0: Turismo de natureza em alta. Unidades de conservação federais receberam mais de 28 milhões de visitantes em 2025.
1: Visitação recorde contribuiu com 20 bilhões de reais do PIB brasileiro, que é a soma de todas as riquezas do país. Cleide Lopes.
2: O turismo nas unidades de conservação sustenta mais de 300 mil postos de trabalho em todo o país.
0: Hoje na apresentação da Voz do Brasil, eu, Mariana Jungmann e Luciano Seixas.
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0: Trabalhadores já podem consultar o saldo do FGTS para renegociar dívidas no novo Desenrola.
1: A medida ajuda mais brasileiros a quitarem débitos como cartão de crédito e cheque especial.
0: Quem está ao vivo conosco aqui no estúdio da Voz do Brasil e traz todos os detalhes é a repórter Graziele Bezerra. Oi, Grazi, boa noite. Explica pra gente como é que vai funcionar tudo isso.
3: Boa noite, Mariana. Boa noite também pro Luciano e para todo mundo que está acompanhando aqui a Voz do Brasil. Bom, o trabalhador ele vai poder usar até 20% do saldo do FGTS. É o limite de R$1.000, o que for mais alto. E aí, para poder amortizar e quitar ou quitar essas contas atrasadas por meio do novo Desenrola. Entram nessa modalidade dívidas bancárias, como cartão de crédito e cheque especial também. E com essa funcionalidade, o governo do Brasil pretende, então, movimentar até R$8 bilhões em recursos do FGTS por meio do programa.
1: Como é que vai funcionar, Grazi? Qual a primeira medida que a pessoa interessada deve tomar?
3: Pessoa interessada tem que primeiro saber, ter a noção ali da dívida dela, né? Mas aí, então, utilizar o saldo do fundo, o que pode ser também de contas ativas ou inativas, o primeiro passo, claro, é consultar ali o aplicativo do FGTS para ver o valor que essa pessoa tem disponível. Depois, ali no próprio aplicativo, o trabalhador autoriza o acesso das instituições financeiras aos valores. Então, ele negocia a dívida diretamente com o banco. E aí, só depois dessa negociação é que a Caixa Econômica Federal vai fazer, então, a transferência dos valores do FGTS diretamente aos bancos responsáveis pelos contratos. E aí, lembrando que o trabalhador não precisa comparecer às agências, né, do banco, não precisa comparecer ali à Caixa Econômica para confirmar, então, a operação, nem ao seu banco de origem. Como explica, então, o diretor de Políticas de Proteção ao Trabalho do Ministério do Trabalho e Emprego, Carlos Augusto Gonçalves.
4: Ele pode fazer todo este processo, né, de maneira digital, né, ou em consulta, tanto por telefone com as instituições financeiras para identificar a dívida. No caso específico do ATT, é tudo digital. A autorização tanto do saldo é digital, ele faz com o ATT, levanta junto aos bancos as dívidas e essas informações das dívidas serão remetidas pelos bancos diretamente à Caixa Econômica Federal. Só depois que o banco prestou essa informação para o agente operador, que é a Caixa, é que a Caixa está autorizada a fazer o repasse para a sua instituição financeira decorrente daquela dívida que ele acabou de reestruturar.
0: Agora, Grazi, vamos relembrar então quem são as pessoas aptas a participarem do programa, qual é o perfil?
3: Claro, Mariana, vamos lá. Para usar o FGTS no Desenrola é preciso ter, então, um saldo disponível, né, na conta do Fundo de Garantia e ter renda mensal de até 5 salários mínimos, o que equivale aí a cerca de R$8.100. Então, para serem elegíveis, as dívidas devem estar atrasadas entre 91 dias e 2 anos. E essas dívidas recebem aí descontos de até 90% e juros mais baixos que o do mercado.
1: Obrigado, Gabriele Bezerra, pelas informações ao vivo aqui na Voz do Brasil.
0: Gabriele. Começaram hoje as inscrições para o Enem, o Exame Nacional do Ensino Médio.
1: O Enem é a principal forma de entrar em uma universidade. Além de vagas aqui no Brasil, a prova também é aceita em faculdades no exterior.
0: Esse ano, estudantes do terceiro ano do ensino médio de escolas públicas já estão com as inscrições pré-preenchidas, mas ainda é necessário entrar na página do participante para confirmar a inscrição.
5: Desde o início do ano, a brasiliense Isabela Martins passa as tardes na sala de aula estudando para o Exame Nacional do Ensino Médio, avaliação realizada pelo Ministério da Educação. Aos 18 anos, ela vai fazer o Enem pela segunda vez e sonha em conquistar uma vaga na universidade.
6: Sempre gostei muito de ajudar as pessoas, né? Aí eu pensei em fazer psicologia ou medicina, que é uma área que vai ajudar bastante as pessoas e tal. Aí sempre foi meu sonho mesmo.
5: Estudantes de todo o país já podem se inscrever para o Enem 2026 a partir desta segunda-feira. Neste ano, alunos que vão concluir o ensino médio na rede pública terão inscrição automática. Segundo o governo, os dados foram encaminhados pela própria rede de ensino. Mas os estudantes deverão acessar o sistema para confirmar a participação e escolher o idioma da prova de língua estrangeira, além de informar o município onde deverão realizar a prova e solicitar recursos de acessibilidade, se for o caso. Além disso, os locais de aplicação da prova também vão aumentar, chegando a 10 mil escolas. A expectativa é que 80% dos alunos da rede pública façam o exame na sua própria escola de matrícula. O João Gabriel Brandão está se preparando para o Enem e já decidiu o curso Artes Cênicas. O maior desafio para ele é controlar a ansiedade.
7: Estou me sentindo mais confiante esse ano, principalmente para a questão da redação. Chegando em casa eu estudo, final de semana também estudo às vezes, mas estou tirando um momento de folga também para não ter burnout, sabe? Que não me sobrecarregar, não me sentir muito cansado durante o fim da semana.
5: As inscrições devem ser feitas pela página do participante no endereço enem.inep.gov.br/participante até o próximo dia 5 de junho. Os estudantes que tiveram a isenção da taxa de inscrição aprovada também deverão realizar a inscrição no exame. Para os participantes não isentos, a taxa de inscrição continua no valor de R$ 85,00 e pode ser paga por boleto, PIX, cartão de crédito e débito em conta corrente ou poupança. O prazo para fazer esse pagamento vai até o dia 10 de junho e as provas ocorrerão nos dias 8 e 15 de novembro. Reportagem Gabriela Noronha.
1: Em suas redes sociais, o presidente Lula fez um convite para todos os estudantes participarem da prova.
8: Hoje começa a inscrição para o Enem. Vai até o dia 5 de junho. Você, que prometeu ao seu pai, ou seu pai que quer que você seja doutor ou doutora, a hora é agora. Se inscreva, passe no Enem, entre na universidade e faça tudo o que você quiser, na certeza que você precisa saber de que esse país vai ser soberano, soberano de verdade, o dia que milhões de jovens tiverem curso, tiverem emprego e puderem exercer a soberania tecnológica e científica do nosso país.
0: O Dia da África, celebrado em 25 de maio, hoje, marca a fundação da União Africana em 1963.
1: E aproveitando a data, o governo do Brasil promove o primeiro Fórum de Reitores Brasil-África, com o objetivo de fortalecer parcerias educacionais e culturais.
0: No encontro, o Ministério da Educação anunciou a criação de 2.600 bolsas de mestrado e doutorado para estudantes africanos.
9: No encontro, dirigentes de universidades brasileiras e africanas debatem como ampliar parcerias acadêmicas, científicas e tecnológicas de instituições de ensino dos dois lados do Atlântico. São projetos conjuntos em áreas estratégicas para o desenvolvimento dos países, como agricultura, energias renováveis, inteligência artificial, mineração, petróleo e gás, além das ciências humanas. Para a reitora da Universidade de Cabo Verde, Astrigilda Silveira, parcerias fundamentais para o continente africano.
10: Uma cooperação mais próxima, mais dinâmica e mais transformadora, voltada para a transformação digital, a inteligência artificial e a inclusão social.
9: No encontro, o governo do Brasil lançou o programa que vai oferecer mais de 2.600 bolsas de mestrado e doutorado para pós-graduandos da África, com investimentos de R$ 47 milhões. Destaca o ministro da Educação, Leonardo Bastini.
11: 2.600 vagas inicialmente, 1.600 bolsas de mestrado e 1.000 bolsas de doutorado, com oportunidades em universidades públicas, instituições privadas sem fins lucrativos, institutos federais, institutos de pesquisa com pós-graduação reconhecida pela CAPES. Abrir as portas do Brasil para estudantes africanos é aprofundar ainda mais nossos laços históricos.
9: O presidente Lula destacou a importância de fortalecer os laços históricos entre Brasil e África por meio da produção de conhecimento, da inovação e da formação de profissionais qualificados.
12: A cooperação educacional entre países do Sul Global pode transformar a realidade, reforçar os programas de estudantes, convênio de graduação e de pós-graduação também será essencial para consolidar a educação superior como um dos pilares da parceria estratégica entre Brasil e África.
9: O Brasil já mantém mais de 200 acordos de cooperação com instituições de ensino superior de 38 países africanos. Reportagem Pablo Mundim.
1: Mais um passo no combate ao câncer no país.
0: O Brasil passou a contar com um Centro de Desenvolvimento e Produção de Terapias, CAR-T, da Fundação Oswaldo Cruz, a Fiocruz.
1: No local será produzido de forma 100% nacional um dos tratamentos mais avançados do mundo contra o câncer para pacientes do SUS.
13: O Paulo Peregrino é publicitário e teve linfoma, um tipo de câncer de sangue. Durante 13 anos, fez transplante de medula óssea e 40 quimioterapias, tratamentos que não tiveram sucesso. A virada em sua vida veio com um tratamento experimental chamado CAR-T-Cell. Agora, ele está em remissão do câncer.
14: A enfermeira chegou lá dentro do quarto, trouxe um saquinho, assim como se fosse uma transfusão de sangue pequenininha, né? Um negócio de transfusão de sangue. Aí eu falei assim para ela, enfermeira, isso aí é o CAR-T-Cell que eu vou receber? É, falei, vai demorar quanto tempo? Ela falou, uma hora no máximo. Eu falei, caramba, 13 anos eu lutando contra os cânceres, vai resolver em uma hora? Isso que é ciência.
13: O Centro de Desenvolvimento e Produção de Terapias, CAR-T, da Fiocruz, inaugurado no último sábado no Rio de Janeiro, vai tratar a população do SUS e trazer uma nova esperança aos pacientes com câncer. O Brasil vai produzir de forma 100% nacional um dos tratamentos mais avançados do mundo contra a leucemia, linfoma e mieloma. É o que explica o ministro da Saúde, Alexandre Padilha.
15: Um tratamento que hoje custa 350 a 400 mil dólares, mais de 2 milhões de reais para uma família, para as pessoas, para o sistema de saúde de qual país para fazer esse tratamento, graças à Fiocruz, graças à produção da Fiocruz, presidente, pessoas como Paulo vão poder receber esse tratamento pelo SUS, de graça.
13: Os primeiros pacientes começam o tratamento experimental no segundo semestre deste ano. Foram investidos 370 milhões de reais, além dos equipamentos de alta tecnologia, que custaram mais 35 milhões de reais. O presidente Lula defendeu que todos os brasileiros e brasileiras têm o direito de uma saúde de qualidade no país.
8: O gesto de inauguração de um centro tecnológico que dá ao Brasil a certeza de que a gente não é menor do que ninguém, de que a gente não é menos competitivo do que ninguém. Basta a gente ousar, ter coragem e fazer.
13: O novo centro também será capaz de tratar pacientes com traumatismo craniano com próteses 3D de alta tecnologia. Do Rio de Janeiro, Fernanda Cruz.
0: Viajar a trabalho ou por lazer deveria ser sinônimo de tranquilidade.
1: Mas para muitas mulheres, nem sempre o destino é o mais feliz.
16: Todo aeroporto promete destinos, mas algumas partidas nunca chegam. Quando o medo ocupa o lugar da esperança, não é viagem, é silêncio. Assédio não decola. Feminicídio também não. Violência contra a mulher é crime.
0: Para combater a violência e a importunação sexual nas salas de embarque e aeronaves, o Ministério dos Portos e Aeroportos lançou uma série de ações em terminais do Brasil para sensibilizar a sociedade.
1: É a terceira fase da campanha Assédio Não Decola.
17: Para combater o assédio e a importunação sexual contra trabalhadoras do setor aeroportuário e passageiras, o Ministério dos Portos e Aeroportos lançou a terceira fase da campanha Assédio Não Decola. O ministro dos Portos e Aeroportos, Tomé Franca, destacou a importância dessa campanha.
18: Infelizmente, o Brasil ainda vive uma realidade de muito assédio e de muito feminicídio. Nós temos trabalhado para que essa realidade não persista. Nós estamos com uma série de campanhas nos aeroportos e nas aeronaves, buscando o combate ao assédio.
17: O Ministério dos Portos e Aeroportos também apresentou uma nova cartilha com orientações sobre o combate à violência contra a mulher. O material reúne informações sobre diferentes tipos de violência: física, psicológica, sexual. Passageiros e trabalhadores do setor são orientados sobre como identificar situações de risco e formas de acolher as vítimas. O documento também apresenta canais de denúncia, como o Ligue 180. A ministra das Mulheres, Márcia Lopes, ressaltou que todos precisam conhecer o canal de denúncia.
19: O Ligue 180, para nós, tudo começa por ali. Ele é um canal que dá muita segurança para as mulheres. Quando se recebe uma ligação, a nossa equipe identifica quem é essa mulher, onde ela mora, a quem essa mulher deve recorrer.
17: A campanha Assédio Não Decola foi lançada em agosto do ano passado em todas as concessionárias dos aeroportos federais. Para as mulheres que só querem chegar ao destino em segurança, sem assédio e violência, a campanha é importante para sensibilizar a sociedade. Foi o que defendeu a gerente de restaurante, Cláudia Figueiredo.
20: Qualquer lugar, sempre é importante. Muita gente não respeita a gente simplesmente pelo fato de ser mulher.
17: Além do Ligue 180, você também pode denunciar casos de violência contra a mulher no Disque 100, canal de monitoramento de violações contra os direitos humanos. Reportagem Márcia Fernandes.
0: A edição do leilão do Ecoinvest Brasil destravou mais de 13 bilhões de reais para projetos de bioeconomia, turismo sustentável e infraestrutura no país, sendo que mais de 9 bilhões serão direcionados para investimentos na Amazônia Legal.
1: O programa Ecoinvest foi criado para impulsionar a transformação ecológica do país e combina instrumentos financeiros inovadores, redução de riscos e atração de investimentos de longo prazo da iniciativa privada.
0: Ao anunciar o resultado do leilão, o ministro da Fazenda, Dario Durigan, disse que o Ecoinvest comprova que é possível apostar no crescimento do Brasil com sustentabilidade.
21: Os objetivos do Ministério da Fazenda, que é fazer com que o país se desenvolva, cresça, gere emprego, diminua a inflação, com os objetivos do Ministério do Meio Ambiente, não é mais indissolúvel. Nós temos que ter um cuidado para que o país cresça, mas de maneira sustentável. E o Ecoinvest, ele é uma espécie de síntese, de prova real de que isso é possível. É Estado junto com a capacidade instalada do sistema financeiro nacional em parceria com essas empresas.
1: Com os 4 leilões realizados até agora para transição energética, recuperação de terras degradadas e bioeconomia, o Ecoinvest Brasil já mobilizou mais de 140 bilhões de reais.
0: Pois é, o Brasil é mundialmente reconhecido por suas belezas naturais, como florestas, praias, rios e montanhas.
1: E a riqueza da nossa biodiversidade tem atraído turistas a visitarem as mais de 300 unidades de conservação federais distribuídas pelo país.
0: Só em 2025, o fluxo de visitantes atingiu quase 30 milhões, maior resultado da série histórica.
1: E movimentaram mais de 40 milhões de reais em vendas, injetaram 20 bilhões de reais no produto interno bruto, que é a soma de todas as riquezas do país.
2: Jairon Souza trabalha todos os dias conectado com a natureza. Ele é guia turístico no Maranhão e em época de alta temporada chega a mostrar as belezas naturais do Parque Nacional dos Lençóis Maranhenses a centenas de visitantes.
22: Ganho dinheiro onde muitas pessoas se programam muito para vir passear e eu tô aqui todo dia, né? E tento fazer da melhor forma, né?
2: As visitações turísticas em unidades de conservação federais movimentaram mais de 40 bilhões de reais em vendas em 2025 e 20 bilhões de reais de contribuição ao produto interno bruto. O estudo do Instituto Chico Mendes de Conservação da Biodiversidade, o ICMBio, revela que florestas, praias, rios e montanhas são, na verdade, ativos de alta performance na economia brasileira. No ano passado, o fluxo de visitantes em unidades de conservação chegou a quase 30 milhões, o maior resultado da série histórica, como garante o presidente do ICMBio, Mauro Pires.
23: Esse aumento
3: Tem a ver com dois fatores. O primeiro, que é geral, que é o interesse das pessoas de encontrar-se com a natureza. O segundo fator, nós temos melhorado a infraestrutura e de modo que se torna mais fácil a visitação.
2: O turismo nas unidades de conservação sustenta mais de 300 mil postos de trabalho em todo o país. O ministro do Meio Ambiente e Mudança do Clima, João Paulo Capô Bianco, destacou que as unidades de conservação são importantes não só para a proteção da biodiversidade, como também para o desenvolvimento econômico do país e a valorização da cultura local.
4: Cada real que o turista trouxe, ele gerou um impacto de R$15,60 no PIB. Portanto, nós estamos falando aqui de uma atividade econômica intensa com ganhos para a economia local.
2: O ranking de visitação mantém no topo o Parque Nacional da Tijuca, no Rio de Janeiro, com quase 5 milhões de visitas, seguido pelo Parque Nacional de Iguaçu e pelo Parque Nacional de Jericoacoara, no Ceará. Reportagem Cleide Lopes.
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0: Prefeituras e instituições como universidades, institutos federais e câmaras de vereadores aderiram ao programa Contrata Mais Brasil.
1: A plataforma foi criada para aproximar microempreendedores individuais do processo público de aquisição de produtos e serviços. Nela, o governo contrata e os pequenos negócios podem vender seus produtos.
0: Atualmente, já são 1.775 órgãos. Desde a sua criação, o programa gerou mais de 22 milhões de reais de renda direta para os microempreendedores individuais.
1: A plataforma conta com mais de 8 mil cadastros de fornecedores em mais de 100 atividades.
0: Mais informações sobre o programa no endereço gov.br/contrata-mais-brasil.
1: Atenção, caminhoneiros! Já estão em vigor as novas regras que vão ajudar na fiscalização do piso mínimo de frete para o transporte de carga nas rodovias.
0: A partir de agora, quem contrata esse tipo de serviço deverá informar parâmetros para o cálculo do frete, como distância, tipo de veículo e tipo de serviço prestado.
1: Essas informações serão fornecidas na hora de emitir o código identificador da operação de transporte, o CIOT.
0: Esse é um documento de registro exigido pela Agência Nacional de Transportes Terrestres, a ANT, para o monitoramento das operações de cargas.
1: O superintendente de serviço de transporte rodoviário de cargas da NTT, José Aires Amaral, explica que esses dados serão utilizados para fiscalização prévia do piso mínimo do frete.
23: A partir desses parâmetros, o sistema faz uma conta automática e verifica se o valor declarado do frete, também no CIOT, está de acordo com o piso mínimo de frete ou não. E faz algumas validações, por exemplo, os parâmetros informados estão de acordo? Fazem sentido? Por exemplo, se na declaração, por exemplo, tiver a informação que Brasília, Rio de Janeiro são 500 quilômetros, o sistema mesmo já vai indeferir aquela informação, dizendo que não é compatível e que ele deve informar uma melhor localização ou uma distância compatível com aquele deslocamento.
0: Segundo o superintendente da ANTT, a partir do dia 1º de junho, os dados do CIOT também estarão integrados com a documentação fiscal exigida para o transporte de cargas.
1: O que vai facilitar e tornar mais eficiente a fiscalização sobre as operações de frete.
0: As mudanças na emissão do CIOT foram anunciadas pelo governo do Brasil como parte das medidas para reduzir os impactos da alta dos preços dos combustíveis sobre a população.
1: Essas foram as notícias do governo do Brasil.
0: Com a realização da Secretaria de Comunicação Social da Presidência da República.
1: Com produção da empresa Brasil de Comunicação.
0: Fique agora com as notícias do Poder Judiciário e do Congresso Nacional. Boa noite.
1: Boa noite para você. Até amanhã.
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7: CNJ lança aplicativo para fortalecer busca ativa de crianças e adolescentes.
10: Para o STJ, a plataforma de intermediação não responde por envio de criptomoedas para carteira falsa de outra corretora.
7: A Semana Nacional da Conciliação Trabalhista começou nesta segunda-feira.
10: Boa noite, eu sou Arthur Filho.
7: E eu sou Walter Lima.
10: O Conselho Nacional de Justiça lançou nesta segunda-feira, Dia Nacional da Adoção, o aplicativo Adote para todo o país.
7: A busca ativa do Sistema Nacional de Adoção e Acolhimento já funciona em todo o país e reúne informações sobre crianças e adolescentes com mais dificuldades de conseguir uma família, como crianças mais velhas ou com deficiência.
10: Agora, essa iniciativa passa a contar também com um aplicativo próprio.
7: Desenvolvido pelo Tribunal de Justiça do Paraná, o aplicativo Adote passa agora pelo processo de expansão nacional com o apoio do programa Justiça 4.0.
10: O ministro do Supremo Tribunal Federal, Flávio Dino, deu prazo de 10 dias para que o governo federal e os estados da Amazônia Legal informem quais providências de planejamento e preparação vêm sendo adotadas diante das projeções de aumento significativo dos riscos de incêndios florestais para os próximos meses.
7: O El Niño é um fenômeno provocado pelo aumento na temperatura das águas do Oceano Pacífico e tem ocorrência periódica em geral, com impactos relevantes sobre o clima em diversos países. Marta Ferreira.
11: Uma nota técnica conjunta publicada pelo Instituto Nacional de Pesquisas Espaciais e com o Instituto Nacional de Meteorologia confirmam a provável intensidade alta para o fenômeno já no segundo semestre de 2026. Diante desse quadro, o ministro Flávio Dino, relator de uma ação que acompanha medidas para combater e prevenir incêndios na Amazônia e no Pantanal, deu prazo de 10 dias para que a União e os estados informem um plano para lidar com os incêndios.
10: Plataforma de intermediação de criptomoedas não é responsável por prejuízo decorrente de golpe se não houve falha no serviço ou se dano foi causado pela culpa exclusiva de usuário ou terceiros.
7: Essa é a conclusão do STJ. Fátima Uchoa.
24: Na origem, um investidor transferiu criptoativos para uma carteira digital e depois descobriu que o endereço era falso. Ele pediu ressarcimento dos prejuízos, alegando que a plataforma intermediadora teria falhado ao não adotar segurança capaz de identificar a irregularidade da chave de transferência. Porém, a Justiça de Minas Gerais negou a indenização. A terceira turma do STJ manteve o acórdão, considerando que a fraude ocorreu quando o investidor transferiu os valores a um ambiente externo, fora da atuação da empresa e para o qual ele próprio forneceu a chave de acesso, que é o endereço de destino. O ministro Ricardo Vilas Boas Cueva foi o relator.
10: Começou hoje a Semana Nacional da Conciliação Trabalhista 2026.
7: É a chance de muitos trabalhadores conseguirem de forma mais rápida uma resposta da Justiça. Larissa Batista.
25: Um acordo histórico de mais de 250 milhões de reais entre a empresa Vibraz Airoco e o Sindicato dos Metalúrgicos de São José dos Campos foi o pontapé para a abertura da Semana da Conciliação, que vai até sexta-feira em todos os tribunais regionais do trabalho. O valor recolhido desse acordo será utilizado para o pagamento de dívidas trabalhistas.
10: Ampliar a confiança e o conhecimento sobre a segurança das urnas eletrônicas.
7: Esse foi um dos temas da reunião ocorrida nesta segunda-feira na sede do TSE em Brasília. Estevão Furtado.
26: O presidente do TSE, ministro Nunes Marques, anunciou o lançamento da Semana Nacional do Sistema Eletrônico de Votação, uma ação voltada à conscientização da população, especialmente dos jovens, sobre as camadas de segurança do processo eleitoral brasileiro. O ministro também determinou a criação de uma comissão permanente para estudar o uso de ferramentas de inteligência artificial na justiça eleitoral.
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10: Uma boa noite a você.
7: E até amanhã.

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1: Eu sou Paula Groba.
2: E eu sou Ricardo Nakaoka.
1: E estes são os destaques de hoje do Jornal do Senado, que começa agora.
2: Senado vota crédito especial para renegociação de dívidas rurais.
1: Senado e STF debatem medidas para rever supersalários no setor público.
2: Projeto quer limitar publicidade de apostas online no Brasil.
1: Boa noite.
2: Boa noite.
1: Com a alta dos juros, a queda no preço dos produtos agrícolas e o aumento do endividamento no campo, produtores rurais

0: com recursos do Fundo Social do Pré-Sal. A proposta vem sendo negociada entre o governo federal e o relator da matéria, o senador Renan Calheiros, do MDB de Alagoas. Renan ampliou a ajuda para outros produtores endividados, além daqueles afetados por secas e enchentes. A iniciativa prevê prazo de até 10 anos para pagamento das dívidas com carência de até 2 anos e a criação de um fundo garantidor para operações de crédito rural. O projeto também é autoriza o uso de receitas correntes do Fundo Social do Pré-Sal de 2025 e 2026, além do superávit financeiro do fundo, para financiar a nova linha especial de crédito. Para o ministro da Fazenda, Dario Durigan, a intenção é construir um texto de consenso sem comprometer o equilíbrio das contas públicas.
1: Fazer com que, de fato, chegue essa renegociação para os agricultores, que, de fato, caiba no bolso do agricultor e que, de outro lado, a gente mobilize os recursos públicos da maneira mais eficiente possível. Então, todo mundo aqui na mesma página.
0: A possibilidade da edição de uma medida provisória pelo Executivo também foi confirmada pelo senador Renan Calheiros.
2: Uma medida provisória com critérios de enquadramento, de juros, de carência e de prazo de 10 anos para pagar.
0: O governo estima um custo de 817 bilhões em 13 anos. Já o relator prevê valor bem menor, em torno de 100 bilhões ao longo de uma década.
3: O senador Isalci Lucas, do PL do Distrito Federal, criticou a medida provisória que zera o imposto de importação para compras internacionais de até 50 dólares. Segundo o parlamentar, a MP prejudica a indústria brasileira ao reduzir tributos para produtos importados, sem conceder tratamento semelhante aos produtores nacionais.
4: Isalci disse que apresentou uma emenda para que os mesmos benefícios concedidos para o imposto de importação sejam também dados aos produtores de calçado ou de vestuário brasileiros, no caso de produtos de até 50 dólares.
2: Essas medidas só beneficia os trabalhadores chineses, prejudica a nossa indústria. Vamos ter que demitir milhares, milhões de pessoas, exatamente porque ninguém consegue competir com um país que não tem nenhum encargo trabalhista, que não tem os impostos que nós temos aqui no Brasil.
3: Já o senador Paulo Paim, do PT do Rio Grande do Sul, voltou a defender a redução da jornada de trabalho sem corte salarial e o fim da escala 6x1. O parlamentar destacou a PEC de sua autoria, que prevê a redução para 40 horas semanais, com possibilidade de avançar para 36 horas em etapas futuras.
4: Paim afirmou que a medida já é adotada em diversos países e citou experiências internacionais e recomendações da Organização Internacional do Trabalho. O senador também lembrou que a proposta está pronta para votação no plenário do Senado.
5: Lembro também que países como Portugal, Espanha, França, Bélgica, Alemanha, Chile, Equador já adotaram reduções que variam entre 40 e 36 horas. Na União Europeia, a média é de 36 horas. Horas semanais, chegando até em alguns países a 31 horas, como é o caso da Holanda.
3: E o presidente do Senado, Davi Alcolumbre, se reuniu nesta segunda-feira com o presidente do Supremo Tribunal Federal, Edson Fachin, para discutir um futuro anteprojeto de lei sobre a remuneração da magistratura. No encontro, também foram debatidos os salários dos servidores públicos e a necessidade de aperfeiçoar o sistema remuneratório no serviço público.
4: Segundo a presidência do Senado, a preocupação é com o aumento de vantagens extras, como gratificações e abônus, que podem comprometer a transparência e o cumprimento do teto constitucional. Os chefes dos dois poderes decidiram ampliar o diálogo com o Executivo e outras instituições para construir uma proposta sobre o tema.
3: Filhos de mulheres vítimas de feminicídio podem passar a ter mais tempo de proteção financeira do Estado. O Senado deve começar a analisar um projeto que aumenta de 18 para 21 anos a idade máxima para o recebimento da pensão especial destinada a órfãos desse tipo de crime.
4: A proposta busca garantir mais segurança e apoio a jovens que perderam as mães em casos de violência contra a mulher. Repórter Alexandre Campos.
6: Pelo projeto, o pagamento da pensão será extinto quando o filho completar 21 anos de idade ou se estudante aos 24 anos. Os valores serão reajustados anualmente pelo índice oficial da inflação. O valor a ser pago continua a ser de um salário mínimo, só que, ao invés de ser dividido pelo conjunto dos órfãos, esse montante será devido a cada um dos filhos com menos de 21 anos. O critério de renda familiar mensal per capita também sofrerá alterações. Passará será de um quarto para metade de um salário mínimo. A autora do projeto,

0: A senadora doutora Eudócia, do PSDB de Alagoas, afirmou que, em média, para cada mulher assassinada por razão de gênero, há dois filhos afetados.
1: A realidade desses órfãos é marcada por múltiplas vulnerabilidades. Além do trauma psicológico decorrente da perda violenta da mãe, frequentemente presenciada, muitas dessas crianças enfrentam instabilidade econômica, mudanças abruptas de residência e, em alguns casos, a separação entre irmãos.
0: O projeto ainda passa a garantir atendimento multidisciplinar para os beneficiários, com apoio psicológico e social contínuo. O texto também veda, sob qualquer hipótese, que a guarda desses menores seja concedida ao agressor, devendo eles ficarem sob os cuidados da família da mãe.
2: E a senadora Damaris Alves, do Republicanos do Distrito Federal, celebrou a sanção da lei de sua autoria, que amplia as ações do SUS no enfrentamento à automutilação e à prevenção do suicídio entre crianças e adolescentes. Segundo a parlamentar, a nova lei é uma resposta ao crescente número de casos de sofrimento mental entre jovens brasileiros.
3: Damaris Alves também defendeu o fortalecimento da rede pública de saúde mental, com a ampliação do CAPS e o aumento de profissionais especializados para garantir atendimento adequado às crianças, adolescentes e suas famílias.
4: A lei 15.403 chegou para garantir que o Estado faça sua parte, porque o Estado foi lento, porque faltou vaga para um psicólogo ou um psiquiatra. A todos os prefeitos, a todos os governadores, cumpram a lei, abram CAPS, contratem psicólogos, coloquem profissionais de saúde mental nas escolas.
2: Com o avanço das apostas online no Brasil, cresce também a preocupação com o endividamento das famílias e os impactos na saúde mental dos apostadores.
3: Diante desse cenário, o Senado começa a analisar um projeto que restringe a publicidade das bets, especialmente ações de marketing, que podem estimular o jogo compulsivo. Mais detalhes com o repórter Márcio Maturana.
5: Restrição de propaganda de bets em rádio, televisão, uniformes esportivos, eventos culturais, redes sociais, plataformas de streaming e campanhas com influenciadores digitais. Isso é o que prevê um projeto que começou a ser analisado pelo Senado. O texto muda a lei das bets para restringir a publicidade de apostas esportivas e jogos online com foco na saúde mental, proteção do consumidor e da economia familiar. A proposta tem assinatura de 7 senadores, sendo a primeira Damaris Alves, do Republicanos do Distrito Federal.
4: É um projeto construído a várias mãos. Eu só tenho a honra de ser a primeira signatária, mas foi construído com especialista, com a participação de parlamentares, Câmara e Senado, um corpo técnico extraordinário. E a gente está preocupado realmente com essa questão da saúde mental por causa do vício nos jogos de apostas.
5: A iniciativa é da Frente Parlamentar Mista para a Promoção da Saúde Mental, com senadores e deputados. E por isso, outro projeto muito semelhante foi apresentado também na Câmara. O objetivo é que as duas propostas sejam analisadas em paralelo para facilitar uma eventual aprovação em uma das casas.
3: Com edição de Paula Groba e trabalhos técnicos de João Lira, o Jornal do Senado fica por aqui. Acompanhe agora as notícias da Câmara dos Deputados. Boa noite.
2: Uma boa noite e até amanhã.
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7: Presidente anuncia transição de um ano para a redução da jornada de trabalho.
8: Deputados ampliam acesso a novas tecnologias no Sistema Único de Saúde.
7: Câmara autoriza o uso de Fundo de Desenvolvimento Regional por cooperativa.
8: Ministério da Agricultura deverá dar aval para normas que afetam o setor.
7: Boa noite. Os deputados aprovaram proposta que determina a avaliação prévia do Ministério da Agricultura para a emissão de normas ambientais. O repórter Antônio Vital explica o teor da matéria.
9: O plenário da Câmara aprovou o projeto que torna obrigatória a aprovação do Ministério da Agricultura antes da edição de qualquer norma federal que tenha impacto na produção, criação, cultivo, manejo, transporte, processamento ou comercialização de espécie utilizada em atividade produtiva. Isso significa que qualquer norma editada por órgãos ambientais só terá validade se antes for avaliada pelo Ministério responsável pela Agricultura, Pecuária, Pesca, Aquicultura e Florestas. O projeto foi apresentado pelo deputado Pedro Lupion, do Republicanos do Paraná, coordenador da Frente Parlamentar da Agropecuária, e outros 10 deputados de diversos partidos. Uma das justificativas para a aprovação do projeto foi a possibilidade de inclusão da tilápia na lista nacional Nacional de Espécies Exóticas Invasoras. A lista é definida pela Comissão Nacional de Biodiversidade, a CONABIO, um órgão do Ministério do Meio Ambiente que conta com a participação de representantes do Ministério da Agricultura. No ano passado, a CONABIO admitiu em nota oficial que a inclusão da tilápia estava sendo analisada, mas que isso não teria impacto na criação da espécie e serviria apenas como referência para medidas de prevenção. O relator, deputado Pezente, do MDB de Santa Catarina, disse que decisões como essa levam insegurança aos produtores.
10: Nós temos uma insegurança jurídica com normas redigidas por burocratas, no ar-condicionado, todo mundo enroladinho numa gravata, que tem tirado o sono de muitas famílias. Um exemplo, por exemplo, é essa tal da lista de espécies exóticas invasoras. Já incluíram nessa lista espécies altamente relevantes para a nossa economia. Espécies como a tilápia, espécies também da nossa flora braquiária.
9: A proposta foi criticada pela deputada Érica Cocai, do PT do Distrito Federal. Para ela, priorizar a análise econômica antes da ambiental pode representar risco para a flora e a fauna do país.
11: O que se quer com esse projeto é tirar o poder dos órgãos ambientais, de poder avaliar as políticas acerca da produção agrícola, da produção pecuária, acerca da nossa flora, da nossa fauna. E aqui nós vamos ver que uma espécie animal ou uma espécie vegetal, talvez se chegue à conclusão que ela tem uma capacidade nociva para aquele próprio espaço de flora e de fauna.
9: Projeto que torna obrigatória a aprovação do Ministério da Agricultura antes da edição de qualquer norma que tenha impacto na produção, criação, cultivo ou comercialização de espécie utilizada em atividade produtiva, seguiu para análise do Senado. Da Rádio Câmara de Brasília, Antônio Vital.
6: Meio Ambiente.
12: Joaquim Passarinho, do PL do Pará, celebra a aprovação de proposta que altera a classificação de parte da Floresta Nacional do Jamanchi em Novo Progresso. Ele explica que o projeto redefine a área como de uso sustentável, com regras menos rígidas de ocupação e exploração.
7: De acordo com Joaquim Passarinho, a mudança vai contribuir para a regularização de produtores que já vivem e trabalham na região antes da criação da Floresta Nacional. O deputado ressalta que a proposta pode dar segurança às famílias que dependem da produção rural para garantir renda.
12: Já Marina Silva, da Rede de São Paulo, critica a alteração dos limites da Floresta Nacional do Jamanchim e outros projetos que, em sua visão, favorecem quem descumpre a legislação ambiental. Ela defende o aumento da produção sem a derrubada de novas áreas e com a recuperação de regiões degradadas.
7: Marina Silva ressalta a importância da proteção ambiental para o desenvolvimento da agricultura brasileira. A parlamentar afirma que propostas em discussão na Câmara que enfraquecem a fiscalização prejudicam a imagem do país nos mercados internacionais.
6: Economia.
12: Câmara aprova projeto que autoriza o uso de recursos de fundos de desenvolvimento regional por cooperativas. O repórter Marcelo Lascher conta como vai funcionar.
13: A Câmara dos Deputados aprovou o projeto que permite que cooperativas acessem os recursos de 3 fundos públicos de desenvolvimento regional: o do Nordeste, o do Centro-Oeste e o da Amazônia. Os recursos são voltados para investimentos produtivos, infraestrutura e geração de empregos. A proposta já foi aprovada pelo Senado e altera 2 medidas provisórias e uma lei complementar. Segundo a deputada Marussa Boldrin, do Republicanos de Goiás, relatora do projeto na Comissão de Finanças e Tributação, as cooperativas ajudam a canalizar investimentos diretamente para micro, pequenos e médios produtores. A proposta foi defendida pelo deputado Pedro Lupion, do Republicanos do Paraná, coordenador da Frente Parlamentar da Agropecuária.
14: Que nesse caso, o que nós estamos permitindo e dando a possibilidade do cooperativismo também acessar os fundos constitucionais, que são acessados por todas as atividades econômicas, e o cooperativismo, seja ele qual for, em qual ramo for, não só no cooperativismo agropecuário, mas de saúde, de transporte, de trabalhadores, agricultura familiar, ou até mesmo de crédito, possam acessar também os fundos constitucionais.
13: A proposta foi aprovada de maneira simbólica, sem votos contrários e com apoio do governo, como disse o deputado Bongás, do PT do Rio Grande do Sul.
15: O governo também aprova porque ele estende esses repasses também para as cooperativas, que é muito importante que eles possam também alcançar e que isso esteja explícito na lei.
13: O projeto que permite que cooperativas acessem os recursos dos fundos públicos de desenvolvimento do Nordeste, do Centro-Oeste e da Amazônia seguiu para a sanção presidencial e já pode virar lei. Da Rádio Câmara de Brasília, com informações de Antônio Vital, Marcelo Larcher.
6: Desenvolvimento Regional.
7: Defensor Stélio Denner, do União, celebra a decisão da Agência Reguladora de Energia Elétrica que reduziu o reajuste da conta de luz em Roraima. O parlamentar explica que o aumento previsto de 24% caiu para 4% após mobilização da bancada federal do estado junto à ANEEL.
12: Segundo o defensor Stélio Denner, o recuo é uma conquista de toda a bancada federal de Roraima, que realizou diversas audiências nos últimos meses. Apesar disso, ele afirma que o estado ainda sofre com tarifas elevadas em comparação com outras regiões do país.
7: Lídice da Mata, do PSB, contesta críticas ao governo da Bahia ao comparar obras e indicadores do estado com a situação da cidade de Salvador. A deputada afirma que a capital baiana apresenta resultados preocupantes em qualidade de vida, educação e competitividade.
12: Lídice da Mata cita investimentos do governo da Bahia em Salvador, como a ampliação do metrô, a implantação do VLT, a construção de hospitais e escolas de tempo integral. Ela avalia que essas ações mostram avanços do executivo estadual diante dos problemas que persistem na gestão da capital.
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6: Saúde.
7: A Câmara aprovou um projeto que amplia o acesso a novas tecnologias no SUS. A repórter Júlia Lopes tem mais detalhes.
22: A Comissão de Constituição e Justiça da Câmara dos Deputados aprovou um projeto que cria novos modelos de acordos para aquisição de tecnologias em saúde pelo Sistema Único de Saúde, o SUS. A proposta inclui novos medicamentos, produtos, procedimentos e terapias inovadoras. Os chamados acordos de acesso gerenciado serão firmados por meio de contratos específicos com definição de critérios, metas e prazos para o acompanhamento de resultados. Pelo texto, a incorporação dessas tecnologias será feita com base em monitoramento contínuo pelo governo, permitindo o compartilhamento de riscos clínicos e financeiros entre o poder público e as empresas. A avaliação vai considerar critérios como eficácia do tratamento, resultados clínicos reais dos pacientes, segurança da tecnologia, impacto público e também acompanhamento contínuo dos resultados obtidos. O relator da proposta, deputado Diego Garcia, do União do Paraná, afirmou que a medida pode acelerar o acesso da população a tratamentos de alto custo no SUS.
23: Esse talvez seja o ponto mais importante do projeto. Hoje, muitas famílias enfrentam uma longa espera para conseguir acesso a medicamentos e terapias de alto custo no SUS. Com os acordos de compartilhamento de risco, o governo pode incorporar novas tecnologias de forma mais rápida e responsável, acompanhando os resultados reais do tratamento e dividindo riscos financeiros e clínicos.
22: Na prática, a proposta busca ampliar o acesso a tratamentos inovadores, medicamentos de alto custo e tecnologias mais recentes, além de fortalecer a participação de famílias, especialistas e da sociedade civil no processo de avaliação, especialmente em casos de doenças raras. Agora, o projeto que cria novos modelos de acordos para aquisição de tecnologias em saúde pelo SUS deve seguir para o Senado. Da Rádio Câmara de Brasília, Júlia Lopes.
6: Ciência e tecnologia.
0: Coronel Assis, do PL de Mato Grosso, critica o decreto sobre a fiscalização do ambiente digital, argumentando que medidas sobre a regulação das redes devem ser debatidas pelo Congresso. Segundo ele, há risco à liberdade de expressão e à ampliação do controle sobre conteúdos.
7: Coronel Assis também defende a redução da maioridade penal e afirma que a medida é necessária para enfrentar a impunidade. O deputado sustenta que a proposta representa uma prioridade no debate sobre segurança pública.
6: Comissões.
0: Comissão aprova incentivos para ampliar a participação das mulheres na iniciação científica.
7: A repórter Mônica Tati explica detalhes do projeto que está em discussão na casa.
1: Projeto aprovado pela Comissão de Educação incentiva a participação feminina nas áreas de ciência, tecnologia, engenharia, matemática, química, física e tecnologia da informação. A proposta prevê a implementação em duas áreas, na educação básica, com programas específicos para gerar o interesse das meninas nas ciências, e na educação superior, com mecanismos que ajudem as mulheres que foram mães ou são cuidadoras a concluir seus estudos na educação superior. Também está prevista a criação de um regime especial de avaliação da produção acadêmica das docentes mães ou que cuidam de parentes diretos com deficiência ou doença grave. A relatora na comissão, a deputada Franciane Baier, do Republicanos do Rio Grande do Sul, acredita que os estímulos podem reduzir as barreiras que fazem com que muitas mulheres desistam de atuar em uma área que ainda é vista como tipicamente masculina.
4: E nós sabemos que a mulher acaba sendo muitas vezes a responsável pelo cuidado com a casa e com a família, e muitas vezes esses prazos legais de conclusão do curso ou até análise do currículo e dos trabalhos apresentados para ingressar em alguma carreira que é científica é prejudicada nesse ponto.
1: A proposta que traz incentivos para ampliar a atuação das mulheres na área científica ainda será votada pela Comissão de Constituição e Justiça e pelo Plenário da Câmara antes de virar lei. Da Rádio Câmara de Brasília, Mônica Tati.
6: Justiça.
0: Inácio Arruda, do PCdoB do Ceará, acusa setores da oposição de hipocrisia diante das investigações sobre as irregularidades envolvendo o Banco Master. O parlamentar cobra uma apuração rigorosa e a punição de todos os responsáveis por eventuais desvios de recursos.
7: Na visão de Inácio Arruda, grupos extremistas e conservadores utilizam discursos moralistas para tentar encobrir crimes históricos no sistema financeiro. Na visão dele, o esclarecimento dos fatos fortalece o campo democrático no Brasil.
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6: Presidência.
0: Diminuição da jornada semanal para 40 horas passará por transição de um ano, segundo anunciou o presidente da Câmara em entrevista acompanhada pelo repórter Luiz Gustavo Xavier.
5: O presidente da Câmara, Hugo Mota, anunciou nesta segunda-feira em entrevista coletiva que o relatório final da proposta de emenda à Constituição, que elimina a escala de trabalho 6x1, terá um ano de transição para reduzir a jornada de 44 horas para 40 horas semanais.
24: 60 dias após a promulgação da PEC. E após 12 meses, mais 2 horas. Então a transição se dará dentro de um ano, não mais do que isso. Dá um tempo para que os setores possam se organizar.
5: Mota declarou que a redução da jornada de trabalho é um dos 3 pontos que considera inegociáveis na PEC. Os outros 2 seriam o fim da escala 6x1 e a proibição da redução salarial.
24: Nós partimos do princípio que esses 3 pontos são inegociáveis para a Câmara dos Deputados, são também pontos inegociáveis para o governo, e nós temos ampla convergência nessas 3 situações que trazem para o trabalhador brasileiro, para a trabalhadora brasileira, uma nova realidade depois da aprovação dessa proposta.
5: Segundo o presidente da Câmara, o texto está sendo ajustado para regras de servidores públicos, prestadores de serviços para entes públicos e microempreendedores individuais, os MEIs. Hugo Mota também conversou hoje com o presidente da República, Luiz Inácio Lula da Silva, sobre o reajuste de valor para microempreendedores individuais, os MEIs, e destacou que Lula está sensível à proposta. Da Rádio Câmara de Brasília, Luiz Gustavo Xavier.
6: Trabalho.
7: Ao apoiar a proposta que reduz a jornada de trabalho, Paulo Lemos, do PT, reitera que a bancada do Amapá não apoiou emendas que desidratam o projeto original. O deputado alerta que a população acompanha de perto a posição dos parlamentares sobre o fim da escala 6x1.
2: Na opinião de Paulo Lemos, a redução da jornada semanal é uma demanda da classe trabalhadora que enfrenta rotinas cansativas e transporte público. Segundo ele, pesquisas apontam ampla aprovação popular à medida.
7: Tadeu Venere, do PT do Paraná, convoca os eleitores a pressionar os deputados pela aprovação do fim da escala 6x1. Ele alerta que a comissão especial que analisa a proposta precisa acelerar a votação da matéria original para que o plenário delibere sobre o tema.
2: Tadeu Venere critica a emenda ao texto que prevê compensação a empresas e pode ampliar a jornada para até 52 horas semanais. Ele argumenta que a pressão sobre o Congresso pode garantir mais tempo de descanso e melhor qualidade de vida para os trabalhadores brasileiros.
7: Luiz Carlos Raule, do Podemos, do Paraná, questiona os efeitos da redução da jornada de trabalho sobre as micro e pequenas empresas. Ele alerta que mudanças nas regras trabalhistas precisam considerar os impactos sobre os empregadores e a geração de empregos.
2: Luiz Carlos Raule critica o desempenho econômico e social do Brasil nas últimas décadas e afirma que o país enfrenta dificuldades em indicadores como renda, emprego e segurança pública. O parlamentar também faz críticas à condução das políticas econômicas nacionais.
7: Heloísa Helena, da Rede do Rio de Janeiro, faz um apelo para que o Congresso derrube o veto ao projeto que permite o aproveitamento de trabalhadores concursados no setor elétrico após privatizações. Ela sustenta que esses profissionais possuem conhecimento estratégico para o funcionamento do sistema.
2: De acordo com a Heloísa Helena, as privatizações no setor já causaram impactos negativos na Companhia Hidrelétrica do São Francisco. Ela pede que o governo libere a base aliada para garantir o direito dos trabalhadores de forma soberana.
7: Termina agora o jornal Câmara dos Deputados, com trabalhos técnicos de Everson Urani e a apresentação de Márcio Aquiles Sardi e Val Monteiro. Boa noite.
2: Você ouve as notícias do Tribunal de Contas da União. Boa noite.
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6: 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Boa noite.

0: Amados e amadas, é noite, e a noite é sempre bela, porque tudo é belo quando o coração está cheio de Deus. Não se perturbe, porque não chegou o sono, vai chegar. Relaxe, se entregue, se abandone, não fique tenso, tensa, senão os seus nervos ficam enrijecidos e você não vai conseguir dormir. Relaxe, entregue-se nas mãos de Deus, ore, tome um pouco d'água, desliga o televisor, fique em silêncio. O silêncio traz a paz interior e o sono vem em consequência. Acenda uma velinha, se puder, longe de panos, e reze. Adormeça na presença dos anjos para amanhã acordar bem e continuar sua caminhada. Deus te abençoe.
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0: 10:24.
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0: 10:43. 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

0: 11 horas.
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Jamais esquecerás do arco-íris que o Deus da reconciliação pendurou no céu após o dilúvio. Não dirás: os pobres, os negros, nasceram para a servidão. Não farás de Deus um criador racista. Não dirás: eu não sou como os demais. Pois és parte desta sociedade doente, de crimes, fome, violência e injustiça. Não tens o direito de eliminar do corpo social os marginais, como tumores, com o bisturi da pena de morte. Tens apenas o dever de purificar o sangue da sociedade. De ninguém dirás: é irrecuperável, para não decretares a falência da humanidade. Ao que tem pena de vida oprimida, não darás a pena de morte, mas a reforma agrária, educação e melhor salário. Não plantarás sementes de sangue, sonhando colher brancos lírios de paz. Jamais conseguirás vencer a violência com a violência. Não confiarás no espantalho da morte para afugentar e prevenir o crime. A pena capital só aguça a crueldade. Não ouses te arvorar em Deus Todo-Poderoso, erigendo-te juiz infalível, considerando-te senhor da vida alheia. Negarás o plebiscito anticonstitucional. Não empunharás a caneta para votar em favor da pena de morte. Chorando forte por este tempo ruim, votarás com toda a tua existência, sempre em favor da vida.

0: 11:20.
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2: Quando estiveres muito cansado, pare um pouco. Descanse, ore e depois retome aos seus trabalhos com vigor, esperança e fé.
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0: 11:41.
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meu pai. Agora que as vozes silenciaram e os clamores se apagaram, aqui, ao pé da cama, minha alma se eleva a ti para dizer: creio em ti, espero em ti, amo-te com todas as minhas forças. Glória a ti, Senhor. Deponho em tuas mãos a fadiga e a luta, as alegrias e desencantos deste dia que ficou para trás. Se os nervos me traíram, se os impulsos egoístas me dominaram e dei lugar ao rancor e à tristeza, perdão, Senhor, tem piedade de mim. Se fui infiel, se pronunciei palavras vãs, se me deixei levar pela impaciência, se fui um espinho para alguém, perdão, Senhor. Nesta noite não quero me entregar ao sono sem sentir sobre minha alma a segurança da tua misericórdia, tua doce misericórdia, inteiramente gratuita, Senhor. Eu te agradeço, meu Pai, porque foste a sombra fresca que me cobriu durante todo este dia. Eu te agradeço porque, invisível, carinhoso, envolvente, cuidaste de mim como uma mãe em todas estas horas. Senhor, ao redor de mim, tudo já é silêncio e calma. Envia o anjo da paz a esta casa. Relaxa meus nervos. Sossega o meu espírito. Solta as minhas tensões. Inunda meu ser de silêncio e de serenidade. Vela por mim, Pai querido, enquanto eu me entrego confiante ao sono, como uma criança que dorme feliz em teus braços. Em teu nome, Senhor, descansarei tranquilo.

0: 6:05.
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3: Aprendemos a administrar nossas emoções para não sermos traídos por elas. Sejamos homens iluminados pelo Espírito, mulheres iluminadas pela graça vivificante do Espírito. Olhemos mais longe e mais alto. Tenhamos bons propósitos e alimentemos boas ideias. Deus nos abençoe hoje e sempre.

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0: 1 e 2.
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0: porque eu amo Maria, porque ela é uma mulher de fé e de louvor. Você certamente conhece o Magnificat, o cântico de Maria quando ela foi visitar Isabel. Minha alma engrandece o Senhor, meu espírito exulta de alegria em Deus, meu Salvador, porque olhou para a humilhação de sua serva. Sim, doravante, todas as gerações me chamarão de bem-aventurada, pois o Todo-Poderoso fez grandes coisas em meu favor. Seu nome é santo e sua misericórdia perdura de geração em geração para aqueles que o temem. Agiu com a força do seu braço, dispersou os homens de coração orgulhoso, depois poderosos dos seus tronos e humildes exaltou. Acumulou de bens os famintos e despediu os ricos de mãos vazias. Socorreu Israel, seu servo, lembrado da sua misericórdia, conforme prometera aos nossos pais em favor de Abraão e da sua descendência para sempre. É muito lindo a gente ver o cântico do Magnificat e nós vermos a fé de Maria. A fé. Nós vemos que assim que Maria recebeu a visita do anjo Gabriel, assim que Maria disse sim ao anjo, ela, na sua fé, ela já sabia que ela estava grávida e que aquele que havia sido concebido nela pelo Espírito Santo era o Filho de Deus. Ela não precisou perguntar, nem pedir prova, nem pedir sinal, nada. Ela não precisou esperar nem que a menstruação seguinte não viesse. Ela já correu para falar com Isabel. Ela já correu para, junto com Isabel, dar graças a Deus pelo Salvador. Nossa Senhora tem uma fé tão límpida e tão grande que nós ficamos assim desejosos de ser como ela. Mas Nossa Senhora também conhecia as Escrituras. Porque veja bem, eu não posso dizer que eu tenho fé se eu não conheço a palavra de Deus. E quando Nossa Senhora reza o Magnificat, quando ela louva com o Magnificat, ela simplesmente transborda tudo o que ela sabia das Escrituras. Ela conhecia a promessa do Pai de mandar o seu filho. Ela sabia que essa promessa tinha sido feita para Abraão e seus descendentes. Ela sabia que uma virgem conceberia, porque ela tinha lido Isaías. Então a fé de Nossa Senhora, essa fé do Magnífica, tinha uma fé bem fundamentada. Uma fé fundamentada na palavra de Deus. Não adianta eu dizer que tenho fé. Nem adianta eu dizer que tenho esperança. Nem adianta dizer que eu amo. Eu só posso dizer que eu amo de verdade, que eu tenho fé de verdade e que eu tenho esperança de verdade se eu conhecer a palavra de Deus, se eu rezar com a palavra de Deus e se eu fizer o que a palavra de Deus me orienta. Foi isso que Nossa Senhora fez. Conheceu a palavra de Deus, rezou com a palavra de Deus e fez o que a palavra de Deus lhe orientava. A fé de Maria, a confiança de Maria, a esperança de Maria, a caridade de Maria, o amor de Maria para com Deus. Que por sua intercessão, você e eu possamos ser cheios dessa fé que confia, que espera, que ama e que dispõe toda a vida na mão de Deus, para que seja feita a sua santa vontade. Porque eu amo Maria? Porque Maria é uma mulher de fé.
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0: 1:30. 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

0: 12:01.
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1: É. Aprende-se muito com o sofrimento. Muito mesmo. Sobretudo quando este sofrimento toma as proporções de um abismo. Das muitas lições que a juventude ensina, esta é uma delas. Há muitos jovens vazios, porque há poucos adultos transbordados.

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Todas as vezes que ouvires o bater do relógio, às 3 horas, deves mergulhar toda na minha misericórdia, adorando-a e glorificando-a. Implora a onipotência dela em favor do mundo inteiro, especialmente dos pobres pecadores, porque nesse momento foi largamente aberta para toda a alma. Nessa hora, conseguirás tudo para ti e para os outros. Nessa hora, realizou-se a graça para todo o mundo. A misericórdia venceu a justiça.

0: odioso a Santa Faustina às 3 horas da tarde.
1: Implora a minha misericórdia, especialmente pelos pecadores, e ao menos por um breve tempo, reflete sobre a minha paixão, especialmente sobre o abandono que me encontrei no momento da agonia. Esta é a hora de grande misericórdia para o mundo inteiro. Permitirei que penetres na minha tristeza mortal. Nesta hora, nada negarei à alma que pedir pela minha paixão. Em nome do Pai, do Filho e do Espírito Santo.
0: Amém. Amém.
1: Pai nosso, que estais nos céus, santificado seja o vosso nome. Venha a nós o vosso reino. Seja feita a vossa vontade, assim na terra como no céu. O pão nosso de cada dia nos dai hoje. Perdoai-nos as nossas ofensas, assim como nós perdoamos a quem nos tem ofendido. E não nos deixeis cair em tentação, mas livrai-nos do mal. Amém.
2: Ave Maria, cheia de graça, o Senhor é convosco. Bendita sois vós entre as mulheres. Bendito é o fruto do vosso ventre, Jesus. Santa Maria, Mãe de Deus, rogai por nós, pecadores, agora e na hora de nossa morte. Amém.
1: Professemos a nossa fé.
3: Creio em Deus, Pai Todo-Poderoso, Criador do céu e da terra, e em Jesus Cristo, seu único Filho, nosso Senhor, que foi concebido pelo poder do Espírito Santo, nasceu da Virgem Maria, padeceu sob Pôncio Pilatos, foi crucificado, morto e sepultado, desceu à mansão dos mortos, ressuscitou ao terceiro dia, subiu aos céus, está sentado à direita de Deus Pai Todo-Poderoso, de onde há de vir a julgar os vivos e os mortos. Creio no Espírito Santo, na Santa Igreja Católica, na comunhão dos santos, na remissão dos pecados, na ressurreição da carne, na vida eterna. Amém.
0: Nesta primeira dezena, nós colocamos aos pés de Jesus misericordioso a sua vida, suas intenções, suas necessidades mais profundas do íntimo do seu coração. Nos unimos às almas do purgatório. Rezamos pela conversão dos pecadores do mundo inteiro, pela conversão da nossa família.

0: Filho, nosso Senhor Jesus Cristo, em expiação dos nossos pecados e os do mundo inteiro,
1: pela sua dolorosa paixão,
2: tende misericórdia de nós e do mundo inteiro.
1: Pela sua dolorosa paixão,
2: tende misericórdia de nós e do mundo inteiro.
1: Pela sua dolorosa paixão,
2: tende misericórdia de nós e do mundo inteiro.
1: Pela sua dolorosa paixão,
2: tende misericórdia de nós e do mundo inteiro.
1: Pela sua dolorosa paixão,
2: tende misericórdia de nós e do mundo inteiro.
1: Pela sua dolorosa paixão,
2: tende misericórdia de nós e do mundo inteiro.
1: Pela sua dolorosa paixão,
2: tende misericórdia de nós e do mundo inteiro.
1: Pela sua dolorosa paixão,
2: tende misericórdia de nós e do mundo inteiro.
1: Pela sua dolorosa paixão,
2: tende misericórdia de nós e do mundo inteiro.
1: Pela sua dolorosa paixão,
2: tende misericórdia de nós e do mundo inteiro. Nesta segunda dezena, nós rezamos por você que está doente, por você no leito do hospital, por você que traz uma doença incurável, e com você dizemos: Jesus, eu confio em vós. Convidamos você agora a abandonar-se inteiramente na misericórdia de Jesus que o envolve agora. Nós colocamos aos pés de Jesus todos os enfermos, aqueles que nós conhecemos e amamos, e especialmente rezamos por aqueles enfermos esquecidos, pelos quais ninguém mais reza, e por isso rezamos com imensa confiança. Eterno Pai,
0: eu vos ofereço o corpo e o sangue, a alma e a divindade de vosso diletíssimo Filho, nosso Senhor Jesus Cristo, em expiação dos nossos pecados e os do mundo inteiro.
2: Pela sua dolorosa paixão,
1: tende misericórdia de nós e do mundo inteiro.
2: Pela sua dolorosa paixão,
1: tende misericórdia de nós e do mundo inteiro.
2: Pela sua dolorosa paixão,
1: tende misericórdia de nós e do mundo inteiro.
2: Pela sua dolorosa paixão,
1: tende misericórdia de nós e do mundo inteiro.
2: Pela sua dolorosa paixão,
1: tende misericórdia de nós e do mundo inteiro.
2: Pela sua dolorosa paixão,
1: tende misericórdia de nós e do mundo inteiro.
2: Pela sua dolorosa paixão,
1: tende misericórdia de nós e do mundo inteiro.
2: Pela sua dolorosa paixão,
1: tende misericórdia de nós e do mundo inteiro.
2: Pela sua dolorosa paixão,
1: tende misericórdia de nós e do mundo inteiro.
2: Pela sua dolorosa paixão,
1: tende misericórdia de nós e do mundo inteiro. Nesta terceira dezena, nós apresentamos a Jesus misericordioso toda e qualquer forma de desespero. Nós pedimos que o sangue e água que jorram do diletíssimo coração de Jesus envolva agora, na paz que vem do Senhor, toda e qualquer pessoa que se sente em desespero, as famílias, os doentes, os agonizantes deste dia, os endividados, que recebam agora, no nome de Jesus, do coração misericordioso de Jesus, a paz que o mundo não conhece. Rezemos agora com imensa confiança. É Jesus misericordioso quem nos visita. Eterno Pai,
0: eu vos ofereço o corpo e o sangue, a alma e a divindade de vosso diletíssimo Filho, nosso Senhor Jesus Cristo, em expiação dos nossos pecados e os do mundo inteiro.
1: Pela sua dolorosa paixão,
2: tende misericórdia de nós e do mundo inteiro.
1: Pela sua dolorosa paixão,
2: tende misericórdia de nós e do mundo inteiro.
1: Pela sua dolorosa paixão,
2: tende misericórdia de nós e do mundo inteiro.
1: Pela sua dolorosa paixão,
2: tende misericórdia de nós e do mundo inteiro.
1: Pela sua dolorosa paixão,
2: tende misericórdia de nós e do mundo inteiro.
1: Pela sua dolorosa paixão,
2: tende misericórdia de nós e do mundo inteiro.
1: pela sua dolorosa paixão.
2: Tende misericórdia de nós e do mundo inteiro.
1: Pela sua dolorosa paixão.
2: Tende misericórdia de nós e do mundo inteiro.
1: Pela sua dolorosa paixão.
2: Tende misericórdia de nós e do mundo inteiro.
1: Pela sua dolorosa paixão.
2: Tende misericórdia de nós e do mundo inteiro. Nesta quarta dezena, nós apresentamos a Jesus as necessidades mais íntimas de cada um de nós. E por isso agora você apresenta a sua necessidade. Fale com Jesus agora, que ouve-nos em oração. Porque Jesus tudo pode, nós queremos também nesta dezena pedir por nossas famílias e em especial por todos aqueles que precisam de um trabalho. Jesus, nós pedimos por todo pai de família, por toda mãe de família, por todo jovem que precisa trabalhar. Nós pedimos, Senhor, que tua divina misericórdia, unida à tua divina providência, abra os caminhos para todos os trabalhadores que precisam hoje de um emprego. Rezemos com imensa confiança. Eterno Pai, eu vos ofereço o corpo e o sangue, a alma e a divindade de vosso diletíssimo Filho, nosso Senhor Jesus Cristo, em expiação dos nossos pecados e os do mundo inteiro. Pela sua dolorosa paixão,
1: tende misericórdia de nós e do mundo inteiro.
2: Pela sua dolorosa paixão,
1: tende misericórdia de nós e do mundo inteiro.
2: Pela sua dolorosa paixão,
1: tende misericórdia de nós e do mundo inteiro.
2: Pela sua dolorosa paixão,
1: tende misericórdia de nós e do mundo inteiro.
2: Pela sua dolorosa paixão,
1: tende misericórdia de nós e do mundo inteiro.
2: Pela sua dolorosa paixão,
1: tende misericórdia de nós e do mundo inteiro.
2: Pela sua dolorosa paixão,
1: tende misericórdia de nós e do mundo inteiro.
2: Pela sua dolorosa paixão,
1: tende misericórdia de nós e do mundo inteiro.
2: Pela sua dolorosa paixão,
1: tende misericórdia de nós e do mundo inteiro.
2: Pela sua dolorosa paixão,
1: tende misericórdia de nós e do mundo inteiro. Nesta quinta dezena, nós apresentamos a Jesus tudo aquilo que para nós não tem solução aos olhos humanos. Nesta dezena, nós rezamos por aquilo que é impossível aos nossos olhos, mas não é para Jesus. Pedimos a Jesus pelas curas físicas, por todas aquelas enfermidades que diante da medicina não há cura, por todos os desenganados, por todos aqueles que passam nesse exato momento por muitas aflições e provações na própria carne. Nós pedimos, Jesus, cura, libertação, restauração, pelo poder da tua infinita misericórdia. Jesus, tu és a nossa solução. Nós pedimos por todas as causas impossíveis, pedimos a tua presença, pedimos a tua fortaleza e nós convidamos nesse instante você que reza conosco, que de maneira especial recorra à intercessão de Santa Faustina, aquela que foi e é a secretária da Divina Misericórdia. Jesus disse a Santa Faustina: peçam muito, muito mesmo, porque o meu desejo é dar muito. Faça seu pedido e reze com um coração feliz e repleto de confiança. Eterno Pai, eu vos ofereço o corpo e o sangue, a alma e a divindade de vosso diletíssimo Filho, nosso Senhor Jesus Cristo, em expiação dos nossos pecados e os do mundo inteiro. Pela sua dolorosa paixão,
2: tende misericórdia de nós e do mundo inteiro.
1: Pela sua dolorosa paixão,
2: tende misericórdia de nós e do mundo inteiro.
1: Pela sua dolorosa paixão,
2: tende misericórdia de nós e do mundo inteiro.
1: Pela sua dolorosa paixão,
2: tende misericórdia de nós e do mundo inteiro.
1: Pela sua dolorosa paixão,
2: tende misericórdia de nós e do mundo inteiro.
1: Pela sua dolorosa paixão,
2: tende misericórdia de nós e do mundo inteiro.
1: Pela sua dolorosa paixão,
2: tende misericórdia de nós e do mundo inteiro.
1: Pela sua dolorosa paixão,
2: tende misericórdia de nós e do mundo inteiro.
1: Pela sua dolorosa paixão,
2: tende misericórdia de nós e do mundo inteiro.
1: Pela sua dolorosa paixão,
2: tende misericórdia de nós e do mundo inteiro.
0: Deus Santo, Deus Forte, Deus Imortal, tende piedade de nós e do mundo inteiro. Deus Santo, Deus Forte, Deus Imortal, tende piedade de nós e do mundo inteiro. Deus Santo, Deus Forte, Deus Imortal, tende piedade de nós e do mundo inteiro.
2: Em nome do Pai, do Filho e do Espírito Santo.
1: Amém.
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4: Queridos e queridas, muitas vezes também eu me acordo de madrugada. A insônia pode nos atingir, mas não deve nos perturbar. Há muito tempo atrás ela me perturbava, hoje não. Eu aproveito esse momento para rezar, para ficar em paz, para ler um texto bíblico, um salmo. Por favor, não se angustie porque não dormiu. O sono virá, pela graça de Deus, se você ficar livre das tensões psicossomáticas, isto é, das preocupações. Mas por que se preocupar com o amanhã? Confia no Senhor. Agora é o presente. Viva-o em paz. Em paz. Tenha um sono reparador. Adormeça. Adormeça. Adormeça, porque os anjos estão ao seu lado. Deus lhe abençoe. Eu sou o Padre Adilson. Desejo-lhe um sono reparador e a paz do Senhor esteja contigo.
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1: No deserto do mundo, a vida de todo um povo pode depender de uma pequena fonte, um oásis, que diga sim ao viajor cansado e tomado de alucinações. Na vastidão da vida, uma geração inteira pode depender de uma só palavra. Sim.

0: 3:59.
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0: 4:32.
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1: O conselho que dirijo a você é prático. Descubra dentro de você as potencialidades da graça que o Senhor lhe concedeu. Descubra-se como pessoa. Você é alguém dotado de dons sobrenaturais. Não se entregue à tristeza. Reanime-se e, se preciso for, recomece tudo, tudo do zero. Mas comece tudo de novo com Jesus Cristo. Com Ele você será vitorioso, vitoriosa.
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lá, povo sertanejo, aqui na Mais Vida, são 5:30. Bom dia, bom dia, bom dia, estou chegando. É o programa Canta Nordeste, começando agora, é o Esquenta Moreninha, entrando em celular, levando a mensagem ao homem do campo. Na comunicação, Edmilson Pedrosa, na técnica, é o Matheus, no oferecimento do supermercado Panificadora e Frigorífico Almeida de Fernando Cibrinho, Vitor, Popular, Fernando Cibo e Zanara. 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É o Esquenta Moreninha, é o programa das emoções. E vamos chegando aí com a primeira de hoje. Chico Tampa, Zé de Almeida.

Olha, são 5 horas e 35 minutos nesse dia 26 de maio de 2026. É, nessa terçona, né? Dia 26 de maio de 2026. 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E vamos de música aí pra você. Essa ficou de ontem. A pedido de Maria Alta, lá de Caetés. Lá de Caetés, ela pediu Brincos de Bela. Vovó Machado e Marculino.

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2: Acorda, fazendeiro. 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
3: Olha a hora. São 5:40. 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E vamos ter música aí, né? Deixa eu ver agora pra quem é. Agora é pra Neuza lá de Mimoso. A Neuza de Mimoso, que ficou de ontem, viu? Esse pessoal que ficou de ontem, eu já tô botando hoje, viu? Neuza lá do Mimoso, ela pediu Aceita Que Dói Menos, Trio Parada Dura e Marília Mendonça.

Olha a hora, olha a hora, são 5 horas e 45 minutos. É o programa Canta Nordeste, é o programa das emoções. É o Esquenta Moreninha de todas as mães. A pedido de Miguel Arcanjo, lá da Moderna, que ficou de ontem. Estrela de Ouro, tinha um carreiro e pardinho.

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1: Olha a hora, olha a hora. São 5 horas e 49 minutos. Vamos atender a José Severino Espindô. Ô, José Severino, aí tá chovendo. Tá fazendo frio aí em Garanhuns. Já ligou, tá curtindo a programação da Rádio Agnus Dei. Ele pediu. Deixa eu ver aqui. Pediu Nossa Senhora Aparecida Gine Geno.

0: Doce.
1: É, agora essa canção, a Márcio lá do Sítio Pintada pediu. Aceita que dormindo, nós já tocou logo cedo, né? Vai pra ele, ele gosta de você caminha. É, vai pra ele, minha casinha. Deixa eu ver pra quem mais, pra Gilvan, lá do Sítio Cavalinho, ó. Pra essa sua esposa, Rosinete. É, deixa eu ver pra quem mais também, pra Marlos, lá de Cariacica do Espírito Santo, Ciene Moraes, da Serra da Micro-Onda, é tudo gente que já ligou, também Lúcia Porto, oferece a seu amor, é, Eduardo Nascimento, lá de Osasco, São Paulo, é, deixa eu ver, minha casinha, é de vez em quando, se nem volta.

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1: Ah, pois é, eu quero apreciar essa canção que vai tocar agora. É a pedido de Luísa, Luísa do Riacho do Meio. Ela pediu: é no dia que eu saí de casa com Zezé de Camargo e Luciano. Eu quero apreciar também essa canção para dona Eliete e seu Inácio aí na Umburana. Ô Raposão! Raposão é o rei do mel, né? O rei do mel é o Raposão. Eu nunca mais me perdi, rapaz. Às vezes eu ia, me perdi, ia sair na casa de Raposão, rapaz. Eu nunca mais me perdi.
2: Edmilson Mendonça, taca um forró pra nós, ó. Deixa de conversa.
1: Apoio, vem aí, Zezé de Camargo e Luciano.

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1: É, agora vem a hora do Anjos, pra você meditar, oferecer a quem você ama, com Padre Adilson Simões e Antônio Justo.
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3: Queridos irmãos e irmãs, comecemos esse dia na presença do Senhor, sob o olhar de Nossa Senhora, nossa amada mãe e mestra. A oração do Ângelus nos leva aos braços de Maria. Reze conosco, amemos a Nossa Senhora, que ela nos apresente a Jesus. Em nome do Pai, do Filho e do Espírito Santo.
4: Amém.
3: O anjo anunciou a Maria,
4: e ela concebeu do Espírito Santo.
3: Ave Maria, cheia de graça, o Senhor é convosco. Bendita sois vós entre as mulheres, bendito é o fruto do vosso ventre, Jesus.
4: Santa Maria, Mãe de Deus, rogai por nós, pecadores, agora e na hora de nossa morte. Amém.
3: Eis aqui a escrava do Senhor.
4: Faça-se em mim segundo a vossa palavra.
3: Ave Maria, cheia de graça, o Senhor é convosco. Bendita sois vós entre as mulheres. Bendito é o fruto do vosso ventre, Jesus.
4: Santa Maria, Mãe de Deus, rogai por nós, pecadores, agora e na hora de nossa morte. Amém.
3: E o Verbo se fez carne
4: e habitou entre nós.
3: Ave Maria, cheia de graça, o Senhor é convosco. Bendita sois vós entre as mulheres. Bendito é o fruto do vosso ventre, Jesus.
4: Santa Maria, Mãe de Deus, rogai por nós, pecadores, agora e na hora de nossa morte. Amém.
3: Glória ao Pai, ao Filho e ao Espírito Santo.
4: Como era no princípio, agora e sempre. Amém.
3: Oremos. Ó Deus, derramai a vossa graça em nossos corações, para que, conhecendo pela mensagem do anjo a encarnação do vosso Filho, cheguemos por sua paixão e cruz à glória de sua ressurreição. Por nosso Senhor Jesus Cristo vos pedimos, Pai, na unidade do Espírito Santo.
4: Amém.
3: Tenham todos um abençoado dia na presença de Jesus nosso Senhor.
5: Amizade faz emergir o melhor de uma pessoa através do esquecimento de si mesmo.
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1: Arco Verde, gente boa, Cristo.
2: Meu jeito tá amarrado aonde?
3: Seu jumento tá amarrado na casa de raposão.
2: Oxe, já caiu, ele é mole.
3: Não tem jeito não, rapaz. Tá lá no raposão, lá na cacimba do gado. Ah, pra lá em raposão, rapaz, eu não me perdi uma vez. Eu vinha na pista, aí tinha uma entradinha assim, aí o carro da nossa puxar pra entradinha. Eu vou ver se esse carro sabe o que é que ele quer. Aí entrei na entradinha, eu digo, pode ser alguma botija que tem por aí. Entrei, opa, saí no terreno da casa de raposão, rapaz. Quando cheguei lá, ele olhou, ouviu assim, disse, ô mulher, ó quem chegou aqui. Aí, rapaz, aí eu desci do carro, fiquei meio alegre, aí desci do carro, cheguei, quando eu olhei, já tinha dois homens de graça, sentados num banco, era Bento e Jorge lá da Moderna. Aí ele só tem um galo aqui, rapaz, a raposa pegou, eu comeu a cabeça, eu vi a zoada, corri lá, cheguei lá, a raposa tá comendo a cabeça, eu tangi ela e matei, tu quer? Eu disse, oxe, eu quero.
2: Assim eu quero.
3: Eu quero, tu não queria também, né, cabelinho?
2: Assim eu quero.
3: Ah, pois é, aí qualquer hora eu levo tu lá pra comer meu italiano com queijo e coalho. Ah, pois é, rapaz, vamos atender, deixa Moisés lá, Moisés Jorge, lá do Recife. Ele pediu a volta da Asa Branca, oferece a Socorro e a Heleno aí no Recife. E também para Maria Santa do Sítio Queimada Nova, da Cidade da Pedra, oferece a Elvira, sua mãe lá no Sítio Cachoeirinha de Buíque. Seu Luiz, canta pra gente.

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2: Hora de ir pra escola.
3: Vai não. Vai sim, homem, deixa o menino ir pra escola.
2: Eu mesmo não.
3: Pra se formar.
2: Eu não.
3: É sim.
2: Eu mesmo não.
3: Olha a hora, são 6:13. 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Ah, pois é, apoiando esse projeto. E vamos chegando aí a pedido de Terezinha, lá do sítio Retiro. Ela pediu Estrada da Vida, Milionário Zé Henrique também, pra ele, deixa eu ver aqui se tem mais gente também. Eu quero oferecer também essa canção para o nosso querido Gilvan, lá do Recanto do Gravatá. Ele disse que tem mimadura. Ô, Gilvan, tem mimadura aí? Tem galinha?
2: Não.
3: Tem não, né?
2: Não.
3: Ah, pois é. Pão com mortadela, mais tarde.

Olha, são 6:18 aqui na Mais Ouvida. 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Ah, pois é, vamos chegando aí pra você curtir. Deixa eu ver aqui. 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Vamos chegando aí. É, para Iraci Leite. Iraci Leite, lá de Pesqueira, pediu Arco Verde da gente. Também Marcos Viana pediu uma música minha. Eu não sei qual é, eu tô procurando aqui, não sei qual é, mas vai primeiro para você essa daí também, viu, Marcos Viana? Aí o rei do importado aí no Secora. Arco Verde da gente é homenagem para nossa cidade.

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1: É, agora para Iraci, do Açude do Campo, pediu pão com mortadela, Zé Pedro Luizinho, deixa eu ver para quem mais, para Vanderlei Monteiro, lá do Cid Soares também, pediu pão com mortadela. Eu também quero oferecer para Mônica, lá do São, deixa eu ver aqui, do sítio Gravatá, Mônica do sítio Gravatá, Eduardo Nascimento de Osasco, São Paulo, oferece pro pessoal do sítio Cajueiro 2, sítio Fundão. Zé Pedro Luizinho.

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1: Agora vem pro comercial, depois nós volta com a Hora da Viola, Pinho de Ouro.
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1: Ah, pois é, hoje dia 26 de maio, hoje é o aniversário de Mendoncinha. Antônio Mendonça de Souza Neto, meu filho, né? Ele tá completando idade nova hoje, então toca os parabéns aí pra ele.
2: Parabéns, parabéns, parabéns pra você.
1: Ah, pois é, aí agora vem parabéns pelo teu dia. Zé Galdino canta pra gente, pra Mendoncinha que tá completando idade nova e pra todos os aniversariantes do dia. Eu quero oferecer também essa canção para esse pessoal, que é para Maria Cícera de Arco Verde. Maria Cícera de Arco Verde. E para todo mundo que está aniversariando hoje.

Olha a hora. Vamos atender a Lindalva, lá do sítio Coité. Pediu troco pelo amor, padre Alessandro Campos.

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2: Ah, pois é, agora vamos atender a Maria Luísa, filha de Venturosa, pediu. Ela tornou-se freira com Teixeirinha, deixa eu ver pra quem mais. Pra Maria Lucilene, de Laje Grande, de Alagoinha. Deixa eu ver pra quem tem mais. Pra Célia, do Sítio Água Branca, lá de Sanharó.

A Pamarinha lá do, deixa eu ver, do Olho d'Água de Dentro. O Olho d'Água de Dentro, ela pediu os relatos da vida. Deixa eu ver também para Romilda lá de São Heró. E também para Joselma Ferreira de São Bento do Una. Curtindo a programação da Rádio Agnus Dei.

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1: Ei, agora pra Nenê de Toinha, lá do Rio Feliciano, pediu meu sabiá. Eu também quero oferecer também pra Marcondes Viana, aí o rei do importado aí no Secora, e também pra Gilvan, lá do Recanto Gravatá. Vai ficar dele pra amanhã.

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1: É, eu quero oferecer essa canção pra dona Didiga, pra seu Jurandir, pra Ayane, pra Paulo Sérgio, pra Sérgio, Alcide Climério. Ah, pois é, ficou aqui Antônia Leite, pediu Beira Mar, Manuel do Cavaquinho, Cícera Bezerra pediu, lá de Pesqueira pediu Brincos de Bela, nós já tinha tocado, Joselma Ferreira pediu Os Quatro Cantos da Casa, Gilvan Recanto Gravata pediu Luiz Wilson, Rita da Conceição, Terra da Misericórdia, fica pra amanhã, viu? Pedir desculpa a vocês, porque é muita gente pedindo, né? Cada um pede uma canção, aí só é, o programa só é hora e meia, aí fica sobrando, mas no outro dia eu toco. Quem pediu hoje, se eu tocar amanhã, deixa outra pessoa pedir.
2: Edmilson Mendonça, toca um forró pra nós, não deixa de conversa.
1: Eu não posso tocar mais não, menino, que chegou meu horário.
3: Vai não.
1: Você é pra gambar, eu vou embora mais cabelinho.
3: Vai não.
1: Nós vamos embora.
3: Ele não vai não.
1: Eu vai sim.
2: Eu mesmo não.
1: Ah, nós vai comer queijo.
2: Assim eu quero.
1: Ah, tá certo. Ah, pois é, rapaz. Final do programa Canta Nordeste, a liderança em audiência planetária, volta, se Deus quiser, amanhã, às 5:30 da manhã, levando sempre a mensagem do Homem do Campo. Queria pedir a você que seja um cooperador, seja um padrinho dessa festa que vai acontecer agora no SEDEC. 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Você liga e a gente acerta, aí você é o padrinho dessa festa que vai acontecer da morte de Frei Damião, 29 anos que ele partiu pra cima, pra o altar de cima. Aí vai acontecer essa festa, uma das maiores festas religiosas, vai acontecer agora lá no SEDEC. Domingo você vai participar, participe e ajuda essa festa.
2: Ô Edmilson Mendonça, rapaz, tu fica nesse lenga-lenga, vai, mas não vai, tu vai ou não?
1: Eu vou-me embora, menino. Agora você vai ficar na companhia do Padre Adilson Simões no Bom Dia Povo de Deus, logo mais às 8 horas tem Manhã Viva com o Thiago Felipe e 1h da tarde tem Ali Vasconcelos no Show da Tarde. Um abraço e um beijo com a sua toda a família Canta Nordeste amanhã, se Deus quiser nós se vê às 5:30 da manhã. Fui.
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0: Bom dia, amado povo de Deus. Que a graça de Deus, que excede tudo que a gente pode imaginar de maravilhoso, toque agora seu coração, toque sua mente. Que você se abra ao amor de Deus, que todos os dias te acorda. Como é bom a gente pensar nisso, né? Todos os dias o amor de Deus nos acorda, para que a gente viva com Ele aquele dia. E se você pensa assim, a experiência, tenho certeza, vai ser maravilhosa. Se sempre que a gente abrir os olhos, a gente pensar assim: ó Jesus, obrigada por teu amor que me acorda. Tem uma oração de São José que eu acho linda demais. Eu amo essa oração. Bom, eu sabia de cor, não sei se hoje eu vou conseguir rezá-la toda para você ouvir, mas ela é São José. A gente pede a ele sobre que ele dê um beijo na face de Jesus, porque a gente não pode fazê-lo, né? Eu senti vontade de começar esse programa com essa oração, para você entender, né? Tem um santo da igreja que ele diz que quando a gente vai à Santa Missa, Jesus nos recebe com um beijo no rosto. Já pensou nisso? A gente não consegue conceber, né? Tem que ser uma alma pura, de um coração puro, para conceber algo assim. Quando você vai à missa, você vai adorar, imaginar Jesus te recebendo com um beijo. Que bom que você veio, meu filho. Que bom que você veio, minha filha. Então, essa oração de São José diz assim: bom, vou tentar, gente. Se eu não conseguir, eu vou tentar ver se eu encontro aqui nas minhas orações e digo para você ainda hoje. Mas diz: ó São José, cuja proteção é tão grande, tão forte e tão imediata diante do trono de Deus. Eu não vou lembrar, mas eu vou pegar para vocês, porque essa oração, eu tinha ela de cor, eu fazia todos os dias, porque ela é dita como uma grande oração prodigiosa de São José e que a igreja reconhece. E aí a gente lembra da imagem, né? São José, que estás com Jesus no colo, beijai sua face. A gente vai falando, né? Enquanto a gente não pode, né? Beijai por mim a sua gloriosa face. Imagine isso, né? Todo dia você desejar beijar a face de Jesus. A gente poderia ter esse desejo ao acordar: Senhor, obrigada por essa manhã. Obrigada porque teu amor me guardou enquanto eu dormia. E aqui estou, Senhor, para passar mais esse dia contigo, segurando a minha mão, não me solta. Você pode fazer numa oração espontânea. Ai, com certeza, faz o sinal da Santa

0: cruz, porque o sinal da Santa Cruz é um escudo, é uma proteção e é uma profissão de fé, não é? Quando você diz, livrai-me Deus Todo-Poderoso, você está pedindo essa ação ao Espírito Santo, a Deus Pai, a Jesus Cristo, à Trindade. E é quem reza com fé, toca o céu. Então, que você pense nisso. Todo dia a gente também tem a oportunidade de melhorar um pouquinho, né? Se os erros do dia passado me entristeceram, porque eu te digo uma coisa, se o que a gente faz de errado não causa tristeza ao nosso coração, é porque a gente endureceu. É porque o nosso coração está encimentado, como a gente fala, né? Encimentado não de cimento, mas de cimento mesmo, né? Então é melhor que a gente abra esse coração, peça a Jesus esse coração de carne. E se as coisas que a gente fez no dia anterior nos deixou triste, quando a gente acorda, a gente diz, Senhor, que hoje não te decepcione, que hoje não te entristeça. As palavras de Joaquim aqui foram muito fortes, quando ele dizia assim, que a gente não cuspa mais a face de Jesus, que a gente não esbofeteie mais sua face tão sofrida, que a gente não puxe os cabelos do Senhor, como aconteceu, né, na flagelação do Senhor. Toda vez que a gente peca e não se arrepende do pecado e volta a cometê-lo, é como se a gente fizesse esses atos. Desde ontem que eu peço perdão a Jesus, desde sábado, né, que foi essa pregação foi no sábado, porque a gente... Quando a gente imagina se aquela pessoa que você não oferece o perdão, aquelas vezes que você faz e insiste no dia seguinte continuar, é você insistir em continuar maltratando o nosso Senhor Jesus Cristo. Então, peça perdão e diga que hoje seja tudo diferente, Senhor. Eu estava aqui olhando um pouquinho sobre uma palavra que São Paulo escreveu, e essa palavra toca muito meu coração. Lá no livro de Romanos, em São Paulo, ele escreveu assim. Eu quero que você imagine você falando no lugar de São Paulo. A gente não tem essa intimidade com a palavra porque a gente não tem intimidade com Jesus. Se a gente começar a querer ter uma intimidade maior com Jesus, como nosso esposo, esposo de nossa alma, quando a gente abre a palavra, ela fala com a gente, porque ele fala com a gente. E São Paulo disse assim, há duas vidas em mim, a velha e a nova. Há duas leis dentro de mim, a lei da carne e a lei do espírito. Duas coisas trabalham em mim, a natureza da graça e a outra. Quem me livrará deste corpo de morte? Veja, aqui a gente vê que São Paulo estava em oração profunda e ele escreveu para que a gente lesse. Então a gente precisa entender que falhas são inevitáveis, porque nós somos assim, incompletos. Enquanto a gente estiver na matéria, a gente vai falhar, a gente vai cometer erros, a gente vai ter pequenas quedas. Mas existe alguém que está do nosso lado torcendo, que é o Espírito Santo de Deus, que é nosso Senhor Jesus Cristo. Por isso, não perca sua fé por causa de suas quedas, de suas fraquezas. Não perca sua fé, porque Jesus veio justamente para aqueles mais que são mais pecadores. Esses têm direito maior à minha misericórdia, disse ele a Santa Faustina. Então não inquiete o seu coração, não fique impaciente com você por causa de suas quedas, suas imperfeições. Permita que Jesus venha até você e te sare. Deixe que ele entre, deixe que ele faça morada, como diz lá no Apocalipse, eis que estou à porta e bato. Se você abrir, eu entrarei e cearemos juntos, não é? Se você abrir seu coração, tenha certeza que Jesus vai entrar. E aí você vai começando se alimentando, vai lendo um versículo, vai escutando o salmo, vai lendo o salmo. De repente, você vai ver que está apaixonado, primeiro, pela palavra ou por Jesus, Eu creio que a paixão de Jesus e da palavra, elas são recíprocas. São Jerônimo dizia que era impossível alguém amar a Deus, mas não conhecer sua palavra, não amar sua palavra, porque a palavra fala de Deus, né? E a gente não pode amar aquilo que não conhece, como dizia também Santo Agostinho. E eu digo para você, cada palavra que a gente vai lendo, ela vai sendo transformada em ação. Se eu não tenho encontro com a palavra de Deus em algum momento do dia, como é que o Espírito Santo vai conduzir minhas ações? Cada palavra que eu leio, que coloco no meu coração, que eu escuto, ela vai transformando minha ação. E cada experiência que a gente vai vivendo é uma oportunidade nova, é um testemunho novo. Ontem Joaquim dizia assim, as pessoas dizem, conta seu testemunho, Joaquim. Ele diz, eu não tenho testemunho, eu tenho vergonha para contar. Achei lindo a coragem dele. Testemunho era se eu chegasse aqui e dissesse assim, eu nunca pequei, sempre fui fiel a Deus, mas eu não tenho esse testemunho. Eu vivi uma vida de pecado, de muito pecado, e ele disse, eu tenho a minha vergonha para contar. E como foi lindo escutar aquela força daquele jovem que mexeu com tantos corações. E aí quando você começa a se permitir escutar a Deus, o amor de Deus que age por meio de cada palavra, por meio das pessoas que vêm até a gente, esse amor de Deus vai nos sustentando, vai nos refazendo, vai colando nossos caquinhos, porque a gente, antes de Jesus, antes de ter intimidade com Ele, a gente é todo fragmentado, é como um vaso todo rachado, é como se o nosso coração encimentado de repente rachou tudo. Mas Jesus vem, Ele vem, e a palavra dEle é um bálsamo, e é um bálsamo que vai colando e deixa tudo perfeito, firme, sabe? Eu tive essa experiência na minha vida, não tenho consciência porque isso é graça de Deus, mas quando eu estava em coma, o Senhor colava todos os caquinhos dos meus órgãos. E eu nem sabia, era ação do céu, ação do Espírito Santo. Quando eu fui pedir alta, que o médico disse a mim, você não era para estar de pé, você não era para estar viva. Seu caso era muito grave, era o mais grave de todos que morreram naquele dia, no acidente. Mas você está de pé, então agradeça a Deus todos os dias, porque todos os seus órgãos foram estrangulados, com exceção do seu coração. Lá onde está? E aí vem aquela pergunta, onde está o teu coração? Ali está o teu tesouro. Quando o médico disse isso, eu não compreendia direito, porque eu nunca imaginei todos os órgãos estrangulados. Mas enquanto eu dormia no coma profundo, o Senhor colava tudo com perfeição, viu? Eu digo que hoje meus órgãos são muito melhores, porque a segunda vez que Deus os fez, Ele fez todo ali, dando a segunda chance com amor. Veja como o amor de Deus é grande. Pela oração de outras pessoas e pela missão que Ele queria que eu cumprisse, Ele realizou, como hoje Ele está realizando na sua vida. Por isso, não desperdice, se aproxime dEle, tenha essa experiência. A gente não precisa passar pela dor, se a gente for por amor. Eu precisei passar, mas o Senhor sabe todas as coisas. Todas as coisas. Então que a gente não tenha vergonha de falar de nossas fraquezas, mas também que a gente tenha a alegria de falar daquilo que Deus faz na gente. Que a gente tenha essa alegria de contar também as glórias do Senhor na nossa vida. Por isso, diga de todo o coração, obrigada, Senhor, eis-me aqui. Façamos o sinal da Santa Cruz. Pelo sinal da Santa Cruz, livrai-nos, Deus nosso Senhor, dos nossos inimigos. Em nome do Pai, do Filho e do Espírito Santo. Amém.
1: Amém.

Vamos pedir ao Espírito Santo de Deus essa luz. Nós que já estamos unidos, eu já agradeço a você que deixou que a gente entrasse aí na sua casa, já agradeço a você que está do outro lado, que está dirigindo, com meu irmão que eu pude ontem dar um abraço, o senhor Ailton lá de Pesqueira. Aliás, anteontem, né? Anteontem, aqui no domingo de Pentecostes, tive a graça de abraçar o senhor Ailton, ele que disse que muitas vezes está dirigindo e escutando o programa, entra, começa a ficar em lágrimas e para o carro para ouvir. Então, a todos que estão dirigindo, vamos pedir essa graça ao Espírito Santo de Deus, de penetrar o mais profundo da nossa alma, sabe? Como fala os recônditos mais escondidos, no alicerce, sabe? Que o Espírito Santo vai e remova aquilo que tem que ser removido. Às vezes a gente tem que pedir isso, ó Espírito Santo, escava lá no profundo da minha alma, remove o que tem que ser removido para que eu faça a vontade de Deus. Se é para doer, que doa, mas que eu faça a vontade de Deus, não é? É como Joaquim dizia, vem Espírito Santo, nem que seja paulada, mas me leva para Jesus. Nem que seja paulada, me leva para Jesus. Joaquim dizia isso, mas isso é uma frase de um santo, eu só não estou lembrando qual era o santo, mas tinha um santo que dizia desse jeito. Nem que seja paulada, Senhor, eu vou tentar descobrir agora, mas eu sei que é um santo da igreja que usa essa frase. Então peça ao Espírito Santo de Deus, tenha autoridade sobre mim, Santo Espírito. Vem sobre muitas pessoas neste momento, que abre o seu coração e abre, vai até aqueles que precisam ser escavado, para que sintam essa presença que nos dignifica como filhos de Deus. Quando você, meu irmão, minha irmã, recebe essa graça que chega até a gente, você recebe também a dignidade de filho amado de Deus. O inimigo não quer que você tenha intimidade com o Espírito Santo de Deus. Ele não quer que você se abra, que você vá até a palavra de Deus, pegue a palavra, leia a palavra. Ele não quer, porque ele não quer que você tenha a dignidade de filho de Deus. E você é filho de Deus. Por isso peça ao Espírito Santo. Vem, Santo Espírito, vem sobre todos que estão doentes, sobre pessoas que receberam diagnósticos difíceis, pessoas que estão lutando contra doenças. Vem, Santo Espírito, renova, remove, renova e faz nova todas as coisas. Vá pedindo, meu irmão, minha irmã, vem, Espírito Santo de Deus.

Meu irmão, eu queria dizer para você, a você que nos escuta aí, minha irmã, o bem, ele não cresce somente porque nós temos capacidades para que ele cresça, mas porque o bem, ele cresce porque você não se limita às suas fraquezas, você vai além. Então Jesus vai renovando o seu coração e vai fazendo com que você dê mais, você acredite mais em você. É preciso que você acredite em você, é preciso que você dê também uma chance a você de mudança. Então, quem conhece os próprios limites geralmente não utiliza de forma errada o bem que Deus coloca, né? São Paulo dizia que a gente nunca deveria nos gloriar, mas se a gente se gloriasse no Senhor, ele diz lá no livro 2 Coríntios, se é para a gente se gloriar, que a gente se glorie no Senhor. Então quem conhece os próprios limites, as próprias fraquezas, não vai se gloriar, porque sabe que é Deus que está fazendo a ação, é Ele que faz. De nossa parte, a gente só tem o que a gente é, essas fraquezas, essas limitações. Mas Jesus diz mais uma vez: minha filha, meu filho, o que te falta, eu completo. Vem, Espírito Santo de Deus, e nos ajuda a nos conhecermos, ao passo que a gente vai conhecendo mais de Jesus, que a gente vá se conhecendo e que a gente vá entendendo o amor de Deus que cuida da gente todos os dias. Por isso, peça com fé: vem, Espírito Santo de Deus, aviva em mim os dons para que eu possa cada dia mais me aproximar mais daquele que me ama, nosso Senhor Jesus Cristo.

brisa leve, tão suave, doce Espírito de Deus. Eu quero mandar essa graça, compartilhar com você, dessa brisa leve, tão suave, para tantas pessoas que estavam passando por momentos tão difíceis, que o Espírito Santo adentre sua casa, seu quarto, sua cozinha, ilumine todo o ambiente que você está, seu escritório, adentre seu coração, sua mente. E ele, com essa suavidade, sabe como é bom imaginar que o Espírito Santo é uma pessoa. E não ficar limitados a sinais, sinais de sentimento, não é? Não ficar, ah, eu só estou sentindo a presença do Espírito quando eu me arrepio, quando eu sinto um calor, quando eu sinto vontade de chorar. Não é bem assim. Não é bem assim. Ele é a promessa do Pai realizada. E Jesus, ele disse assim, que a gente não ficasse triste. Porque ele disse, eu vou para o Pai, mas eu vou mandar o meu Espírito. E Jesus chamou o Espírito Paráclito, aquele que vai nos defender. E quando a gente não souber rezar, ele diz que o Espírito vai rezar por nós com gemidos. É o Espírito Santo, é uma pessoa. É o Espírito. Espírito de Deus, terceira pessoa da Santíssima Trindade. Por isso, nas suas horas de angústia, de tristeza, diga: vinde, Espírito Santo. Se você não conseguir falar mais nada, você pode ficar dizendo: vinde, Espírito Santo, vinde, Espírito Santo, vinde, Espírito Santo. Vai dizendo, ou você pode dizer também: Jesus, Jesus, Jesus. São três orações curtas e poderosíssimas. Você também pode dizer Maria, Maria, Maria. Porque quando a gente chama por Maria, ela chama por Jesus. E Nossa Senhora chamar por Jesus é muito mais forte, né? Nem se compara. Então quando você diz Maria, Maria, ela está dizendo Jesus, Jesus por nós. Então a gente tem o exemplo dos santos. E eu agradeço a Deus por a gente ter o exemplo dos santos na nossa vida. Que triste uma comunidade viver sem lembrar da história dos santos, os ensinamentos. Eles chegaram até Jesus e são faróis que iluminam o caminho para a gente chegar. E tem uma santa da igreja que ela estava com muitas dores, sofrendo muito e não conseguia rezar. E Jesus chegou para ela e disse: ô filha, quando a dor estiver muito forte e você não puder fazer nenhuma oração, chama pelo meu nome. Quando você chamar meu nome e repetir meu nome, o céu vai se ajoelhar contigo e o inferno vai tremer. Sabe, gente, é uma graça muito grande. A gente tem essa riqueza que a igreja ensina. Então, nas suas horas de desespero, não fique desanimado. E não deixe que o desespero tome conta de você. Imediatamente chame por Jesus, chame por Nossa Senhora, chame por Maria. Como dizia São Bernardo de Claraval, chama por Maria. Na tua angústia, na tua tristeza, chama por Maria. Chama pelo Espírito Santo de Deus. E você vai ver que tudo fica diferente. Oremos. Ó Deus, que instruís os corações dos vossos fiéis com as luzes do Espírito Santo, fazei que apreciemos retamente todas as coisas, segundo o mesmo Espírito, e gozemos sempre de sua consolação, por Cristo nosso Senhor. Amém.

O Senhor fez conhecer seu poder salvador perante as nações. Amém. Como é bom, né? Ter um Deus maravilhoso que do alto do céu enxerga cada um de nós. Por pequeno que a gente seja, por pior que a gente seja, Deus nos enxerga com amor, Ele nos vê com amor. Eu queria agradecer ao povo de Deus que esteve aqui no Pentecoste. Gente, como foi lindo, como foi maravilhoso, como foi bom encontrar tanta gente que escuta essa rádio. Muito bom mesmo. Como foi bom poder, né, as pessoas que nos procuraram para pegar os brindes que ganharam nos sorteios e a gente poder entregar, né? E outros esqueceram, né? Esqueceram de pedir. Depois foi que eu fiquei lembrando, nossa, já era para ter dado alguns terços, né? Como o seu Ailton, que ganhou o tecinho perfumado, porque foi um dos primeiros altares de Nossa Senhora. Então, você já fez seu altar? Então, os primeiros altares, 10 primeiros, vão receber o tecinho perfumado. E aqueles que ficarem, né? Todos os altares, a gente vai pegar o nome das pessoas, com a graça de Deus. Vamos fazer um sorteio e vamos dar um prêmio para entre todos os altares. Não importa, assim, não é que tem que ser o mais bonito, não. A gente vai sortear entre todos os altares. Porque Nossa Senhora é a mãe da humildade, né? Então a gente não vai escolher por beleza. A beleza é a do coração. É a gente que enfeita primeiro no nosso coração esse altar para Jesus, esse altar para a Virgem Maria. Não é isso? Então eu quero convidar você para hoje à noite. Nós vamos estar na comunidade Nossa Senhora do Perpétuo Socorro, São Cristóvão, né? Lá em São Cristóvão vamos estar. E vamos rezar com você o texto itinerante com Nossa Senhora, na equipe da rádio, Padre Adilson. Vamos estar lá rezando. Então, já um abraço para vocês aí do São Cristóvão, que eu já tenho um carinho muito grande. Foi muito bom para mim estar aí com vocês e poder falar sobre Nossa Senhora com vocês. Foi bom demais. Muito obrigada pela oportunidade. E eu sei que vocês estão ligadinhos todos os dias nos ouvindo. Então, à noite estaremos juntos. Eu quero ver todos que estavam lá no dia, viu? Naquela festividade do SCC, em que eu tive a oportunidade de falar sobre Nossa Senhora. Então, hoje vai ser lindo, tenho certeza. Quero ver todos vocês lá, viu? Não falta ninguém do SCC, por favor, para dar essa alegria ao padre. E fica o convite para todos os SCCs aqui, né, de Arco Verde, região, para o dia 30, gente. Esse dia 30 que Nossa Senhora está convocando todos, é uma convocação da Virgem Maria, para que você vá, porque como Nossa Senhora pediu em Fátima para consagrar toda a nação a ela, ela pede também a consagração da gente nesse dia. E por isso que o padre pensou numa forma tão linda, trazer os arautos, gente, os arautos, essa comunidade mariana linda da nossa igreja. E eles vão vir, né, em marcha, também os arautos de Recife, também de São Paulo, vão trazer, com a graça de Deus, uma banda, né, dos arautos, vão cantar e conduzir a procissão, saindo da rádio às 4 horas da tarde, em direção àquela praça. A praça, eu não sou daqui, né? Me ajuda aí, Gustavo, o nome da praça. Mas é aquela praça que fica pertinho da escola do Japiaçu, não é isso? Então, ali já tem um palco, né? Que é o palco do São João. E pela graça de Deus vai ser o palco de Nossa Senhora. Olha só que graça, né? Primeiro Nossa Senhora. Então vamos estar lá com vocês. Vocês vão fazer a procissão. E o padre pediu que o SCC fizesse o cordão de isolamento para Nossa Senhora e os arautos passar. Olha que graça. Então todo mundo SCC, esteja lá, né, o pessoal de São Cristóvão hoje, para a gente rezar o texto. E o padre estendeu esse convite para também o pessoal, creio que foi Santa Luzia, o SCC, todo o SCC que estiver lá, vai com a roupinha do SCC e vão fazer o cordão de isolamento para Nossa Senhora passar. Olha que graça, vocês vão estar mais próximos dela, assim como os anjos e os santos. Bom, gente, eu fico maravilhada, né, porque o mês de maio é um mês de muitas graças. O mês de maio é um mês que a gente reza todos os dias, entregando a Nossa Senhora toda a providência da nossa vida. E tenha certeza, ela vem em seu auxílio. Bom, na sequência a gente vai ouvir agora a mensagem do dia.

Essa é a mensagem de Padre Adilson. Deus sempre guia e guiará nossos passos. A alegria é indispensável em nossa vida, mas o sofrimento é necessário para o nosso crescimento espiritual. Padre Adilson Simões. Que mensagem linda, né, gente? Veja, para a gente viver bem, a gente precisa ter doses diárias de alegria, né? Padre Adilson coloca aqui, Deus sempre vai guiar os nossos passos, Ele guia os nossos passos. A alegria é indispensável à nossa vida, mas o sofrimento é necessário para o nosso crescimento espiritual. Não se pode podar uma árvore sem cortar, né? Tem que aparar os galhos. Isso é sofrimento. Então que a gente tenha paciência com as podas que tem que acontecer na nossa vida. Às vezes vem através de doença e às vezes vem através de uma decepção. Que a gente entregue tudo a Jesus e confie nele e se alegre todos os dias.

0: E a gente agora vai ouvir o conselho do padre.
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0: Quando tudo te parecer difícil, lembra-te de que o nosso Deus realiza o impossível. Suporta tudo por amor. Eis o segredo de toda vitória. Padre Adilson Simões.
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0: E a gente está fazendo essa experiência, né? Cada dia a gente vai para um lugar com Nossa Senhora. E a gente já passeou por muitos lugares. Mas, como o padre disse, o mês de maio foi o início. A gente vai visitar muitas comunidades até o dia 4 de dezembro, quando vai ser o aniversário sacerdotal de 50 anos do padre Adilson. Por enquanto, a gente está nessa caminhada rumo ao jubileu, né? Já estamos vivendo esse jubileu em ação de graças. E queremos agradecer de coração a Nossa Senhora que está conduzindo tudo e a você. Você que nos acompanha, você que vai rezar. Tem um grupo de fiéis, que eu sou muito grata, que elas acompanham todas as visitas. Quando eu chego, eu já procuro elas. Elas não perderam um dia. Foram com a gente para... A gente saiu, né? Já saiu de... Fui para Pesqueira, a gente foi lá no Instituto de Augusto. E quando eu olho, elas estão lá, né? O padre mandou o carro levá-las porque elas queriam ir. Então, é muito bom saber, né, que tem pessoas peregrinando com a gente, pessoas que estão cuidando também, oração do sacerdócio do padre Adilson. Que Deus abençoe vocês. E essa é a nossa mãe, por isso que vamos escutar um pedacinho dessa canção e nos alegrar com a Virgem Maria. Música.

0: Que lindo, né, gente, essa canção do Frei Gilson, cantada agora por essa dupla, né? Como é o nome da dupla?
1: Ramon e Rafael.
0: Um exemplo de conversão, né? Cantando aí para Jesus, para Nossa Senhora também. E a gente quer agradecer de coração a todos que estão colaborando com a campanha Ofereça uma Rosa a Nossa Senhora, né? Então, essa campanha que nasceu do coração do Padre Adilson, quando ele desejou fazer o altar mais lindo para Nossa Senhora no dia 30. Primeiro, quando ele disse pra gente, todo mundo achou que era loucura, né? Ele disse, vou fazer um altar com 2.000 rosas. E a gente ficou meio assim, quem sabe o preço da rosa ficou... A irmã Isânia foi a primeira que disse, é muito caro. Bom, Jesus ouviu. Eu gosto de dizer sempre isso, Jesus ouviu. É pra mãe dele. Jesus viu e ouviu. E aí o padre disse assim, bateu na mesa e disse, ah, pois eu vou fazer um de 5.000. E graças a Deus, gente, a campanha tá linda. Muita gente já colaborou. E a gente tá já com a certeza que o altar de 5.000 rosas vai estar lá. E você vai, quando Nossa Senhora passar, você vai dizer assim, mãe, a minha rosa tá aí. Me deixa ficar também pertinho do seu coração, como essa rosa que eu te entreguei. E com essa rosa você pode oferecer. Eu te ofereço meu filho, minha filha. Com essa rosa eu quero te oferecer minha dificuldade. Entendeu? E eu acho, minha gente, que se eu tô lá e sei que minha rosa tá perto dela e que eu colaborei, a alegria vai ser completa. Eu ainda não fiz, viu? Eu vou até dizer aqui, Gustavo, eu com medo do padre me perguntar ao vivo, né? Eu tenho que dizer ainda não, mas eu vou fazer. Eu vou fazer, nem que seja, eu disse assim, mãe, eu vou mandar 2 rosas, viu, mãe? Tu mandou, Gustavo, 2 rosas?
1: Ainda não, Clemence.
0: Pelo menos uma, né, Gustavo?
1: É, pelo menos uma tem que
0: mandar. O padre disse que 1 é 3, eu vou mandar 2 rosas.
1: Pronto.
0: Mas tem gente que tá dando com abundância, graças a Deus, um buquê. Fazer um buquê, eu vou dar mais, né? Vou dar um buquê de rosas para Nossa Senhora. Afinal de contas, né? É um terço são 50 rosas, né? Que a gente reza 50 rosas para ela. Se eu não posso dar, eu vou dar os 5 mistérios, 5 rosas, né? Aí, Gustavo. Então, gente, é uma alegria muito grande saber que esse altar já está sendo preparado, né? Virtualmente, com as rosas que você está oferecendo. Se você não deu, ainda dá tempo. É só você mandar pro Pix do Padre Adilson, porque é ele quem vai encomendar as rosas. Você vai mandar nesse número:
1: 87999913659. Repetindo: 87999913659.

0: E vai ser assim, vai ser essa alegria imensa estar com Nossa Senhora. E o padre disse que no final vai deixar todo mundo pegar sua rosa e levar para casa. Olha que graça. Então você chega lá, pega sua rosa, mas dê oportunidade para aquelas pessoas que não puderam, né, colaborar. Bom, eu posso ter doado, digamos, 50 rosas, mas se eu vou pegar uma ou duas, não é? Porque se eu for pegar todas, eu não vou fazer a caridade, né? Vai ter gente ali que não teve a oportunidade de dar e vai pegar da sua rosa. Isso é viver o amor de Deus também. Então eu quero agradecer de coração, gente, a todo mundo que tem proporcionado esse momento ao padre. E como ele disse, é o presente que ele está pedindo, né? É o presente dele, que você ofereça a rosa para Nossa Senhora, para a gente fazer o mais belo altar para a Virgem Maria no dia 30 de maio. Você é nosso convidado de honra. Aliás, você é o convidado de honra de Nossa Senhora. Bom, na sequência a gente vai ouvir agora Palavras Vindas do Céu.
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São Luís Maria de Montfort, ele diz assim: Deus criou o paraíso para os anjos e chamou céu. Criou o paraíso para os homens e chamou terra. E criou o paraíso para si mesmo e chamou Maria. Maria é o paraíso de Deus.

Eu acho essa frase de São Luís incrível, gente. Só uma pureza, como eu já falei, uma pessoa tem que ter um coração muito puro para conceber algo assim. Eu vou repetir para você entender melhor. Ele diz: Deus criou o paraíso para os anjos e chamou o céu. Criou o paraíso para os homens e chamou terra. E criou o paraíso para ele próprio, para si mesmo, e chamou Maria. Aí alguém podia dizer assim: ah, mas não é bem assim. O paraíso de Deus é o céu. Não, minha gente. Toda razão. Qual foi o lugarzinho que Deus escolheu para passar 9 meses? Foi o ventre da Virgem Maria. Ele ficou lá sendo nutrido dentro do ventre de Nossa Senhora. E jamais ele saiu de dentro dela. Então Nossa Senhora é o paraíso de Deus, tenha certeza. E você quer chegar ao paraíso? O caminho mais curto, como diziam alguns santos, é através de Nossa Senhora. Bom, dá tempo a gente ouvir mais uma canção mariana, né? Vamos escutar uma bela canção mariana para a gente se colocar diante de Jesus pelas mãos da Virgem Maria, para a gente se colocar debaixo do manto dela.

Amém. Cuida do meu coração, mãe. Cuida da minha vida, do meu destino. Bom, como eu falei para vocês, aquela primeira oração que eu falei de São José, que a gente podia acordar de manhã e oferecer esse beijo na face de Jesus, declarando a ele, né? Ó Senhor, obrigada por teu amor que me acordou a cada manhã. Então, como eu falava, eu encontrei a oração. Eu vou ler o trechinho que fala sobre o beijo. São José diz assim, a gente diz assim para São José: ó São José, eu nunca me canso de contemplar-vos com Jesus adormecido nos vossos braços. Não ouso aproximar-me enquanto ele repousa junto do vosso coração. Abraçai-o em meu nome. Beijai por mim o seu delicado rosto e pedi-lhe que me devolva esse beijo quando eu exalar o meu último suspiro. São José, padroeiro das almas que partem, rogai por nós. Vê que coisa linda. A gente pede que São José tome o menino Jesus, abrace-o, beije, até que um dia a gente possa devolver esse beijo quando a gente exalar o nosso último suspiro. São orações que Deus é como se acalentasse nossa alma, né? Então que Deus te abençoe e que você possa a cada dia receber essa restauração que Deus tem para a tua vida. E a gente vai ouvir uma canção agora. Eu queria que, não sei se tem como, que a gente está com oscilação hoje de internet, mas eu queria ouvir uma canção dos Arautos, porque nós vamos ouvir os Arautos, né, conduzindo Nossa Senhora. Eu queria que você já fosse escutando, que vai ser como o céu na terra. Tenha certeza, vai ser como o céu na terra. Então vamos ouvir um pedacinho da canção dos Arautos do Evangelho.

Vai ser mais lindo ainda, gente, quando ele começar a cantar em latim. É lindo demais. Então, eu quero deixar esse abraço para todas as comunidades que já visitamos e todas que vamos visitar. Como é bom, gente, chegar e tocar as músicas marianas enquanto a gente reza o Santo Terço. É uma graça muito grande. Quero agradecer de coração pro pessoal que vai nos receber daqui a pouquinho lá no São Cristóvão, porque é um pessoal muito amoroso, como todos que a gente já passou. Dizer para você que é uma graça estarmos juntos a cada dia rezando o texto juntinhos. E você que acompanha de casa, que não perdeu uma noite, Deus te abençoe. Deus seja louvado por sua vida. Eu queria dizer para você que a missa é o céu na terra. Quem diz isso são os santos, né? A missa é o céu na terra. Mas em toda missa eu sinto a presença, essa presença linda do céu. Mas eu quero dizer para você de todo o meu coração. A primeira vez que eu participei da missa com os arautos, lá em Fortaleza, na casa dos arautos, né, na comunidade, eu verdadeiramente visualizei todo o céu, porque quando eles entram, a solenidade que é, e quando eles cantam todos em coro, gente, você parece que você está no céu, você sente verdadeiramente. Então, eu queria agradecer a Deus essa oportunidade que a gente vai ter em Arco Verde, uma procissão solene com Nossa Senhora, dirigida pelos arautos do Evangelho. Então, que Deus te abençoe, te guarde, te proteja, e agora a gente se consagra a Nossa Senhora.

Eu te escolho hoje, ó Maria, Mãe da Misericórdia, Mãe da Eucaristia, Mãe das Dores, Nossa Senhora das Lágrimas, na presença de toda a corte celeste, por minha mãe e minha rainha. Eu te entrego e consagro com toda submissão e amor o meu corpo e a minha alma, os meus bens interiores e exteriores, e também o valor de minhas boas ações, passadas, presentes e futuras. Concedo-te inteiro e pleno direito de dispor de mim e de tudo o que me pertence, sem exceção, segundo a tua boa vontade, para a maior glória de Deus, para a salvação da minha alma e daqueles que a mim confiasse. Amém. Eu quero agradecer também às crianças, né? Tanto que nos recebem com muita alegria em cada visita, como as que vieram aqui no domingo, e dizer para você, peça a mamãe, peça a papai para levar você para a procissão, viu? Já mando um abraço grande para Bernardo, que também vai estar lá vestidinho, né? Meu Deus, imagina, um monte de criança vestida de acólito, de anjinho. Vamos preparar aí os anjinhos para a procissão de Nossa Senhora. Fica aí o desafio para quem está nos escutando das paróquias. Leve os anjinhos para prestigiar Nossa Senhora. As crianças vestidinhas de branco, olha que coisa mais linda. Então, um abraço grande, né? Miguel também, um abraço para Miguel.

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0: dia, bom dia, bom dia, bom dia. Feliz com a sua companhia. Deus abençoe você nessa terça-feira. Mais um dia agradável, mais um dia frio, gostoso. Aquele clima, né, ameno. Aquele clima que dá preguiça até de levantar da cama, mas tem que levantar, né? Então, parabéns a você que levantou e já está na luta, já está trabalhando. Deus seja contigo, Deus seja com você, com a sua família, onde quer que você esteja. Um dia abençoado e nós vamos juntos com a Rádio Agnus DFM 106.7, a Rádio da Misericórdia de Deus. 24 horas no ar, levando a mensagem do Evangelho para o meu e para o seu coração. Nós vamos juntos, não só pelo rádio, mas também pelas plataformas digitais, quem sintoniza no nosso aplicativo, quem também está no nosso site radioagnusday.com.br. Sinta-se abraçado, que seja uma terça-feira de paz e de bênção sem medida na sua vida. Por quê? Porque as misericórdias dele se renovam a cada manhã em nossas vidas. E nós vamos juntos com muita alegria, começando sempre ouvindo a mensagem do Bispo Diocesano de Pesqueira, Dom José Luiz Ferreira Salles. Muito bom dia para você.
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Bendita seja a luz do dia, bendito seja quem tudo cria. Bendito seja o fruto sagrado da sempre puríssima Virgem Maria. Espírito Santo, torna o meu coração aberto à palavra de Deus, torna o meu coração aberto à bondade, torna o meu coração aberto à beleza de Deus todos os dias. Senhor meu Deus, mais um dia está começando. Agradeço a vida que se renova em mim, os trabalhos que me esperam, as alegrias e também os pequenos dissabores que nunca faltam. Que tudo quanto viverei hoje sirva para me aproximar de vós e dos que estão ao meu redor. Creio em vós, Senhor. Eu vos amo e tudo espero de vossa bondade. Fazei de mim uma bênção para todos que eu encontrar.

queridos irmãos e irmãs, com alegria chego à sua casa nessa terça-feira da oitava semana do tempo comum, dia 26 de maio. O evangelho de hoje é de Marcos, capítulo 10, os versículos de 28 a 31. Vamos ouvir.

Naquele tempo, começou Pedro a dizer a Jesus: Eis que nós deixamos tudo e te seguimos. Respondeu Jesus: Em verdade vos digo, quem tiver deixado casa, irmãos, irmãs, mãe, pai, filhos, campos, por causa de mim e do Evangelho, receberá 100 vezes mais agora, durante esta vida, casa, irmãos, irmãs, mães, filhos e campos, com perseguições. E no mundo futuro, a vida eterna. Muitos que agora são os primeiros serão os últimos. E muitos que agora são os últimos serão os primeiros. Irmãos e irmãs, como é possível pedir que as pessoas deixem tudo o que têm para seguir a Jesus? Jesus explicou aos seus discípulos e a nós que a riqueza a ser abandonada não está ligada à espessura da carteira, mas sim à atitude do coração. Pedro então o questiona: Nós deixamos tudo pelo Evangelho. É verdade, assim também para nós. Se levamos a sério as palavras do Senhor, se nos deixamos fascinar pela lógica do reino, nossa vida mudou inexoravelmente. Lutamos para seguir a lógica do mundo. Não somos mais fascinados por suas seduções e falsas promessas. De alguma forma, se não tudo, deixamos muito. E Jesus nos encoraja: Vocês receberam e receberão 100 vezes mais. Como é verdade? Pensemos hoje em tudo o que recebemos seguindo o Senhor. Rezemos. Olhar.

0: fazer bem.
1: Fazei, ó Deus, que os acontecimentos deste mundo decorram na paz que desejais, e vossa igreja vos possa servir alegre e tranquila. Amém.

0: brilhe em nossa vida a bênção e o amor de Deus, nosso Pai e Criador, de Jesus, nosso irmão Salvador, e do Espírito Santo, fonte de amor, que nos une. Abençoe-nos o Deus cheio de amor e de bondade, o Pai, o Filho e o Espírito Santo. Amém. Fique bem. Fique com Deus. Tenha um dia abençoado.
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0: Muito bem, tá valendo a partir de agora a sua participação pelo nosso WhatsApp, que é 879-9128-5594, com os nossos ouvintes, que são os melhores ouvintes do mundo, sempre ligadinhos. Muita gente que participa todas as manhãs e a gente tem um coração muito alegre e muito grato pela sua companhia. Deixa eu ver quem já chega por aqui, bom dia!
1: Bom dia, Tiago. Aqui é a Laís, no assentamento Serra Redondo. Deus abençoada terça-feira, Tiago. Você e sua família. Uma terça-feira cheia de muita paz, muita saúde, muito sossego para você, sua família, para todos nós. Tiago, por gentileza, eu gostaria que você passasse a música Nossa Senhora Aparecida com Gino e Geno para dedicar para toda a minha

0: Seu Jurandir, Dona Eunice Nastor, você com sua esposa, com toda a sua família, seu papai, sua mamãe, todos os locutores da Grundei, todos os padres do SEDEC. E finalmente todos os ouvintes do teu programa. Fica com Deus, que Nossa Senhora Aparecida te proteja e te abençoe. Tchau, meu amigo.
1: Tchau, meu bem. Obrigado pelo carinho com todos nós, viu? A Rádio Agnus Dei e toda a sua equipe fica muito feliz por esse carinho, por esse amor diário que é depositado através da nossa sintonia. Cheiro grande, dona Laide. Tem mais gente. Bom dia.
2: Bom dia, Tiago Felipe. Paz e bem para você. Você está bem? Espero que sim, né? Com a graça de Deus. Gostaria que você colocasse a música, por favor. Abençoai-vos com a Jota Neto. Ofereço primeiramente para você. Ofereço para nossos meninos, a esposa Mônica. Ofereço para todos os ouvintes da Rádio Agnus Dei. De Arco Verde, região, ofereço para todos os ouvintes daqui de Recife, região metropolitana, que no momento está chovendo bastante, hoje aqui em Recife, muita chuva e um friozinho. E também ofereço para o Padre Adilson e ofereço também para todos os ouvintes que estão acompanhando através dos aplicativos da Rádio e também na internet da rádio. Que Deus abençoe a todos que fazem parte da rádio e Deus abençoe a todos os ouvintes nesse dia de hoje. Paz e bem para todos, amém?
1: Amém, seu Moisés, obrigado pela participação, cheiro grande pro senhor, tá na capital pernambucana acompanhando com chuva, né? E aqui também tá nublado, tá um clima bom, e quando chove aí, a chuva sobe pra cá, né? Fica aquele clima ameno também no nosso sertão. Coisa boa, vamos juntos? Começando? É Manhã Viva, 8h18, com muita música pra você, na Agnus Dei FM.

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2: Oito e vinte e seis.
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3: Quando estiveres muito cansado, pare um pouco, descanse, ore e depois retome aos seus trabalhos com vigor, esperança e fé.
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2: Muito bem, são 8:37, 8:37, nós voltamos com o Manhã Viva na sua rádio Agnus Dei FM, um cheiro grande pra você do outro lado. Eu de cá e você de lá, ligadinhos na melhor, na 106.7, a rádio da misericórdia do nosso Senhor, com muitas participações. E tem muita gente no WhatsApp aqui pra participar e interagir no nosso Manhã Viva. Deixa eu ver quem chega aqui agora. Bom dia!
3: Oi, Tiago, bom dia, aqui é Vilma de Cinco Baixinha. Eu peço que o senhor passe uma música de parabéns para oferecer a Vitor Gabriel, a mãe dele que é Rosângela, a irmã que é Luna, e o pai Oswaldo, e a toda a família, as tias, os tios, os primos, a todo mundo. Peço que Jesus, Nossa Senhora Aparecida, dê saúde a ele, ele está na escola. Que Jesus abençoe, tá bom? Um bom dia, Tiago. Uma boa terça-feira. Fique na paz de Jesus, Nossa Senhora das Graças.
2: Amém, dona Viu. E a pausa, né? Parabéns para mais um aniversariante. A gente tem falado, né? Maio é o mês dos aniversariantes. Mais um aniversariante aí nesse mês de maio. O meu é quinta-feira, viu? O meu tá chegando nessa semana, na próxima quinta-feira. É muita gente em maio fazendo aniversário, né? Coisa boa, maravilha! Deixa eu ver quem chega mais por aqui participando. Bom dia!
4: Ô, Tiago, bom dia! Tiago, por favor, coloca a música pra mim. O padre Ezequiel, o meu escudo. Pra oferecer a toda a minha família, todos vocês daí da rádio.
2: Certo.
4: E todos os ouvintes, Tiago.
2: Amém, meu bem. Obrigado pelo carinho, pela participação, viu? Cheiro grande, tem mais gente aqui participando. Bom dia.
5: Bom dia, meu querido Tiago.
2: Oi, Iris.
5: Tiago, bote aí uma música do Roberto Carlos. Ofereço a você, a Nevinha, minha irmã Ivete França, seu Antônio, da Boa Vista e sua esposa Naninha. A todos os ouvintes. E um abraço, Tiago, Jesus que te protege.

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11: Muito bem, são 8 horas e 58 minutos, 8h58. Já tomou aquele cafezinho já da manhã? Aquele café reforçado, aquele café forte para despertar? Para esquentar também, né? Tem muita gente que tá com frio nessa manhã, aqui nublada, chuvosa, em Arco Verde região. Aquele cafezinho é bom, né? Vamos juntos! São 8h58, você tá ligado no Manhã Viva da Agnus Dei FM, participando e interagindo conosco pelo WhatsApp, que é 879-9128-5594. É fácil, 9128-5594, né, Giovana? É só ligar, participar, interagir, pedir a sua canção e fazer essa manhã muito mais feliz. Deixa eu ver quem chega. Bom dia!
12: Bom dia, Tiago Felipe, mas aqui é Ilza de Olhos d'Água. Mais uma vez, volto a participar do programa e gostaria de ouvir uma música com Teixeirinha, os parabéns, para com ela oferecer a minha prima Rosenilda, que hoje está fazendo aniversário. Que Deus lhe dê muitos anos de vida e muita paz. E que Jesus lhe abençoe. Abençoe sua família, sua esposa. E me abençoe também e abençoe toda a minha família. E muito obrigado. Um abraço. Tchau.
11: Obrigado, querida. Deus abençoe sua vida, viu? Tava ouvindo outro áudio aqui já também. Deus abençoe. Obrigado pelo carinho. Tem mensagem também. A Eliane Oliveira colocou aqui. Bom dia, Tiago Felipe. Eu quero ouvir a música do Padre Edson. Se a dor insistir. Eliane do Sítio Olhos d'Água, oferecendo a família e a todos aqui na rádio. Obrigado, viu, Eliane? E tem também a Maria Mônica. Maria Mônica do Sítio Gravatá colocou. Bom dia, Tiago. Gostaria de ouvir uma música com Israel Salazar. Eu te entrego o meu dia. Ofereço a todos que estão ouvindo essa maravilhosa rádio, sempre ligadinhos. E também a todos da minha comunidade. Obrigado, viu, Maria Mônica, lá no Sítio Gravatá, ligadinha na nossa sintonia. 9 horas em ponto. Mais música para você na Manhã Viva da Agnus Dei FM.

0: 9 e 10.
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1: Muito bem, são 9:16, 9:16, nós estamos de volta com Manhã Viva na sua Agnus DFM. 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Deus seja contigo, te abençoe também nessa obra missionária juntamente conosco. Deixa eu ver quem chega por aqui. Bom dia!
2: Bom dia, Tiago. Aqui é Elio de Cid Coité. Tiago, passando para lhe desejar um feliz dia abençoado, não só para você, como todos os ouvintes dessa rádio maravilhosa de Jesus. Pedindo a música dos Donatos para oferecer à minha neta Maria Heloísa, que está aniversariando hoje. E a minha sobrinha Clara e a outra minha sobrinha Tayane, que aniversariou este mês. E para todos os aniversariantes desse mês, ofereço para todos. Que Papai do Céu derrame chuvas de bênção e de muita saúde na vida de cada um delas, dos aniversariantes de nós. E ofereço também para esses ouvintes maravilhosos desse lindo programa. Que Deus abençoe o POR3G1, cada um desses ouvintes. E você, Tiago, que é uma pessoa muito especial. Um bom dia para todos.
1: Amém, Elia. Obrigado. Deus abençoe. Parabéns. Mais um aniversariante. Que maravilha, né? Como eu tenho falado, a gente tem frisado, né? Maio é o mês dos aniversariantes. Muita gente completando idade nova neste mês de maio. E a gente fica muito feliz também em poder compartilhar dessa alegria com você que está nos ouvindo. Deus esteja contigo. Tem mais gente por aqui. Bom dia.
3: Bom dia, Tiago. A paz do Senhor, o amor de Maria. Por gentileza, toca a música Nas Asas do Senhor com o Padre Fábio de Mello. E para oferecer para todos os ouvintes, tá? Sou Marleide, a ouvinte de sempre. Abraço.
1: Abraço, querida. Muito obrigado. Deus abençoe você também. Ligadinha. Tem mais. Bom dia.
4: Bom dia, Tiago Felipe. Bom dia aos ouvintes da Agnus DFM, a rádio que fala de Jesus. Começar com os versos meus para os ouvintes. A vida passa rápido, é ligeira, igual chuva na ladeira. E gostaria de ouvir a música com Roberto Carlos Pensamentos, oferecendo a todos os ouvintes da Rádio Agnus Dei. Bom dia.
1: Obrigado, Ulisses. Deus abençoe, meu querido poeta. Trazendo aí uma mensagem bonita pra gente. Vamos juntos. 9:20, mais um bloco musical na Manhã Viva da Agnus Dei FM.

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0: 8:34.
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7: Muito bem, são 9h40. 9h40, eu de cá e você de lá. Ligadinhos na Agnus Dei FM, Deus abençoe a sua vida. Vamos juntos, com muita música e a sua participação sempre. Nosso WhatsApp é 879-9128-5594. Deixa eu lembrar você que hoje tem mais uma edição do Terço Mariano Itinerante. Nessa terça-feira, dia 26, vai ser no Santuário Nossa Senhora do Perpétuo Socorro, aqui em Arco Verde. Fica ali próximo à delegacia da Polícia Civil. A partir das 5 horas, Terço Mariano e logo após a missa. Você é nosso convidado para participar de mais um momento do Terço Mariano Itinerante, que tem como tema Sob o Olhar de Nossa Senhora, Mãe dos Sacerdotes. Celebração que também faz parte das comemorações dos 50 anos de missão do Padre Adilson Simões. Então hoje, terça-feira, dia 26. Terço Mariano Itinerante, no Santuário Nossa Senhora do Perpétuo Socorro, aqui em Arco Verde. Deixa eu ver quem chega participando, mandando alô pra gente. Bom dia!
8: Bom dia, Tiago Felipe,
7: Antônio Luiz
8: da Boa Vista. Eu quero a música, o texto das mulheres, Frank Kelly, esse é você, nossa Juliana, minha esposa Ana, Valdemir do Secora, Iris França. E Lula do Pi, da Boa Vista.
7: Valeu, Antônio Luiz, da Boa Vista, sempre ligadinho conosco, sempre participando. Tem mais gente, bom dia.
9: Bom dia, Tiago, tudo bom? Você tá bem? Sua família tá bem? Tá tudo bem, né? Graças a Deus, né? Tiago, aqui tem que falar a cidade da Boa Vista. Tiago, eu queria pedir o hino lado de Nossa Senhora do Livramento, oferecer pela minha saúde, pela saúde de Ian Miguel, pela saúde de meus filhos, meus netinhos, de Dona Lourdes, de Margarida, de todos que estão me ouvindo.

0: Amém, dona Cidália. Obrigado. Obrigado pelo carinho. Sempre ligadinha, acompanhando. Tem mais gente. Bom dia.
1: Bom dia, Thiago. Quero ouvir uma música, Thiago Prado, Terra Seca. Ofereço a vocês, a minha família e a minha comunidade Beira-Mar.
0: Amém, querida. Obrigado. Abraço para todo mundo aí de Beira-Mar, ligadinhos na Agnus DFM. Vamos juntos. Mais um bloco musical para você aqui no Manhã Viva, na Agnus DFM. Música.

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1: Muito bem, 10 horas e 5 minutos, são 10 e 5 e você ligadinho conosco na Manhã Viva da Agnus DFM. Um cheiro do tamanho do mundo, Deus abençoe a sua vida, Deus abençoe a sua terça-feira, este dia 26 de maio de 2026. E nós vamos juntos com muita alegria e a sua participação pelo WhatsApp, que é 879-9128-5594. Você sabe onde é que é o melhor lugar e onde estão os melhores ouvintes? É aqui, a 106.7. E são vocês, do outro lado do rádio. Então, aplausos. Deus abençoe você que tá ligadinho, ligadinha, todas as manhãs, todos os dias, na Agnus DFM. É muito bom ter a sua companhia e é muito bom entrar no seu lar. Gratidão, não só na sua casa, né? Mas tem gente que tá no trabalho, ouvindo, tá nas lojas aí do comércio, tá nas repartições públicas, tá também aí na direção, tanto no centro da cidade como nas estradas aí circunvizinhas. Então, nossa gratidão a você que nos acompanha. Deus abençoe. Deixa eu ver quem chega aqui mandando alô. Bom dia.
2: Meu amigão, Tiagão, queria ver com o padre Fábio. Bom dia, meu irmão Tiago. Já estamos aqui na escuta.
1: Ô, Marcondes.
2: Tiagão, queria ver com o padre Fábio de Melo. Tem calma. Fechou no expor socorro. Minha filha Maíra, ao fisioterapeuta Maico, a seu Lula na Boa Vista, a dona Bibi, a Gilson Mena, a Abidias, a Tiago, seu Xará, dona Nevinha, e a seu Antônio da Boa Vista, e a dona Nira da Sarina e seu esposo Geraldo, e a Nailson. Valeu, meu amigão, tamo junto, um abraço.
1: Bom dia. Valeu, Marcondes. Bom dia pra você também, meu querido, tá lá no Secora, né, na luta, trabalhando. Deus abençoe, viu, Marcondes? Tem mais gente, bom dia.
3: Bom dia, Tiago. Aqui é a Cristina de Mimoso, a sua ouvinte dessa rádio maravilhosa de todos os dias. Gostaria de pedir com a música Samba de Coco Raiz, A Vida Tava Tão Boa, para oferecer a todos os ouvintes, a minha família, a meus amigos de trabalho e a todos.

0: hoje dessa rádio maravilhosa e abençoada por Deus.
1: Amém, Cristina. Obrigado, querida, pela participação, pela sintonia. Deus abençoe você aí em Mimoso. Muita gente em Mimoso acompanha, né? Muita gente ligadinha. Essa música tem a cara de Nira, né? Deixa eu ver. Nira tá por aqui também, viu? Deixa eu ver. Será que foi essa que ela pediu também? Bom dia, Nira.
2: Bom dia, gente. Eu tenho a que eu digo. O padre Marcelo Rossi já deu tudo certo pra oferecer a todos. Escutar essa rádio maravilhosa. Sim.
1: Amém, Nira. Deus abençoe, querida. Não, ela pediu outra, tá vendo só? Não foi essa, mas também vai valer, né? Tem mais gente. Bom dia.
3: Bom dia, Tiago. Jesus te abençoe com muita saúde e nos conceda a alegria de todos os dias estar em sintonia com essa rádio, me escutando, você nos alegrando. Peço para ouvir Maria, minha mãe Maria. Ofereço a meu esposo, minhas filhas, meu filho, meus netos, minha netinha, todos meus familiares, todas minhas amigas, você e família, todos da GMD e todos que estão em sintonia. Paz e bem para você e para todos. Ritinha Saro.
1: Obrigado, dona Ritinha. Cheiro grande para a senhora, viu? Deus abençoe a senhora aí em Sanharó. Tem muita gente que acompanha em Sanharó, né? Nesse agreste abençoado. Pesqueira, Sanharó, Pedra Aventurosa, coisa boa. E tá um clima bom aí também, né? Nublado da região inteira, esse clima chuvoso. Maravilha. 10 e 9, mais música pra você na Manhã Viva da Agnes D.

0: 10:24.
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1: Isso, muito bem. Eu de cá e você de lá, ligadinhos na Agnus DFM. Como é bom ter a sua companhia. É, na 106.7 fica tudo muito mais feliz. Deus te abençoe. Deus seja contigo. É terça-feira de paz e de bênção sem fim, não só na sua vida, mas também na vida de todos os seus amigos e familiares. E nós vamos juntos com a sua participação, que é o 879-9128-5594. Deixa eu lembrar você mais uma vez, hoje tem mais uma edição do Terço Mariano Itinerante, a partir das 17 horas, no Santuário Nossa Senhora Perpétuo Socorro, aqui em Arco Verde. Ali perto da delegacia, né? É bem pertinho, aqui no centro da cidade. Você é nosso convidado, Terço Mariano Itinerante, esse roteiro que tem percorrido vários locais em Arco Verde região. Deus colocou no coração do Padre Adilson para passar, né? Os locais que fizeram e que fazem parte da história dele nestes 50 anos de missão. Que maravilha! Nós estamos muito felizes. Padre Adilson, homem de Deus, e essa obra tem sido cada vez mais dirigida pelo Espírito Santo. O tema do Terço Mariano, sob o olhar de Nossa Senhora, Mãe dos Sacerdotes, dentro desses 50 anos de missão do Padre Adilson. Então você é nosso convidado, hoje, 17 horas, Terço Mariano Itinerante, no Santuário Nossa Senhora do Perpétuo Socorro, aqui em Arco Verde. Quem chega? Bom dia!
2: Bom dia, Tiago. Aqui é Simone do Sítio Furo Branco, município de Venturosa. Gostaria de pedir uma música para oferecer a três afilhadas minhas que é aniversário, que fizeram aniversário esse mês. Rúbia Barroso, Maia Melissa e Maria Rafaela. E de Deus Nosso Senhor Jesus Cristo, ilumine o caminho delas, que lhes dê muita saúde e sabedoria. Peço que toque qualquer uma música aí na rádio para oferecer a elas. E a todos que estão ouvindo esse programa maravilhoso. Um abençoado dia a todos. Fica com Deus.
1: Amém, Simone. Parabéns. É aniversário triplo. Eu tô dizendo, né? Tem muita gente, muitos aniversariantes no mês de maio. Que maravilha, né? Coisa boa. Eu sou um deles. Deixa eu ver quem chega mais. Bom dia.
3: Bom dia, Tiago. Tudo bem com você, tudo meu joia, querido? Tiago, hoje eu gostaria de escutar o texto das mulheres. Ofereço para meus filhos, para você, para todos que fazem a terra da misericórdia, para minhas amigas, para seus ouvintes. Tiago, um cheiro no teu coração. Fica com Deus e tenha um dia abençoado por o Senhor Jesus. Você e sua família. Um cheiro, Tiago.
1: Amém, meu bem. Outro grande cheiro pra você, pra todo mundo em Sanharó ligadinho. Tem mais gente. Bom dia.
4: Bom dia, Tiago. Aqui é você, Quilmé. Gostaria de ouvir a música Um Batistrinho, mas já parou pra pensar. Vou oferecer a minha esposa Joyce, meu filho Diego, a minha avó Lourdinha, minha mãe Betinha, meu pai Chiquinho, minhas irmãs Quilmé, minhas irmãs São Paulo, seu Paulo em Panema, seu Fernando da Melancinha em Pesqueira, Fernando em Pesqueira, Zé Baixinho Picolé em Pesqueira, Iraci também em Pesqueira e Dona Socorro em Laje Grande. E todos os ouvintes da rádio, tenham um bom dia abençoado por Deus, uma ótima terça-feira.
1: Grande Bal, um abraço pra você, meu querido, pra todo mundo aí no Sítio Climério, em Mimoso, essa área abençoada, né? Muitos ouvintes ligadinhos na Agnus Dei. Mimoso é uma terra bonita, terra abençoada, viu? Conheço demais. Faz tempo que eu fui aí em Mimoso, viu? Qualquer coisa é só chamar pra tomar um café que a gente tá aí. Vamos juntos, 10h40, muito bom dia. Tem mais música pra você na Manhã Viva da Agnus DFM.
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0: agradeço a Deus por você estar aqui hoje comigo, meu irmão. Obrigado, meu Deus, por mais um momento que estamos juntos.
1: Amém.
0: Só que desta vez, louvando ao Senhor. Obrigado. Que Deus te abençoe, meu irmão. Estou muito feliz de estar aqui comigo.
1: Aleluia.
0: Palmas, Edson Lima. Alegria nossa, mas a honra é tua, Senhor. Palmas para o Senhor.

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0: Muito bem, nós voltamos, são 10 horas e 59 minutos, 10 e 59 na sua manhã viva da Agnos DFM. Um grande abraço para você que está nos acompanhando, onde quer que esteja, você que está em casa, já está se preparando aí para o almoço, né? 11 horas, ó, já está botando feijão no fogo, já botou, né? Tem também aquele arroz, tá no fogo também, cozinhando. Aquele arroz no alho é muito bom, né? Tem o macarrãozinho também, bota lá, tem aquele molho. E aí, Tiago tá dizendo, rapaz, Tiago tá com fome, falando de almoço uma hora dessa. É não, é só fazendo companhia a você. Eu de cá e você de lá, né? Fazendo as coisas, cuidando e com o radinho ligado. Como é bom, né? Como é bom. E ter a sua companhia sempre é muito bom. É uma alegria enorme estar conosco, estar contigo na 106.7. Deixa eu mandar um abraço especial para todo mundo da zona rural. Ontem acabou passando em branco, mas hoje não vai passar. Ontem foi dia do trabalhador rural, você sabia disso? Então você da zona rural, você dos sítios, você dos distritos, você da zona rural, você trabalhador rural, os nossos parabéns. Deus abençoe a sua vida e que Deus continue abençoando o seu trabalho, Deus continue abençoando a terra com a chuva que cai, com o solo fértil e com a colheita. Afinal, nós vivemos aí Pentecostes, né? Tivemos aí a festa de Pentecostes lá no santuário, a celebração de Pentecostes nos últimos dias, e ontem foi dia do trabalhador rural. Então, parabéns a você da zona rural, parabéns a você trabalhador do campo, você que lida com o milho, com o feijão, você também com a agricultura, com a pecuária, por que não? Com o leite, com o queijo, coisa boa! Quem mora na cidade grande só tem os produtos por sua causa, não é verdade? Nada vem embalado, tudo é produzido. Então parabéns a você da zona rural, você apicultor também, o pessoal da apicultura, enfim, todos os trabalhos da zona rural, né? Nos sítios, nos distritos, a zona rural inteira, não só aqui da região, mas do Brasil inteiro. Parabéns a todos que nos acompanham. Deixa eu trazer aqui a participação do André Rosário, tá falando de longe, viu, Rosário? Ó, aqui o áudio dele. Bom dia, André.
1: Bom dia, Tiago. Tudo bem? A paz de nosso Senhor Jesus Cristo, o amor da Virgem Maria esteja com você e todos aí da rádio Agnos Dei. Ô, Tiago, se der, você toca aí pra minha música com Frei Gilson, eu te levantarei. Quero oferecer para todos os ouvintes da rádio, quero oferecer para minha esposa Marlúcia, para o meu filho José Miguel, para minha filhada Cecília e para todos, né, que estão na sintonia da rádio, tá bom? Manda um abraço aqui para nós,

0: mais longe, como o Padre Adilson sempre fala, alcançando vidas pelo país inteiro. Grande abraço, viu, André? Obrigado pela audiência, meu querido. Sempre vai ser um prazer receber você aqui. Tem mais gente. Bom dia.
1: Oi, Tiago. Bom dia. Aqui é Manuel França, da Rua da Cajete. Peço para tocar a música de Luiz Gonzaga, A Morte do Vaqueiro. Ofereço ao meu amigo Antônio Luiz da Boa Vista, meus companheiros aqui do pré-mandado da Secretaria de Serviço Público e Meio Ambiente, meu amigo João do Lava Jato e todos vocês aí da Rádio Agnus Dei. Um bom dia, Tiago. Fica aí na paz de Deus.
0: Amém, seu Manuel. O vento tava forte aí, não foi? Deus abençoe. Obrigado pelo carinho, viu? Obrigado pela participação. Deixa eu falar aí com o pessoal do Secor. O Marcondes, tá me ouvindo ainda, Marcondes? Tô precisando de um radinho. Você tem aí um radinho daqueles de pilha? Rapaz, a gente tá sofrendo esses dias, né? Acertaram um poste ali na esquina de casa, tá o dia inteiro sem energia, o pessoal trabalhando. Como é que escuta a rádio sem um radinho, né? O celular descarrega. E aí só o radinho pra salvar, né? Tô precisando de um radinho, vou passar aí no Secora pra pegar, viu? Se tiver, vai ser com você, viu, Marcondes? Deixa eu ver aqui mais mensagem. Tem a Luceni Araújo, colocou: bom dia, Tiago. Paz e bem. Por favor, toca a música da Vida Reluz. Perfeita é quem te criou. Ofereço a todos que estão ouvindo a rádio. Luceni do Sítio Corredor em Venturosa. Obrigado, Luceni. Deus abençoe. Vamos juntos. 11:04. Tem mais música. Alegria! 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

Deixa Deus te levantar hoje. Talvez você está fraco, caído, mas Deus é aquele que não importa a situação que você esteja, Ele estende a mão para você e te levanta de novo, filho.

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1: 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Onze e 18.
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1: Muito bem, são 11 horas e 24 minutos. 11h24, nós estamos de volta com o Manhã Viva na Suagnos DFM. Como eu falei, né? Estou lembrando pra você, hoje tem mais uma edição do Terço Mariano Itinerante. Vai ser lá no Santuário Nossa Senhora Perpétua Socorro, a partir das 17 horas. Mais um momento do Terço Mariano Itinerante. Esse momento que está sendo também em celebração pelos 50 anos de missão do Padre Adilson e dentro das comemorações do mês mariano. Tema sob o olhar de Nossa Senhora, Mãe dos Sacerdotes. Então você é nosso convidado para participar desse mais um momento abençoado e agradecer a Deus, de agradecer a Maria. Terço Mariano Itinerante, que está tendo sorteio de brindes em todas as edições, tá bom? Então você é convidado especial da nossa equipe Rádio Agnus Dei, todos juntos aí, empenhados, um trabalho aí lindo das meninas, dos rapazes aqui da rádio, Carlinhos na direção, Milena, Giovana, Gabi, Josi, Eli Vasconcelos, essa família Agnus Dei que todos os dias se esforça para levar um conteúdo de qualidade a você do outro lado do rádio, tá bom? Então continue orando por essa emissora, apresentando em suas orações, rezando por cada um aqui e abençoando também através da sua cooperação. 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Você viu aí, né? Ouvintes do Pará, veja só, gente em São Paulo, em outros estados acompanhando a nossa Rádio Agnus Dei, mais alto e mais longe, levando a misericórdia de Deus para o mundo. Deixa eu ver quem chega. Bom dia!
2: Tiago, passo o bendito de meu Padre Cis para mim, para oferecer. O bendito de meu Padre Cis, para oferecer a você, a mulher, a Padre Deus, a sua grande esposa, seu papai, sua mamãe, seu filho. A todas minha família aqui do Gravatá. Ó, Tiago, qualquer dia desse aí, eu tô fazendo uma surpresinha para você, viu? Tô chegando aí. Só para eu ver você. Olha, Tiago, muita saudade.
1: Coisa boa. Amor.
2: Pra você e sua família. Jesus te abençoe, te ama e nós também.
1: Poxa, pois venha mesmo, meu bem. Venha-se embora pra eu dar um cheiro bem grande do tamanho do mundo. Surpresa sempre é bom. E assim, melhor ainda. Tô no aguardo, viu? Prometeu, agora vai ter que cumprir. Um abraço também pra minha querida Ivete França, no São Geraldo. Tá ligadinha. Pediu uma canção com Roberto Carlos, Nossa Senhora. Obrigado, Ivete. Cheiro grande pra você, viu? Obrigado pela audiência e pelo carinho de sempre. Tem mais gente. Bom dia.
3: Obrigado. Muito bom dia para você, amigo. Eu gostaria de pedir a música de Roberto Carlos, Guerra nas Estrelas, para ouvir e oferecer a todos que curtem essa linda rádio maravilhosa. E desejo uma terça-feira abençoada por Deus, iluminada. Que Deus abençoe todos nós, todos que somos cooperadores. Todos que participam dessa rádio maravilhosa. Bom dia, Tiago, pra você.
1: Bom dia, Helena. Deus abençoe. Obrigado, querida. Você no Barro Preto, aí na zona rural de Ibuíque. Pessoal aí no Carneiro. Pessoal aí nessa região abençoada também do Catimbau. Abraço pra todos em Ibuíque, ligadinhos na nossa sintonia. São 11 horas e 28 minutos. Tem mais música pra você no Manhã Viva da Agnus Dei FM.

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6: Muito bem, são 11:50, 11:50, eu de cá e você de lá, ligadinhos na melhor, na Agnus DFM. Deus abençoe a sua vida. Eu tô sentindo o cheiro do feijão já, viu? Panela de pressão tá no fogo. Chegando a hora do almoço, você conosco, lógico, ligadinho na Agnus DFM 106.7. Deus abençoe a sua vida, Deus seja contigo e que seja um dia abençoado. Continue sendo, né? Tá chegando a tarde e que essa tarde também seja de alegria, de paz e de muitas bênçãos na sua vida e na sua família. E é muito bom ter você conosco aqui na Agnus DFM, não só pelo rádio, mas também pelas plataformas digitais, quem tem aplicativo e quem tem o site. Gratidão a todos pela sintonia. Lembro mais uma vez, hoje, Terço Mariano Itinerante, lá no Santuário Nossa Senhora do Perpétuo Socorro, aqui no centro, aqui em Arco Verde, pertinho ali da delegacia, a partir das 17 horas, tanto terço e na sequência a missa, nessa terça aqui em Arco Verde, mais uma edição do Terço Mariano, que tem como tema, Sob o Olhar de Nossa Senhora, Mãe dos Sacerdotes. Celebrações também em comemoração aos 50 anos de missão do padre Adilson Simões, homem de Deus. Deixa eu ver quem chega mais. Bom dia!
7: Bom dia, Tiago. Tudo bem com você?
6: Tudo
7: jóia. Tiago, eu gostaria que você passasse a música de Roberto Carlos, Como é Grande o Meu Amor por Você. E oferecer ao meu neto Gabriel, que está aniversariando hoje. E fico pedindo a Deus que derrame uma chuva de bênçãos na vida dele. Obrigado, Tiago. Deus te abençoe com toda a tua família.
6: Mais um aniversariante, tá vendo só? Parabéns, aplausos. Que essa data se repita por muitos anos de vida na vida dele, né? Que essa data seja frequente, constante. A gente tá dizendo, né? Maio tem todos os recordes possíveis de aniversariantes. Mais um parabéns. Gratidão por essa vida abençoada. Continue assim, tá bom? Coisa boa. Tem mais gente, viu? Bom dia.
8: Bom dia, Thiago. Feliz terça-feira.
6: Bom dia, Maria.
8: Paz e saúde pra você e toda a sua família. Thiago, gostaria de ouvir uma música com o padre Alessandro. Qualquer um, se colocar pra mim, todas deles são bonitas.

0: principalmente aí para você e os meninos da rádio e todos que estiverem ouvindo nesta rádio abençoada de Deus. Marileide de Mimoso. Tchau, Tiago. Fica com Deus. Um abraço.
1: Amém, Marileide. Outro abraço grande para você, para todo mundo em Mimoso. Audiência em peso em Mimoso, né? Grande abraço a todos. São 11h53. Mais música para você aqui na Manhã Viva. E vai continuar, viu? Vai ter mais bloco com mais música, porque tem gente para atender ainda. Maravilha! 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

0: Meio-dia.
1: Queridos irmãos e irmãs, louvado seja nosso Senhor Jesus Cristo. 12 horas. Na hora média, vamos elevar ao céu nossos corações. Apresentemo-nos a Nossa Senhora, auxílio dos cristãos, medianeira de todas as graças. Ó Virgem Clementíssima, escutai-nos, porque em vós confiamos e em vós esperamos. Reze conosco a belíssima oração do Ângelus. Estamos reunidos e reunidas em nome do Pai, do Filho e do Espírito Santo.
2: Amém.
1: O anjo do Senhor anunciou a Maria.
2: E ela concebeu do Espírito Santo.
1: Ave Maria, cheia de graça, o Senhor é convosco. Bendita sois vós entre as mulheres. Bendito é o fruto do vosso ventre, Jesus.
2: Santa Maria, Mãe de Deus, rogai por nós, pecadores, agora e na hora de nossa morte. Amém.
1: Eis aqui a serva do Senhor.
2: Faça-se em mim segundo a vossa palavra.
1: Ave Maria, cheia de graça, o Senhor é convosco. Bendita sois vós entre as mulheres, bendito é o fruto do vosso ventre, Jesus.
2: Santa Maria, Mãe de Deus, rogai por nós, pecadores, agora e na hora de nossa morte. Amém.
1: E o Verbo se fez carne
2: e habitou entre nós.
1: Ave Maria, cheia de graça, o Senhor é convosco. Bendita sois vós entre as mulheres, bendito é o fruto do vosso ventre, Jesus.
2: Santa Maria, Mãe de Deus, rogai por nós, pecadores, agora e na hora de nossa morte. Amém.
1: Glória ao Pai, ao Filho e ao Espírito Santo.
2: Como era no princípio, agora e sempre. Amém.
1: Rogai por nós, Santa Mãe de Deus,
2: para que sejamos dignos das promessas de Cristo.
1: Oremos. Derramai, ó Deus, a vossa graça em nossos corações, para que, conhecendo pela mensagem do anjo a encarnação do vosso Filho, cheguemos por sua paixão e cruz à glória da ressurreição. Por nosso Senhor Jesus Cristo vos pedimos, na unidade do Espírito Santo.
2: Amém.
1: Tenham todos e todas uma abençoada tarde. Permaneçamos na emissora de Jesus, na Rádio Católica. Agnus Dei.

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0: bem, são 12 horas e 5 minutos, meio-dia e 5. Agora é boa tarde, você continua conosco, ligadinho no Manhã Viva, da Agnus DFM, participando e interagindo. Muitas participações, né? Muitas pessoas que entram em contato, que pedem a sua canção e fazem essa manhã, esse dia muito mais feliz. Só tem sentido se você tá do outro lado, não é verdade? Então, não tem muita lógica se você não estiver aí nos acompanhando e nos ouvindo. Então, gratidão, viu? Um cheiro grande para você que tá ligadinho na 106.7 e acompanhando a nossa programação. É sempre um prazer entrar pelas ondas sonoras do rádio através do seu aparelho, do seu celular, enfim, por onde quer que você esteja ouvindo e sintonizado. E eu peço, né? Tenho frisado sempre. Chame mais um, compartilhe. Peça para que seus amigos, parentes, familiares, vizinhos, sintonizem na Agnus Day. Fiquem também ligadinhos, acompanhando a nossa programação, consagrando o dia diante do Senhor, começando na presença dEle. Não tem coisa melhor, né? E passando o dia todo diante da bênção, diante da graça, apresentando a Deus através das canções, dos louvores e da companhia da 106.7. Coisa boa. Deixa eu ver quem chega mais por aqui. Bom dia.
1: Bom dia, Tiago. Tudo bem com você?
0: Tudo jóia.
1: Maria do Sul do Assentamento de S.C. Sertão. Toca pra mim a música de São José. Pra oferecer a todos que estiverem curtindo. A meus filhos, meus netos, meu companheiro. Pra você. Toda essa equipe maravilhosa. Essa rádio maravilhosa, Árvore D. Que você tenha um dia maravilhoso. Cheio de paz, saúde e amor.
0: Amém, Maria. Cheiro grande pra você. Obrigado, viu? Pra todo mundo em Sertânia também, ligadinho, acompanhando. Tem mais gente. Bom dia.
2: Bom dia, Tiago. Aqui é
0: o Jorge. Oi,
2: Tiago, tá acompanhando o Sérgio Galileu, pra sentar minha esposa Evaldo. Pra você, Diego, Luan, pra toda essa rádio maravilhosa. Bom dia, pessoal.
0: Obrigado, Joyce. Cheiro grande pra você, o melhor doce da região, né? Joyce Bal, abraço pra vocês aí, Mimosa. Amanhã tem feira, né? Amanhã é quarta-feira, tem mais dia de feira, tem mais dia pra vender aí em Pesqueira. Tem mais gente. Bom dia.
3: Bom dia. Aqui é Helena Rolim do Amaral, de Itapicininga, São Paulo. Gostaria de ouvir a música Misericórdia, de Jorge Pai e Jorge Filho. Ofereço para todos que são fãs de Jorge Pai e Jorge Filho e ofereço para todos os ouvintes da rádio. Obrigado pela atenção.
0: Obrigado, Helena. Helena mandou uma figurinha de um cuscuz com ovo e uma xícara de café. Aí você me quebra, Helena. Na hora do almoço já tô com fome. E essa foto bonita?

0: 12:21.
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0: Muito bem, são 12 horas e 25 minutos, meio-dia e 25, eu de cá e você de lá, ligadinhos na 106.7, na rádio Agnus DFM, mais longe, mais alto, levando a misericórdia de Deus para o mundo. Deixa eu lembrar mais uma vez, né? Tô avisando, tô lembrando a você, hoje tem mais uma edição do Terço Mariano Itinerante, com tema sob o olhar de Nossa Senhora, Mãe dos Sacerdotes. Celebrações que também fazem parte da comemoração dos 50 anos de missão do Padre Adilson Simões. Hoje, nessa terça-feira, dia 26, vai ser lá no Santuário Nossa Senhora do Perpétuo Socorro, aqui em Arco Verde. Fica ali perto da delegacia, né? Do Complexo da Polícia Civil. A partir das 5 da tarde, viu? Terço e missa. Você é nosso convidado para participar. Momentos abençoados do Terço Mariano, que está percorrendo vários locais que fizeram e fazem parte dos 50 anos de missão do Padre Adilson. Deixa eu ver aqui quem chega, mandando alô, participando. Bom dia.
1: Bom dia, Tiago Silva. Eu quero escutar uma música do Padre Antônio Maria, o Terço dos Homens. Eu ofereço para uma vizinha minha que mora na Avenida Manuel Tenório de Brito, visita. Pediu música a mim ontem, que eu fui na casa dela ontem. Ela disse que gosta da minha voz. Visita. Mora na Avenida Manuel Tenório de Brito, Chucurui. É uma vizinha minha. Eu gosto da Rádio Agnus DFM, 106.7 FM. Eu ofereço para ser medalha. Daniela Eli, Dana Vanusa. Isso, ela que escuta todo dia. Visita e mora na Avenida Manuel Tenório de Brito. Na Avenida Manuel Tenório de Brito. Visita e seu preto escuta a Rádio Agnus DFM de Arco Verde todo dia. Visita e seu preto na Avenida Manuel Tenório de Brito, Raimundo Chucuri de Pesqueira, cooperador da Rádio Agnus DFM 106.7 FM. Essa rádio é Nossa Senhora Divina Misericórdia. Eu ofereço para seu medalha, Daniela Eliette. Dona Vanusa, seu medalha, Dona Eliette também, que está escutando agora na Vila de Cibles, na casa dela, sentada no sofá. Antônio Maria, ofereço para seu medalha, Dona Eliette, Manuel Cabral, Dona Eliette e Dona Vanusa também, visita também, que está escutando na Avenida Manuel Tenório de Preto. Eu ofereço para seu medalha, Dona Eliette, Manuel Cabral, que é primo de Raimundo Chucuru, diz aí, Tiago Felipe, que é Raimundo Chucuru. É primo de Manuel Cabral.
0: É Raimundo Chucuruz. Raimundo Chucuruz, cooperador da nossa Agnus DFM. Abraço pra você, Ramon. Deus te abençoe, meu querido. Tá dado o recado, viu? Teve mensagem também do Rony, do São Miguel. Rony colocou bom dia. Gostaria de ouvir a música da Salete Ferreira, Tudo Passa. Obrigado, Rony, no São Miguel, ligadinho na Agnus DFM, meio-dia e 28. Muito boa tarde para você. Feijão no fogo e ligado na Agnus DFM.

0: 12:38.
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0: Estamos de volta, meio-dia 42, 12h42, eu de cá e você de lá, na melhor sintonia, na 106.7. Gratidão pela sua audiência, pela sua colaboração, ouvindo, compartilhando, interagindo. Nosso WhatsApp 87991285594. Lembrando mais uma vez que hoje tem mais uma edição do Terço Mariano Itinerante. Vai ser lá no Santuário do Perpétuo Socorro, aqui em Arco Verde, a partir das 17 horas. Tem o terço e também tem a missa. Esse terço itinerante, também celebrando os 50 anos de missão do nosso querido padre Adilson Simões. Deixa eu ver os áudios que tem por aqui, as participações. Bom dia.
1: Eu também. Aqui do São Geraldo, ofereço música para o povo do Chucuru também, que é família minha. Zé Queimado, é Chucuru.
0: Certo.
1: O Pesqueiro. Aqui do São Geraldo também. Ofereço para todos lá, da, a minha família do São Geraldo, Pesqueiro, Chucuru, Vila de Simbre. Todos aqui também de Arco Verde. Uma de besta para todos nós. Vocês da rádio, da Terra da Misericórdia e todos de aqui, nossa cidade e do mundo inteiro.
0: Amém, Maria Gilza. Obrigado. Está no São Geraldo e aproveitou aí também o pedido do Ramon, né? Também encaminhando para o pessoal aí em Pesqueira, no Chucuruz, na Vila de Simbres. Terra boa, abençoada, zona rural de Pesqueira. Tem mais gente de Pesqueira chegando aqui, viu? Bom dia!
2: Bom dia, Tiago. Deus te abençoe.
0: Bom tá dia, bem? Minha tia.
2: Olha, Rosinete. Olha, coincidência, ela tava achando graça quando você tava falando do feijão, sentindo o cheiro do feijão. E a panela chiando, depois era o meu feijão, você tava sentindo
0: o
2: cheiro,
0: viu? Olha aí, foi o seu que eu tava sentindo.
2: Tava com meu feijão naquela hora, ia desligar. Tava cheirando, viu? Vamos só com a gente.
0: Eita.
2: O Thiago, peço para ouvir a música Que Desejo Vida. Para oferecer a minha sobrinha Genilda, que fez aniversário ontem, dia 25. Deus abençoe, dando saúde, paz. Que essa data se repita por muitos e muitos anos. Com muita saúde para toda a família. Ofereço também para meu esposo Gilvan, meus filhos Gilberto, para Rodrigo, para minha filha Rosângela, para minha nora Luana, para você e família, para minhas irmãs, meus irmãos, para Socorro e família, para Maria e família, para Carlinho, para compadre Luiz e família, para todos os irmãos e irmãs, né? Que é muito, né, Tiago? Para todos meus sobrinhos, minhas sobrinhas, meus afilhados, minhas afilhadas, cunhados, cunhadas, para todas as famílias. E para todos os ouvintes, né, desse programa maravilhoso, Manhã Viva. Que Deus te abençoe, te proteja. Fica com Deus. Um abraço bem grande. Fica com Deus. Que Deus te abençoe, te proteja sempre, sempre, Thiago. Fica com Deus.
0: Amém, tia Neta. Obrigado, viu? Tá vendo? Eu tava sentindo o cheiro do feijão, então foi o seu, tá vendo? Quando é bom, a gente senta quilômetros. Pena que não dá pra ir agora, né? Pra comer agora, mas vai ter oportunidade. Você tem outro áudio aqui? Deixa eu ver.
2: Ô, Tiago, foi um áudio aí errado, viu? Eu enviei um áudio pra minha filha e foi pra você. Não bota isso aí não, viu, filho? Segundo áudio.
0: A gente foi falar do feijão, se confundiu com os áudios, né? Foi cheiro, tia Neta. Obrigado, viu? Obrigado pelo carinho, tá? Também dado o recado e os parabéns pra Genilda. Aplausos por mais um ano de vida. Deus abençoe, Genilda. Deus abençoe você e toda a sua família. Tem mais gente aqui mandando áudio? Deixa eu ver, boa tarde.
3: Boa tarde, Tiago. Aqui é a Luciana.
0: Oi, Luciana.
3: É, eu quero pedir uma música pra você oferecer a Ramon. Que dizia a ele que eu sou fã número um dele. Não conheço ele, mas sou apaixonada pela alegria dele. Quando ele pede música aí na rádio toda hora.
0: Obrigado, Luciana. Ramon é a figura, uma bênção. Grande abraço, viu, querida? Deus abençoe. Ó, Pesqueira em peso chegando. Tem mais gente. Bom dia, boa tarde, né?
4: Deus abençoe vocês. Aqui é Geraldo Teixeira, Pesqueira, Pernambuco. gostaria de participar do programa, ouvindo qualquer música que estão botando aí, todas elas são maravilhosas.
0: Obrigado, Geraldo, grande abraço, meu querido, obrigado pela sintonia, pela participação. A da sequência também vai para minha esposa, Mônica, que está em casa, me aguardando também para esse feijão tão esperado. Pediu a canção e vai estar no ar também, meu amor. Cheiro grande. Já eu chego, viu? 12h47, muito boa tarde pra você. Mais música na Agnus Day FM.

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0: 1h40.
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Na Agnus FM são 13:50. Seguimos firmes e fortes com o nosso show da tarde. Você segue também conosco participando pelo 879-9128-5594. O nosso ouvinte Marcondes Viana já está por aqui também. E mandou a seguinte mensagem: boa tarde, meu amigo Eli Vasconcelos, boa tarde, Marcondes, estamos aqui na escuta, um abraço pro seu Antônio, também pra Fraga e o fisioterapeuta Maicon Marcondes Viana, só valeu, hein? Vamos seguindo aqui, ó, tocando muita música legal pra você às 13:51 agora.

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2: Agora 14 horas, 3 minutos. Muito boa tarde para você que está ligadinho aqui na Rádio Agnus Dei nesta terça-feira, hoje 26 de maio de 2026. Estamos juntos e você participando conosco.

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2: Agora 14:05, estamos nesse mês de maio, hoje 26 de maio, estaremos hoje com o Terço Mariano, hoje aqui na nossa emissora e também antes tem a Santa Missa também hoje aqui em nossa emissora, 17:00, Santa Missa aqui na Rádio Agnus Dei e às 18:00 nós teremos o Terço Mariano hoje também aqui em nossa emissora, tá bom? Amanhã, dia 27, nós estaremos com o Terço Mariano em frente, lá na Praça São Cristóvão, em frente à Matriz do São Cristóvão, seguido da Santa Missa, tá bom? Então, amanhã, o nosso Terço Mariano será em frente à Matriz do São Cristóvão e logo em seguida também a Santa Missa diretamente do São Cristóvão, da Igreja de São Cristóvão, tá bom? Todos convidados a estarem conosco, participando desses belos e grandes momentos. Portanto, hoje, o nosso Terço Mariano será aqui em nossa emissora, só que antes, nós teremos a Santa Missa também em nossa emissora, às 17:00. Agora, 14:06, seguimos tocando daqui a pouquinho a sua participação pelo 87991285594. Queremos atender você.
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0: Agora, 14 horas, 10 minutos, seguimos com vocês no Show da Tarde e a sua participação. Antônio Luiz da Boa Vista chega por aqui. Boa tarde, Antônio.
1: Boa tarde, Ale. Antônio Luiz da Boa Vista. Eu quero a música Papado Belém, Ave Maria, agradecer a você, Marco Viana, minha esposa Ana, Valdir Secora, Iris França, nosso amigo Lula do PIF, da Boa Vista.
0: Valeu, Antônio, querido, obrigado pela participação. Quem também está conosco por aqui, dona Eunice Nas Torres, boa tarde, dona Maria Eunice.
2: Boa tarde, Ali. Tudo bem, Ali? O senhor está bem com sua família? Ô, Ali, passa o bendito Nossa Senhora de Fátima para com ela oferecer a todos vocês da rádio, dona Didinga, dona Laíde, o Madre de Janice com a família, a Márcio, Silene nos olhos d'água, meu neto, meus filhos e todos que participam dessa rádio. Uma boa tarde, fique com Deus.
0: Amém, querida. Obrigado pela participação, tá bom? Geraldo Lima tá lá em Pesqueira também, participa conosco. Boa tarde, Geraldo.
3: Boa tarde, Ali. É com muito prazer, mais uma vez, eu entro no seu programa.
0: Ah, que legal, coisa
3: nessa
0: boa.
3: Nessa tarde, benção. Eu quero pedir as próximas músicas por todos os homens do texto da cidade de Pesqueira e da nossa diocese. É um santo e abençoado.
0: Valeu, Geraldo. Geraldo Lima aí de Pesqueira, o pessoal de Pesqueira sempre ligados aqui na rádio. Agnus Dei, um grande abraço a todos vocês, tá bom? Quem também chega por aqui, nosso ouvinte Rita da Conceição, nossa cooperadora, agora tá lá em Sanharó. Antes era lá em Barra do Liberal e agora tá lá em Sanharó. Boa tarde, dona Ritinha.
4: Deus abençoe sua vida.
0: Amém, querida.
4: Tenha uma tarde abençoada com Deus. Você e sua família. Ô, Eli, passa aí uma música de padre Alessandro Campos. E oferecer a todos vocês aí da rádio, todos os adeptos, toda a minha família, minhas amigas e todos os seus ouvintes. Eli, aqui é muita chuva, viu? Tá chovendo bastante. Obrigado. Fique na paz de Deus.
0: Abraço, dona Ritinha aí em Sanharó. Muita chuva em Sanharó, coisa boa, né? Que abundância, chuvas abundantes aqui em nossa região, coisa boa. Deus abençoe, querida, obrigado pela participação, tá bom? Nosso ouvinte Gerliane tá lá no sítio São José, em Custódia. Boa tarde, Gerliane.
5: Boa tarde, Eli. Eli, toca pra mim a música com Jorge Pai, Jorge Filho, oferece pra toda a minha família, pra você, uma ótima tarde, Deus abençoe.
0: Amém, a nossa querida, obrigado pela participação, tá bom? Quem mais tá por aqui? Rony Alves, nosso ouvinte Rony, lá do São Miguel. Ele diz o seguinte: gostaria de ouvir a música Com Vida Reluz, Confiar em Mim. Vamos tocar sim, tá bom, querido? Obrigado pela participação. Agora, 14 horas, 14 minutos.

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Todas as vezes que ouvires o bater do relógio, às 3 horas da tarde, deves mergulhar toda na minha misericórdia, adorando-a e glorificando-a. Implora a onipotência dela em favor do mundo inteiro, especialmente dos pobres pecadores, porque nesse momento foi largamente aberta para toda a alma. Nessa hora, conseguirás tudo para ti e para os outros. Nessa hora, realizou-se a graça para todo o mundo. A misericórdia venceu a justiça.

A hora que a gente recorda que, como Jesus falou, nessa hora a misericórdia de Deus venceu a justiça. Como é bom saber disso. O amor de Deus é tão grande que ele se entregou em nosso lugar. E às 3 horas da tarde a gente recorda aquela hora que a lança do soldado entra no coração de Jesus. E do seu coração jorrou sangue e água. Estamos unidos por essa graça. Estamos unidos pela a fortaleza que o Senhor nos traz, saber que é o seu sangue que a cada dia nos confirma. Não sei como você está nessa tarde, não sei se você está animado, não sei se você está aí numa situação complicada, mas eu te digo uma coisa: confia no Senhor e tem coragem. Tem coragem para enfrentar as tuas fraquezas, tuas dificuldades. E você, com esse texto da misericórdia que vamos rezar, você peça essa força a Jesus. Ele faz uma promessa a Santa Faustina. Ele diz para ela que nessa hora, tudo o que for pedido em nome da sua paixão será alcançado. Então peça com fé, confiando que você está pedindo a quem te ama. Quando a gente faz um pedido a alguém que a gente sabe que nos ama, a gente não sabe que tem uma boa resposta. E se ele não nos conceder naquele momento, é porque a gente ainda não está preparado. A gente ainda precisa se lapidar. Só o Senhor sabe a hora certa. Mas uma coisa é certa. É certa. Deus dá sempre mais do que a gente precisa, porque ele é generoso. Como ele mesmo fala no Diário de Santa Faustina, a sua misericórdia é insondável. Insondável. Então eu te convido nesse momento para você apresentar a Jesus suas necessidades, dizer para Jesus aquilo que você tá, que está preso no seu coração: Senhor, vem em meu auxílio, me ajuda a dar passos, me ajuda a tomar decisões acertadas, me ajuda a confiar, a te amar, a me entregar, a renunciar. Tantas coisas que a gente podia falar para ele, né? E com a tua graça, você pode completar, com a tua graça eu vou conseguir, Senhor. Porque quem somos nós, né? Diante de tantas fraquezas, se não for a graça de Deus em nós. Então, nessa hora, a gente vai trazer as intenções também das pessoas que nos mandaram. Vamos entregar tudo a Jesus, confiando que nós estamos unidos nesse momento. Em nome do Pai, do Filho e do Espírito Santo. Amém.

Coloque aí suas intenções e a gente vai trazendo aqui para o pessoal de casa as intenções que chegaram através do WhatsApp. Pedidos de oração pela saúde de Jailton José da Silva, pela recuperação de Antônio Henrique, por um processo. Orações por uma filha da misericórdia em Petrolina, por Maria Rafaela e família, por Nice das Torres, Dona Nice das Torres e toda a sua família, por José Gomes, que também pede pela saúde da sua esposa, Maria de Lourdes Gomes. Trazemos ao coração de Jesus também nessa hora todos os aniversariantes cooperadores desse dia: Adriano de Melo Silva, Ana Cristina da Silva Santos, Angelina Maria da Conceição, Luísa Correia da Silva, Maria de Fátima de Lucena, Maria Eli de Mendonça Lima.

Apresentamos também a Jesus os falecidos, Celso da Silva Cavalcante, Áurea Alves Barbosa, 6 anos de falecimento, Eronildo Vieira, Carlos, André Carlos Barbosa,

Pedro Honório, Manuel Honório, Beatriz Santina, João Alexandre de Mendonça, Adão Santana, Júlia Santana, Sebastião Santana, Maria Luísa de Melo, Maria de Fátima Nóbrega. Trazemos ainda as intenções. Você que está nos escutando, vá colocando também suas intenções, vá entregando a Jesus aquilo que está no seu coração, peça com fé. Porque o Senhor diz: pedi e recebereis, buscai e acharei, batei e abrir-se-vos-á. Eu trago ainda algumas intenções pela recuperação de Luiz Evaldo Rios Leite. Ação de graças também pela formatura de João Pedro Milfort. Pelas almas, também eu estou falando aqui o que o pessoal está mandando no WhatsApp, então. Todas as intenções pelas almas de Ivete Loureiro, Fernando Loureiro, Maria Jatobá e Aderbal Jatobá. Também pela recuperação da saúde de Renata. Ação de graças pelo término de um tratamento de Thelma Maia. Aqui estão as intenções desse dia. Entregamos tudo ao coração de Jesus. Colocamos tudo dentro do coração de Jesus. Coloque também as necessidades de sua família. Nós pedimos a Jesus pela conversão dos pecadores no mundo inteiro, pela santificação dos sacerdotes. Pedimos pela culminância da nossa caminhada, do terço itinerante, esse projeto do mês de maio tão lindo, tão cheio de graças. Entregamos a Jesus e colocamos, vamos rezar com confiança esse terço por todas as pessoas que estarão conosco. No dia 30, lá na procissão, a concentração será na Rádio Agnus Dei, às 4 horas da tarde, e já entregamos esse horário a Jesus, a Nossa Senhora. Vamos caminhar com Nossa Senhora e com os arautos do Evangelho até o local onde vai ser celebrada a Santa Missa. Gente, vai ser muito lindo. Hoje a gente fechou com a orquestra. Vai ser muito lindo mesmo. Vocês vão ficar maravilhados com a graça do céu. E a gente entrega agora, nesse terço, a Jesus, todos os irmãos arautos, os padres, a orquestra que vai vir, entregamos o povo de Deus, todo o material que vai ser trabalhado, todas as pessoas que vão lá prestigiar Nossa Senhora. Olha que honra! Você vai sair de casa para prestigiar Nossa Senhora. Vamos coroar a Virgem Maria. Vamos nos consagrar a ela. Vamos dedicar a ela aquela rosa que já está lá, que já vai estar no andor e você vai ofertar ela por alguém ou por uma necessidade sua ou em gratidão. Então, agradeçamos a Jesus e rezemos esse texto também pela culminância do dia 30 de maio, da coroação de Nossa Senhora. É uma honra muito grande estar dentro de um projeto que é todo de Deus. Rezamos também pelas necessidades de todos os ouvintes, todos os cooperadores. Colocamos aqui no coração de Jesus cada uma das intenções que os irmãos nos pedem quando a gente está em algum lugar e vem, pede, reze pelo meu irmão. Hoje alguém me pediu para rezar pelo seu irmão. E uma pessoa me pediu por um jovem. Deus sabe quem são essas pessoas. Eu já estou apresentando aqui a Jesus. E você que me pediu sabe que a intenção no coração é a oração mais preciosa que chega a Deus. Rezemos com fé. Enquanto toca essa canção, vá apresentando a Jesus, vá abrindo seu coração, vá se entregando a Ele, deixando que o Espírito Santo te encha com todo o amor, com toda a confiança que você precisa.

0: Pai nosso que estás nos céus, santificado seja vosso nome. Venha a nós o vosso reino. Seja feita a vossa vontade, assim na terra como no céu.
1: O pão nosso de cada dia nos dai hoje. Perdoai as nossas ofensas, assim como nós perdoamos a quem nos tem ofendido. E não nos deixeis cair em tentação, mas livrai-nos do mal. Amém.
0: Ave Maria, cheia de graça, o Senhor é convosco. Bendita sois vós entre as mulheres. Bendito é o fruto do vosso ventre, Jesus.
1: Santa Maria, Mãe de Deus, rogai por nós, pecadores, agora e na hora de nossa morte. Amém.
0: Creio em Deus Pai, Todo-Poderoso, Criador do céu e da terra, e em Jesus Cristo, seu único Filho, nosso Senhor, que foi concebido pelo poder do Espírito Santo, nasceu da Virgem Maria, padeceu sob Pôncio Pilatos, foi crucificado, morto e sepultado, desceu à mansão dos mortos, ressuscitou ao terceiro dia, subiu aos céus, está sentada à direita de Deus Pai Todo-Poderoso, de onde há de vir a julgar os vivos e os mortos.
1: Creio no Espírito Santo, na Santa Igreja Católica, na comunhão dos santos, na remissão dos pecados, na ressurreição da carne e na vida eterna. Amém.
0: Colocamos ainda no coração de Jesus oração pela saúde da mãe do Senhor Ailton Pereira, em Pesqueira. Ó sangue e água, que jorraste do coração de Jesus, como fonte de misericórdia para nós,
1: eu confio em vós.
0: Eterno Pai, eu vos ofereço o corpo e o sangue, a alma e a divindade do vosso diletíssimo Filho, nosso Senhor Jesus Cristo, em expiação dos nossos pecados e dos pecados do mundo inteiro. Pela sua dolorosa paixão,
1: tende misericórdia de nós e do mundo inteiro.
0: Pela sua dolorosa paixão,
1: tende misericórdia de nós e do mundo inteiro.
0: Pela sua dolorosa paixão,
1: tende misericórdia de nós e do mundo inteiro.
0: Pela sua dolorosa paixão,
1: tende misericórdia de nós e do mundo inteiro.
0: Pela sua dolorosa paixão,
1: tende misericórdia de nós e do mundo inteiro.
0: Pela sua dolorosa paixão,
1: tende misericórdia de nós e do mundo inteiro.
0: Pela sua dolorosa paixão,
1: tende misericórdia de nós e do mundo inteiro.
0: Pela sua dolorosa paixão,
1: tende misericórdia de nós e do mundo inteiro.
0: Pela sua dolorosa paixão,
1: tende misericórdia de nós e do mundo inteiro.
0: Pela sua dolorosa paixão,
1: tende misericórdia de nós e do mundo inteiro.
0: Ó sangue e água, que jorraste do coração de Jesus, como fonte de misericórdia para nós,
1: eu confio em vós.
0: Eterno Pai, eu vos ofereço o corpo e o sangue, a alma e a divindade do vosso diletíssimo Filho, nosso Senhor Jesus Cristo, em expiação dos nossos pecados e dos pecados do mundo inteiro.
1: Pela sua dolorosa paixão,
0: tende misericórdia de nós e do mundo inteiro.
1: Pela sua dolorosa paixão,
0: tende misericórdia de nós e do mundo inteiro.
1: Pela sua dolorosa paixão,
0: tende misericórdia de nós e do mundo inteiro.
1: Pela sua dolorosa paixão,
0: tende misericórdia de nós e do mundo inteiro.
1: Pela sua dolorosa paixão,
0: tende misericórdia de nós e do mundo inteiro.
1: Pela sua dolorosa paixão,
0: tende misericórdia de nós e do mundo inteiro.
1: Pela sua dolorosa paixão,
0: tende misericórdia de nós e do mundo inteiro.
1: Pela sua dolorosa paixão,
0: tende misericórdia de nós e do mundo inteiro.
1: Pela sua dolorosa paixão,
0: tende misericórdia de nós e do mundo inteiro.
1: Pela sua dolorosa paixão,
0: tende misericórdia de nós e do mundo inteiro.
1: Pela sua dolorosa paixão,
0: tende misericórdia de nós e do mundo inteiro. Ó sangue e água, que jorrastes do coração de Jesus, como fonte de misericórdia para nós,
1: eu confio em vós.
0: Eterno Pai, eu vos ofereço o corpo e o sangue, a alma e a divindade do vosso diletíssimo Filho, nosso Senhor Jesus Cristo, em expiação dos nossos pecados e dos pecados do mundo inteiro. Pela sua dolorosa paixão,
1: tende misericórdia de nós e do mundo inteiro.
0: Pela sua dolorosa paixão,
1: tende misericórdia de nós e do mundo inteiro.
0: Pela sua dolorosa paixão,
1: tende misericórdia de nós e do mundo inteiro.
0: Pela sua dolorosa paixão,
1: tende misericórdia de nós e do mundo inteiro.
0: Pela sua dolorosa paixão,
1: tende misericórdia de nós e do mundo inteiro.
0: Pela sua dolorosa paixão,
1: tende misericórdia de nós e do mundo inteiro.
0: Pela sua dolorosa paixão,
1: tende misericórdia de nós e do mundo inteiro.
0: Pela sua dolorosa paixão,
1: tende misericórdia de nós e do mundo inteiro.
0: Pela sua dolorosa paixão,
1: tende misericórdia de nós e do mundo inteiro.
0: Pela sua dolorosa paixão,
1: tende misericórdia de nós e do mundo inteiro.
0: Ó sangue e água que jorrastes do coração de Jesus como fonte de misericórdia para nós,
1: eu confio em vós.
0: Eterno Pai, eu vos ofereço o corpo e o sangue, a alma e a divindade do vosso diletíssimo Filho, nosso Senhor Jesus Cristo, em expiação dos nossos pecados e dos pecados do mundo inteiro.
1: Pela sua dolorosa paixão,
0: tende misericórdia de nós e do mundo inteiro.
1: Pela sua dolorosa paixão,
0: tende misericórdia de nós e do mundo inteiro.
1: Pela sua dolorosa paixão,
0: tende misericórdia de nós e do mundo inteiro.
1: Pela sua dolorosa paixão,
0: tende misericórdia de nós e do mundo inteiro.
1: Pela sua dolorosa paixão,
0: tende misericórdia de nós e do mundo inteiro.
1: Pela sua dolorosa paixão,
0: tende misericórdia de nós e do mundo inteiro.
1: Pela sua dolorosa paixão,
0: tende misericórdia de nós e do mundo inteiro.
1: Pela sua dolorosa paixão,
0: tende misericórdia de nós e do mundo inteiro.
1: Pela sua dolorosa paixão,
0: tende misericórdia de nós e do mundo inteiro.
1: Pela sua dolorosa paixão,
0: tende misericórdia de nós e do mundo inteiro. Ó sangue e água que jorrastes do coração de Jesus como fonte de misericórdia para nós,
1: eu confio em vós.
0: Eterno Pai, eu vos ofereço o corpo e o sangue, a alma e a divindade do vosso diletíssimo Filho, nosso Senhor Jesus Cristo, em expiação dos nossos pecados e dos pecados do mundo inteiro. E nessa quinta dezena, nós convidamos você que pode para se ajoelhar conosco. Você que fez um altar para Nossa Senhora em sua casa, aproveite, se ajoelhe diante do altar. Algumas pessoas acendem a velinha. Nós estamos aqui também diante do altar de Nossa Senhora. Reze com fé. A gente traz ao coração de Jesus nessa última dezena aqui de joelhos a necessidade de todos os nossos ouvintes e cooperadores e aqueles que nos acompanham pelas rádios que retransmitem o sinal. Colocamos todos vocês, todas as intenções, com gratidão no coração. Que Jesus misericordioso acolha todas as preces elevadas nesse momento, nessa quinta dezena. Colocamos todas as pessoas que enviou a foto do altar, um altar para Nossa Senhora em minha casa, e aqueles que ainda vão enviar, envie, a gente está aqui aguardando. Vamos rezar por você e por suas intenções. Rezemos juntos. Pela sua dolorosa paixão,
1: tende misericórdia de nós e do mundo inteiro.
0: Pela sua dolorosa paixão, tende misericórdia de nós e do mundo inteiro. Pela sua dolorosa paixão, tende misericórdia de nós e do mundo inteiro. Pela sua dolorosa paixão, tende misericórdia de nós e do mundo inteiro. Pela sua dolorosa paixão, tende misericórdia de nós e do mundo inteiro. Pela sua dolorosa paixão, tende misericórdia de nós e do mundo inteiro. Pela sua dolorosa paixão, tende misericórdia de nós e do mundo inteiro. Pela sua dolorosa paixão, tende misericórdia de nós e do mundo inteiro. Pela sua dolorosa paixão, tende misericórdia de nós e do mundo inteiro. Pela sua dolorosa paixão, tende misericórdia de nós e do mundo inteiro.
2: Deus Santo,
1: Deus forte,
0: Deus imortal,
1: tende piedade de nós e do mundo inteiro.
0: Deus santo,
1: Deus forte,
0: Deus imortal,
1: tende piedade de nós e do mundo inteiro.
0: Deus santo,
1: Deus forte,
0: Deus imortal,
1: tende piedade de nós e do mundo inteiro.
0: Jesus misericordioso,
1: eu confio em vós.
0: Jesus misericordioso,
1: eu confio em vós.
0: Ó Jesus misericordioso,
1: eu confio em vós.
0: Mãe da misericórdia,
1: rogais por nós.
0: Santa Faustina,
1: rogais por nós.
0: São Padre Pio,
1: rogais por nós.
0: São João Paulo II,
1: rogais por nós.
0: São Miguel Arcanjo, protegei-nos e defendei-nos no combate. São Miguel Arcanjo,
1: protegei-nos e defendei-nos no combate.
0: São Miguel Arcanjo,
1: protegei-nos e defendei-nos no combate.
0: São Miguel Arcanjo,
1: protegei-nos e defendei-nos no combate.
0: Não há poder maior do que o poder da Santíssima Trindade. E é com este poder que nós nos revestimos. Em nome do Pai, do Filho e do Espírito Santo.
1: Amém. Amém.

Podermos rezar junto é sempre uma graça de Deus. E é nessa graça que a gente se despoja. Toda vez que a gente abre o coração para rezar, é um despojamento. A gente tem essa vida para a gente ir treinando a se despojar, porque lá no céu a gente não precisa de nada que a gente tem aqui. O tempo da gente se podar é agora. O tempo da gente se entregar a Deus é agora. Depois nós seremos um só com Ele. Isso é que nos conforta. Nós vamos ouvir daqui a pouquinho o Padre Adilson, que ele vai entrar ao vivo para falar com você que está em casa. Então nós estamos aguardando para o Padre ligar e passar as novidades de hoje, né, para a gente. Vamos esperar aqui um pouquinho. Aí, quando que você que está nos acompanhando, hoje a mudança do terço itinerário, né, teve uma alteração, e quando o padre falar conosco agora, ele vai falar sobre isso. Né, onde vai ser o terço hoje, para que você vá lá rezar conosco. E você que nos acompanha, muito obrigada mesmo, porque você está rezando conosco, está sendo um grande intercessor, uma grande intercessora, neste período do jubileu do Padre Adilson. E a gente reza por todos, né, que estão juntos. A gente só tem a ganhar quando estamos unidos em oração.

0: Alô?
1: Alô, padre. Boa tarde, padre.
0: Boa tarde, Clemente. Boa tarde, queridos irmãos e irmãs. Que alegria, estava acompanhando o programa, rezando com vocês. Escute-me, povo de Deus, escuta, Igreja Santa. Nós queremos lembrar a todos quantos nos acompanham que sábado, o próximo sábado, dia 30, dentro das comemorações dos meus 50 anos de padre, eu quero celebrar com vocês, por vocês, um grande dia dedicado à Virgem Maria. Como eu ficaria agradecido se você puder me ajudar?
1: Mas a gente aguarda mais um pouquinho. Aqui na serra a internet cai às vezes. Vamos continuar na linha.
0: Sim, eu estava. Alô?
1: Padre, pode falar.
0: Eu estava dizendo, não sei se vocês ouviram, que sábado eu vou celebrar um grande momento na minha vida. Dentro das comemorações dos meus 50 anos de padre, quero dedicar este dia à Nossa Senhora. Cerrando essa peregrinação que fizemos, percorrendo tantos lugares por onde passei, lembrando e agradecendo a Deus a graça de ser sacerdote. Estou feliz, nasci para ser padre. Venha me ajudar a agradecer, louvar a Deus e honrar Maria. Será uma experiência belíssima, uma procissão memorável. Sairemos às 4 horas em frente à nossa rádio, a banda dos Arautos do Evangelho de São Paulo e de Recife acompanharão a imagem de Nossa Senhora de Fátima. Oh, quanta alegria já percebo no coração de muitos fiéis. E as rosas, 5.000 rosas que nós vamos colocar ornando o andor. Sim, porque ela é intercessora, ela é mãe. Que ela venha e cubra-nos com o seu manto. A nós todos que vamos participar deste feliz acontecimento. Convide sua família, seu grupo, forme sua caravana, um dia de sábado, e com chuva ou com sol, caminharemos. No esplendor da nossa fé. E você, quando o andor for passando, você poderá dizer, bença, mãe. E ela vai te dizer, como toda mãe, Deus abençoe meu filho. Será um momento ímpar. E depois, quando chegarmos ali na Praça da Estação, ao lado da Escola Antônio Japiaçu, onde eu comecei rezando o terço quando cheguei aqui em Arco Verde, há quase 50 anos atrás, nós celebraremos a Santa Missa. E vamos consagrar a cidade, o povo de Arco Verde, todos quantos ali estiverem, ao seu Imaculado Coração. Tudo é alegria, desde já, porque ela nos leva ao seu filho. Lembre-se da narrativa das bodas de Caná. Foi o primeiro milagre de Jesus. E ele o fez, diz o Evangelho de Lucas, porque sua mãe lhe pediu. Pedi a mãe, o filho atenderá. Eu chamo você, todos quantos amam a Nossa Senhora. Vamos celebrar nossa fé de forma vibrante, vibrante como nunca antes. E vamos dizer ao mundo, somos filhos de Maria e ela nos leva ao teu filho Jesus. Se tu quiseres oferecer uma rosa à Nossa Senhora, porque o andor terá 5.000 rosas, e já estamos chegando, não é, Clemence, a essa marca.
1: Sim, graças a
0: Então,
1: Deus.
0: graças a Deus, você pode fazer esse gesto, dar um presente à Nossa Senhora, uma rosa, custa apenas R$ 3. Você poderá fazê-lo através do Pix 87 99 991 3659. E quando o andor passar, esplendidamente ornado com tantas rosas, você poderá dizer, mãe, recebe essa rosa. Eu te ofereço porque tu és minha mãe. Eu te amo. Leva-me ao teu filho Jesus. Coloca-me debaixo do teu manto. Vou repetir o Pix 87 99 991 3659. Eu estou falando aqui da Serra do Magé, onde estamos aqui visitando as obras que fazemos para que Deus seja glorificado em tudo o que fizermos. Eu não sei se vocês me ouviram bem. Está dando para ouvir bem, Clemance?
1: Sim, padre, tá perfeito.
0: Então, muito obrigado a cada pessoa que me ouviu. Sábado eu conto com vocês. Ajude-me a agradecer, sem merecimento de minha parte, 50 anos de missão, 50 anos de pátria. E vou continuar celebrando até o dia 4 de dezembro. Tudo seja para a maior glória de Deus. Nada para nós, tudo para vós, o amado Jesus. Obrigado a vocês que estão aí. Eu continuo aqui acompanhando e rezando aqui na Serra do Magé, no sítio Retiro, onde eu nasci, visitando aqui as obras que nós mantemos nesse lugar. Deus os abençoe sempre e por todo sempre.
1: Amém. Amém. Obrigada, Padre. Bom, eu vou só dar um ajuste aqui. Tem o pessoal de casa, às vezes, vai fazer o Pix e diz que não cai o nome do Padre, né? Não entra. Então, se você fizer e está faltando, aí você, quando refizer, você coloca um 9 a mais. Porque, às vezes, você não colocou a quantidade de 9 suficiente. Então, deu errado, coloca um 9 a mais e verifica de novo se vem o nome Padre Adilson Carlos da Silva Simões. Aí vai dar certo, tá certo? Que Deus te abençoe. Muito obrigada pela sua ajuda. Tem muita gente aqui no WhatsApp me pedindo o número, porque quer fazer ainda, né? Graças a Deus, a sua rosa vai ser necessária. E eu sei que você tá querendo fazer, você quer, quando ou você vai assistir as imagens, ou você vai estar lá presente e vai olhar assim e vai dizer: ô mãe, essa rosa é ingratidão, essa rosa é pelo meu filho, é pela minha filha, é pela minha saúde, é por aquela causa difícil. Você vai ofertar essa rosa do seu jeito, vai ser maravilhoso. Bom, gente, agora a gente vai escutar, meditar o Evangelho de nosso Senhor Jesus Cristo.

0: Evangelho de Nosso Senhor Jesus Cristo, segundo São Marcos.
1: Glória a vós, Senhor.
0: Naquele tempo, começou Pedro a dizer a Jesus: Eis que nós deixamos tudo e te seguimos. Respondeu Jesus: Em verdade vos digo, quem tiver deixado casa, irmãos, irmãs, mãe, pai, filhos, campos, por causa de mim e do Evangelho, receberá 100 vezes mais. Agora, durante esta vida, casa, irmãos, irmãs, mães, filhos e campos, com perseguições e no mundo futuro, a vida eterna. Muitos que agora são os primeiros serão os últimos. E muitos que agora são os últimos serão os primeiros. Palavra da salvação.
1: Glória a vós, Senhor.
0: A clareza que Jesus coloca para que a gente não tenha, que a gente não se perca no caminho, né? Para que a gente também não tenha ilusões. Jesus, ele tem uma clareza no falar. Ele mostra que toda renúncia que a gente faz por amor a ele vai ter uma resposta. E Deus vai sempre nos dar com muita generosidade. Mas ele coloca aqui também, não é? Que a gente vai ter 100 vezes mais, mas com perseguições. Deus não nos deixa na ilusão de que tudo será fácil, porque aí não seria ser de Deus, porque não é o servo maior do que o seu Senhor. Nós teríamos tudo, mas com perseguição. Só que a gente precisa ser forte, ter um coração grato, porque também ele nos promete a vida eterna. Esse é o maior prêmio. Muitos que agora são os primeiros serão os últimos. Que a gente medite sobre isso. E muitos que são os últimos serão os primeiros. Então eu quero dizer para você que nos escuta: ninguém perde quando entrega algo por amor a Deus. A gente não perde se a gente entrega por amor. Esse amor, ele retorna. E retorna na generosidade de Deus. Tudo aquilo que é oferecido ao Senhor por amor e ao reino, como ele fala, por mim e pelo Evangelho, não vai nunca nos faltar. Pelo contrário, será fecundo, uma graça de fecundidade espiritual. Muitas vezes a gente precisa deixar o pecado. Às vezes a nossa renúncia é o pecado. Outras vezes a gente precisa abandonar uma vida que a gente levava com futilidades, uma vida sem Deus. E aí, esse seria... necessariamente, quando a gente faz isso, a gente vai ter a graça de ter uma vida de verdade, uma vida com aquele que nos ama. E às vezes não é tão grande a renúncia que a gente vai fazer. Em alguns casos é isso, é o pecado, é uma vida sem Deus. Mas quando eu faço essa opção de renunciar a mim mesmo, em nome do Evangelho, em nome de Jesus Cristo, ele vai me dar força para suportar as incompreensões, a distância da família. Ele vai suprir as minhas necessidades. Sempre que você se sacrifica, você recebe de Deus a gratidão. Todo sacrifício, repito mais uma vez, por amor, é algo que toca o coração de Deus. Então, Jesus, ele não, com essa passagem, ele não está dizendo que ignora o sacrifício dos discípulos. Ele reconhece cada um, particularmente. Ele reconhece que seguir o Evangelho exige também renúncia. E ele nos mostra isso para que a gente não tenha ilusões, renúncias. Mas a gente vai ser perseguido, porque, como ele falou, no mundo tereis tribulações, no mundo tereis aflição, mas não tenhais medo, porque eu venci o mundo. Quando a gente renuncia por ele, nós estamos com ele, nós somos um só com ele. Então a gente vai viver com ele, por ele e para ele. Esse é o sentido de ser cristão. Mas o Senhor revela também uma verdade consoladora, que por essa decisão nós ganharemos o reino dos céus, a vida eterna. Pedro, ele faz a pergunta: Senhor, o que acontecerá conosco, já que renunciamos tantas coisas por ti? Né? Pedro tinha essa dúvida. E o Senhor, ele diz com clareza. E ele descreve pontualmente: em verdade vos digo, quem tiver deixado casa, irmãos, irmãs, mãe, pai, filhos, campos, por causa de mim, do Evangelho, receberá 100 vezes mais, agora, durante esta vida. Quer dizer, já durante esta vida o Senhor promete, e depois a vida eterna. Então, a gente só tem a agradecer a Jesus e cada vez mais pedir a Ele: nos ajude, Senhor. Confirma no meu coração, confirma na minha vida a missão que o Senhor me entregou. Se eu ainda não enxergo a multiplicação de tudo isso que o Senhor tem me dado, se você deixou tudo por Jesus, então, se eu ainda não enxergo, me mostra, Senhor, me mostra. Realize em mim essa graça da compreensão, para que eu não tenha ilusões, futilidades, mas que eu me apegue de todo o meu coração somente a ti, e que a tua graça me baste. Amém.

Eu vou passar para vocês agora uma canção. Essa canção, ela me ajuda muito nas horas que eu estou pensando justamente nessa renúncia que o Senhor nos convida. Esse convite é um convite muito sério e a gente precisa renunciar a cada dia, não é? Às vezes a gente precisa renunciar, como eu tinha falado anteriormente, a um vício de pecado que a gente tem e a gente volta para o mesmo ponto, porque a vida em Cristo é assim. Se eu vivo uma vida na tranquilidade, no conforto, então está faltando alguma coisa. Está faltando alguma coisa. E essa canção diz: viver para mim é Cristo e morrer para mim é ganho. Não há outra questão. Quando se é cristão, não se para de lutar. Então, quando se é cristão, não se para de lutar. Mas o Senhor nos promete a vitória. Isso aí é certo. Talvez você não consiga enxergar essa vitória ainda nessa vida. Mas se você tiver a coragem de se manter firme e até o fim da sua vida você está firme com fé, tenha certeza, quando a vitória chegar, você vai ver que valeu a pena.

como a gente fala aqui, até o céu, né? Até chegar ao céu. Viver para mim é Cristo, morrer para mim é ganho. E eu quero meditar com você e continuar essa meditação agora com o Diário de Santa Faustina.

Diário de Santa Faustina, 754. E Jesus diz: as almas que rezarem este texto serão envolvidas pela minha misericórdia durante a sua vida e, de modo particular, na hora da morte.

0: E a gente conclui esse momento santo com essa graça de saber que esse texto que você hoje rezou e todos os dias você reza conosco tem promessa. Uma das promessas que Jesus diz é que serão envolvidas pela misericórdia dele durante a vida. E o que é isso? O que é já nessa vida ter a graça da misericórdia do Senhor? Veja bem, a misericórdia a gente conquista todas as vezes que a gente cai, a gente se levanta e o Senhor está ali segurando nossa mão. O que é que Jesus diz a Santa Faustina sobre confiar na misericórdia? Ele diz que o maior pecado, aquele que fere o coração dele verdadeiramente, é a desconfiança na sua misericórdia. Por isso que não quero saber qual é o meu pecado. Eu tenho que ter a confiança que o Senhor é maior do que a minha culpa, do que o meu pecado, que o sangue do Senhor vai me lavar de todo o coração. Veja, às vezes eu já escutei uma pessoa me dizer, e olha, gente, que deu um trabalho tão grande essa senhora. Ela chegou para mim aqui no santuário e disse assim, eu não consigo me perdoar. Eu disse, como é isso? A senhora se confessa? Ela disse, me confesso, mas eu saio do confessionário já achando que eu continuo com o pecado. Digo, meu Deus, isso é muito grave. Aí eu fui explicar para ela que Jesus disse que nenhum pecado fere tanto o coração dele como o da desconfiança na sua misericórdia. E olha essa promessa que a gente leu agora no diário. Nessa vida, quem reza esse texto já tem direito à minha misericórdia. E de modo particular na hora da minha morte. Então veja, eu fui explicar para essa senhora que quando ela vai confessar, quem perdoa ela é o sacerdote que está ali, persona Christi, e naquele momento que ele diz, em nome da igreja, eu te absolvo, em nome do Pai, do Filho, pelo poder da igreja, em nome do Pai, do Filho e do Espírito Santo, ali naquela hora o sangue de Jesus nos lava de todo o pecado. Eu disse, a senhora crê no sangue de Jesus? Ela disse, creio. A senhora crê que o sangue de Jesus pode lhe purificar de todos os seus pecados? Quando a senhora se arrepende, ela disse, creio. Eu disse, a senhora, quando a senhora se confessa, a senhora está arrependida? Ela disse, estou. Mas quando eu saio lá, eu estou lembrando de tudo e estou me sentindo culpada do mesmo jeito. Eu digo, não, lembrar, a senhora vai continuar lembrando, porque o Senhor apaga o pecado, mas não apaga a memória. Agora a senhora tem que entender que se Jesus perdoou, está perdoado. Se o padre absolveu, a senhora tem que ir para casa tranquila, porque está escrito também que se tua consciência te condena, que você se lembre que a misericórdia de Deus é maior do que a sua consciência, né? Eu poderia explicar dessa forma. E aí ela disse que ia se confessar de novo. Ia se confessar, mas agora ela ia de verdade tomar posse, acreditar. E graças a Deus ela se confessou e depois foi me dar um abraço e disse que estava se sentindo leve, porque pela primeira vez tinha se confessado e acreditado que estava perdoado. Então, muita gente passa por isso, gente, porque quando você confessa, Jesus disse que o confessionário é o tribunal da misericórdia. Veja, toda a alma chega lá cheia de pecado e quando confessa sai de lá purificado. Tem gente que não acredita não, mas o católico, ele precisa acreditar, porque é o sacramento da igreja, sacramento da reconciliação. É a sua forma de se reconciliar com Deus. Eu estava ouvindo os arautos do Evangelho, eles falando sobre a confissão. Eu te indico a você, se você quiser, o podcast Salve Maria dos Arautos, tem um que é sobre confissão, que é maravilhoso, como confessar. 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Tem outro maravilhoso que é A Santa Missa Explicada pelo Céu. A Santa Missa, esse daí eu estou vendo de novo, porque você precisa anotar, é muita coisa linda. Então, você vai entender o que é a confissão, para que você realmente receba esse sacramento, tome posse, acredite que você está perdoado. Eu posso dar dois exemplos aqui para você entender melhor. São Pedro e Judas. São Pedro negou Jesus. Imagine, ele viveu com Jesus. Quando ele afundou, naquele dia lá no lago, Jesus veio andando. Lembra que Jesus veio andando nas águas? E ele disse: é mesmo o Senhor que eu ande sobre as águas. E ele vai e sai andando. Quando ele afundou, porque deu vento e ele teve medo, Jesus levanta ele. Olha, eu estou falando isso para você pensar nas experiências que ele teve com Jesus. E Jesus diz: homem de pouca fé. Depois, Pedro, quantas coisas Pedro presenciou quando Jesus subiu, foi com ele que teve a transfiguração. Pedro estava lá, ele viu Moisés, ele viu Elias, ele viu o céu descer, mas Pedro negou. Então Jesus ia sempre, levava Pedro. Judas não ia. Quer dizer, Pedro tinha uma parcela maior de confiança, mas Pedro negou 3 vezes o Senhor, não é? Mas Pedro acreditou na misericórdia. Pedro se arrependeu. Pedro ele quebrou o orgulho dele. Ele foi atrás do Senhor. Ele considerou que Jesus era maior do que sua consciência. Judas não. Judas, ele se entregou ao desespero. Ele não acreditou que tinha perdão para o seu pecado. Ele achou que seu pecado era maior do que o amor de Deus, a misericórdia de Deus. Por isso que ele se perdeu. Por isso que Jesus disse que ele foi o filho da perdição. Quando Jesus faz a oração final, a oração sacerdotal, ele diz assim, que não perdeu nenhum daqueles que Deus trouxe, a não ser o filho da perdição. Beija. Então eu quero dizer isso nessa tarde para você, que você, quando for ao tribunal da misericórdia, quando você for ao confessionário, abra seu coração, não esconda pecado, não esconda, porque ao esconder, você não consegue receber a graça do perdão. Você tem que contar tudo para o padre. E ali, você está confessando ao próprio Jesus. E quando o padre te der a absolvição, acredite, você está puro. Você voltou à pureza da pia batismal. E se você esqueceu algum pecado, e aí? E aí, se for esquecimento de verdade, ali na confissão também é perdoado pelo ato de você ter ido se confessar. E se você diz assim: ah, mas eu conheço uma pessoa que ela queria tanto se confessar, tanto, mas ela morreu antes. Aí eu digo a você: ela recebeu a graça, porque ela teve o perdão pelo desejo da confissão, viu? Então é muito bom a gente poder se esclarecer, né? E a igreja, ela traz esse manancial de graças para todos nós. É só a gente buscar. Pedi e recebereis, buscai e achareis, batei e abri-se-vos-á. Que Deus te abençoe, que Deus te guarde, que Deus te proteja. E hoje, o terço e a Santa Missa será lá na rádio, viu? Eu quero avisar o pessoal do São Cristóvão, que infelizmente não será no São Cristóvão, na Perpétuo Socorro, o terço e a Santa Missa. Então, você que nos acompanha, que já estava se preparando para ir, infelizmente houve uma mudança, né? O padre Marconi teve uma mudançazinha e a gente vai, depois a gente vai avisar onde será quando será o terço, né? Se a gente volta para São Cristóvão, depois vocês vão ficar sabendo. Mas hoje o terço será na Rádio Agnus Dei. Quem quiser participar conosco, entre na rádio, que vai ser lá dentro, tá bom? Na Capela do Santíssimo Sacramento. E você é nosso convidado, vá lá rezar conosco, tá bom? Vá rezar o terço com Nossa Senhora, vá participar da Santa Missa. Que Deus te abençoe, te guarde e te proteja. E a gente encerra dizendo: não há poder maior do que o poder da Santíssima Trindade. E é com este poder que nós nos revestimos. Em nome do Pai, do Filho e do Espírito Santo. Amém.
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2: Quando estiveres muito cansado, pare um pouco, descanse, ore e depois retome aos seus trabalhos com vigor, esperando.

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0: Agora são 16h14. Muito boa tarde para você acompanhando aqui a nossa programação nesta terça-feira, 26 de maio de 2026. Daqui a pouquinho teremos aqui em nossa emissora Santa Missa, logo em seguida o Terço Mariano, tá bom? Queremos tê-los conosco participando nesta tarde legal de terça-feira. Amanhã estaremos em frente à Igreja Matriz do São Cristóvão, né? Na paróquia São Cristóvão, com o Terço Mariano, seguido da Santa Missa também, com transmissão dessa emissora e também das nossas redes sociais, tá bom? Hoje aqui em nossa emissora, às 17h, a Santa Missa, seguida do Terço Mariano. Agora são 16h15, é você participando conosco pelo 879-9128-5594. Fala, Ramon, boa tarde. Eita, aquele chegando, Ramon.
1: Quer escutar o padre Antônio Maria?
0: Sim.
1: O terço dos homens, eu ofereço. Seu Medalha, Danieliette, Manuel Cabral, Bisita, que tá ouvindo hoje, de Seu Preto, e mora na Avenida Manuel Antenor de Brito, na Avenida Manuel Antenor de Brito. Bisita e Seu Preto, quero escutar o terço dos homens. Eu ofereço pra Manuel Cabral e Dona Eliette e Dona Fanuza.
0: Eita, que Ramon chegando. Chegou, soltou a voz por aqui, hein, Ramon? Valeu, querido, obrigado pela participação. Quem mais participa conosco, boa tarde.
2: Boa tarde, Eli. Aqui é o Valcito Quimero. Gostaria de ouvir a música Um Jantar pra Jesus, pra oferecer a minha esposa Joyce, meu filho Diego e Luan, minha avó Lourdinha, minha mãe Betinha, meu pai Chiquinho, minhas irmãs Quilimbelo, minhas irmãs São Paulo, seu Paulo em Ipanema, seu Fernando da Melacinha em Pesqueira, Fernando em Pesqueira, Zé Baixinho Picolé em Pesqueira, Iraci para mim em Pesqueira, e Dona Socorro em Lagigana, e todos os ouvintes da rádio, tenham uma boa tarde abençoada por Deus, uma ótima terça-feira.
0: Valeu, Bal, querido, obrigado pela participação. 16h16.

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0: Boa tarde, amados irmãos e irmãs, em sintonia com a Rádio Agnus Dei FM 106.7. Estamos iniciando a celebração da Santa Missa nesta terça-feira. Estamos na peregrinação, no terço itinerante, e celebrando a Santa Missa, iniciando, pois, este momento eucarístico. Estamos ao vivo na Capela São João Paulo II, na sede da nossa emissora, aqui na Avenida Joaquim Nabuco, no centro da cidade de Arco Verde, Pernambuco, Brasil. Queremos saudar a todos que nos acompanham pelas redes sociais, aqui, também pela live. Sejam todos bem-vindos. Saudamos os irmãos que estão conosco em outras cidades, em outros estados e também fora do país. Pelas redes sociais, nos unimos. Rezemos, pois, pelas intenções que nos foram enviadas e recebidas pelo call center da nossa emissora. Rezemos pela saúde de Jailton José da Silva, pela recuperação de Antônio Henrique. Rezamos por uma filha da misericórdia em Petrolina. Orações por Maria Rafaela e família, por Dona Anice das Torres e toda a sua família. Rezemos por Cailã Daniel, Misael de Souza Silva, também pelo irmão Luiz Evaldo Rios Leite. Rezemos pela recuperação de Renata, pela cura de Romério Alves dos Santos, pela saúde de Maria das Dores Freitas Barbosa. Também rezemos pela recuperação de Sueli de Fátima. Queremos também nos unir aos irmãos aniversariantes, cooperadores da obra da misericórdia: Amanda Daniele Silva Tenório, Elisângela Cadete Siqueira Souza, Maria Carla Vanessa, Maria de Lourdes de França, Maria Jaime Ferreira, Maria Madalena Lopes de Deus, Marluce Albertina da Silva. Também irmãos e irmãs que agradecem a Deus pelo dom da vida nesta data, em 26 de maio. João Pedro Milfon. Também rezemos pela conclusão do tratamento de Thelma Maia, pela auto-hospitalar de Jadson Davi Pereira Leite. Rezemos em memória dos nossos irmãos e irmãs falecidos: Ivete Loureiro, Fernando Loureiro, Maria Jatobá, Aderbal Jatobá, Alex de Aquino, Celson Silva Cavalcante, Pedro Nório, Beatriz Santina, Manuel Nório, João Alexandre, Adão Santana, Sebastião Santana, Júlia Santana, Maria Luísa de Melo, Maria de Fátima Nóbrega. Com alegria, iniciemos a celebração cantando.

0: Em nome do Pai, do Filho e do Espírito Santo.
1: Amém.
0: A graça de nosso Senhor Jesus Cristo, o amor do Pai e a comunhão do Espírito Santo estejam convosco.
1: Bendito seja Deus que nos reuniu no amor de Cristo.
0: Queridos irmãos e irmãs, coloquemo-nos na presença de Deus. Onde você estiver, faça essa experiência. Pare um instante. Isto lhe será muitíssimo importante. Pense. E colocando-se na presença do Senhor, reconheça seus pecados. Extraordinária experiência que lhe trará bênçãos e graças.

0: Deus, rico em misericórdia, tenha compaixão de nós, perdoe os nossos pecados e nos conduza às alegrias da vida eterna.
1: Amém.
0: Oremos. Ore com toda confiança.

0: Ó Deus, que não cansais de elevar a glória da santidade àqueles que vos servem fielmente, concedei, benigno, que nos inflame o fogo do Espírito Santo, que ardia maravilhosamente no coração de São Filipe Neri. Por nosso Senhor Jesus Cristo, vosso Filho, que é Deus, e convosco vive e reina, na unidade do Espírito Santo, por todos os séculos dos séculos.
1: Amém.
2: Leitura da primeira carta de São Pedro. Caríssimos, esta salvação tem sido objeto das investigações e meditações dos profetas. Eles profetizaram a respeito da graça que vos estava destinada. Procuraram saber a que época e a que circunstâncias se referia o Espírito de Cristo que estava neles. Ao anunciar com antecedência os sofrimentos de Cristo e a glória consequente, foi-lhes revelado que não para si mesmos, mas para vós, estavam ministrando estas coisas, que agora são anunciadas a vós por aquele que vos prega o Evangelho em virtude do Espírito Santo enviado do céu. Revelações essas que até os anjos desejam contemplar. Por isso, aprontai a vossa mente, sede sóbrios e colocai toda a vossa esperança na graça que vos será oferecida na revelação de Jesus Cristo.

0: como filhos obedientes, não modeleis a vossa vida de acordo com as paixões de antigamente, do tempo da vossa ignorância. Antes, como é santo aquele que vos chamou, tornai-vos santos também vós, em todo o vosso proceder. Pois está na Escritura: sede santos, porque eu sou santo. Palavra do Senhor.
1: Graças a Deus. O Senhor

porque ele fez prodígios. Sua mão e o seu braço forte e santo alcançaram-lhe a vitória.

O Senhor fez conhecer a salvação e às nações sua justiça. Recordou o seu amor sempre fiel para a casa de Israel.

0: os confins do universo contemplaram a salvação do nosso Deus. Aclamai o Senhor Deus, ó terra inteira, alegrai-vos e exultai.
1: O Senhor

0: O Senhor esteja convosco.
1: Ele está no meio de nós.
0: Evangelho de Nosso Senhor Jesus Cristo, segundo Marcos.
1: Glória a vós, Senhor.
0: Capítulo 10, versículos 28 a 31. Naquele tempo, começou Pedro a dizer a Jesus: Eis que nós deixamos tudo e te seguimos. Respondeu Jesus: Em verdade vos digo, quem tiver deixado casa, irmãos, irmãs, mãe, pai, filhos, campos, por causa de mim e do Evangelho, casa, irmãos, irmãs, mães, filhos e campos, com perseguição, e no mundo futuro, receberá a vida eterna. Muitos que agora são os primeiros serão os últimos, e muitos que agora são os últimos serão os primeiros. Palavra da salvação.
2: Glória a vós, Senhor.
0: Queridos irmãos e irmãs, a pergunta de Pedro a Jesus é muito humana. Nós quase sempre fazemos as coisas e procuramos saber o que vamos ganhar. Qual a recompensa que vamos ter por isso ou por aquilo? Não é estranho que Pedro também tenha pensado assim. Mas ele justifica o pedido. Nós deixamos tudo, tudo, e te seguimos. O que receberemos em recompensa? A resposta de Jesus interpela a nossa consciência, ilumina as nossas mentes, dá sentido ao nosso seguimento. Jesus diz: Em verdade vos digo, quem tiver deixado tudo, casas, irmãos, irmãs, mãe, pai, filhos, campos, por causa de mim e do Evangelho, este receberá 100 vezes mais agora, durante esta vida. Como entender? Receberá a certeza de que, em meio às coisas que passam, essa pessoa estará recebendo algo que não passará jamais. Aí está o sentido. Receberá o cêntuplo, porque me deixaram tudo por mim. Procure descobrir. Quem segue Jesus não vai se apegar a nada, absolutamente mais a nada, nem ao pai, nem à mãe. Vai se lançar numa aventura, numa loucura para muitos, de buscar em meio às coisas que passam aquelas que são eternas, de dizer a si mesmo: eu sou feliz, não tendo nada, eu tenho tudo, porque eu tenho a certeza da vida eterna. Porém, Jesus faz uma advertência. Vocês se lembram da advertência que ele fez no Evangelho de hoje? Sim, receberão o cêntuplo, porém também receberão perseguições. O prêmio vem com perseguições e compreensões. Quanta gente ainda não compreendeu isso. E quando surge uma perseguição, uma incompreensão por causa do Evangelho, do projeto de Deus, muitos se lamentam. E eu queria lhes dizer nessa tarde, nessa celebração que nos une a Ele, a tantos quantos nos escutam e nos acompanham, quem se reclama e se lamenta por causa das provações advindas por causa do reino de Deus, perde a graça. é resistindo, é permanecendo firmes que nós alcançaremos a vida eterna. Nunca esqueça isso. A vida eterna será a conquista dos que aprenderam a sofrer com o amado, a serem rejeitados pela sociedade, perseguidos, maltratados, às vezes até por quem devia nos apoiar. Às vezes essas coisas acontecem bem perto de nós, com irmãos da igreja, pessoas da igreja. Nada a lamentar, pois o discípulo deve saber a razão da opção que fez. A escolha que mudou sua vida deve nortear, iluminar o seu caminhar. Por isso Jesus diz no versículo 31 do capítulo 10 de Marcos, que hoje ouvimos: muitos que agora são considerados os primeiros serão os últimos. É muita gente que se coloca em primeiro lugar, gente levada pela vaidade, pela cobiça. Essa gente não vai entrar no reino dos céus. Mas muitos que agora são os últimos, os desprezados, os humilhados, os perseguidos, esses serão os primeiros no reino dos céus. Quem tem ouvido para ouvir, que ouça, diz Jesus. Quem busca aplausos, elogios, se perde neles. O discípulo não quer nada para si, nada. Deseja apenas amar e amar sem limites. O discípulo quer que o amado Jesus, só ele, seja reconhecido, louvado, glorificado. O verdadeiro discípulo, a verdadeira discípula, são pessoas que se desprezam a si mesmo, detestam elogios e homenagens, fogem dos aplausos, mas são felizes quando, no anonimato, fazem o bem ao pobre, visitam um doente, praticam a caridade, gestos pequenos, bonitos, que fazem toda a diferença. Quantas pessoas nesses dias têm ofertado, pessoas de longe, uma rosa para Nossa Senhora? Coisa tão simples, desprezível aos olhos de muitos. Mas sábado, quando o andor de Nossa Senhora de Fátima passar pelas ruas de Arco Verde, as 5.000 rosas representarão milhares de pessoas que estarão dizendo: benção, mãe, e dizendo: eu te ofereço na minha simplicidade, mas com muito amor, uma rosa, pois tu és mãe de Deus, minha mãe, cobre-me com teu manto. Louvado seja nosso Senhor Jesus Cristo.
2: Para sempre seja louvado.
0: Queridos irmãos e irmãs que estão em casa, vocês, irmãos e irmãs que estão aqui, essa missa é a continuidade dessa peregrinação que estamos fazendo pelas ruas, avenidas, igrejas, capelas, praças, por onde nesses 50 anos passei, pregando o Evangelho. São dias para mim, Oscar, de muita emoção e muita alegria interior. E como é bom ver pessoas que participam dessa caminhada. Você que está em casa, a paizinha, me lembro da missão que nós fizemos lá no Giral. Os seus pais ainda eram vivos. Tantos lugares percorridos. A missão de 8 dias em Tupanatinga. Ah, por ordem do bispo Dom Dino, fiz missões em quase todas as paróquias. 8 dias de missão. Estamos nessa culminância de louvor, de gratidão. Ajude-me a agradecer a imensurável graça de ser o que eu sou, sem merecimento de minha parte, sacerdote plenamente consagrado a Ele. Vamos para o cântico das ofertas.

0: Oremos, irmãos e irmãs, para que o nosso sacrifício seja aceito por Deus Pai Todo-Poderoso.
1: Receba, Senhor, por tuas mãos este sacrifício para a glória do seu nome, para o nosso bem e de toda a sua santa igreja.
0: Oremos. Ao oferecermos este sacrifício de louvor, nós vos pedimos, Senhor, que a exemplo de São Filipe Neri, o grande missionário de vossa igreja, sempre nos dediquemos também com alegria à pregação do Evangelho e ao serviço do próximo. Por nosso Senhor Jesus Cristo vos pedimos, na unidade do Espírito Santo.
2: Amém.
0: O Senhor esteja

0: Demos graças ao Senhor nosso Deus.
1: É o nosso dever e nossa salvação.
0: Na verdade, é digno e justo, é nosso dever e salvação dar-vos graças sempre em todo lugar, Senhor, Pai Santo, Deus Eterno, Todo-Poderoso, por Cristo nosso Senhor. Nele quisestes renovar todas as coisas e a nós destes participar da sua plenitude. Sendo de condição divina, despojou-se de sua glória e pelo sangue derramado da cruz, trouxe a paz ao mundo inteiro. Exaltado acima de todas as criaturas, tornou-se a fonte da salvação eterna para aqueles que lhe obedecem. Por isso, com os anjos e arcanjos, os tronos e as dominações e todos os coros celestes, entoamos um hino à vossa glória, cantando a uma só voz.

0: Na verdade, ó Pai, vós sois santo e fonte de toda santidade. Santificai, pois, esses dons, derramando sobre eles o vosso Espírito, a fim de que se tornem para nós o corpo e o sangue de nosso Senhor Jesus Cristo.
1: Enviai o vosso Espírito Santo,
0: estando para ser entregue, e abraçando livremente a paixão, Jesus tomou o pão, pronunciou a bênção de ação de graças, partiu e o deu a seus discípulos, dizendo: tomai todos e comei, isto é o meu corpo, que será entregue por vós.

Do mesmo modo, no fim da ceia, ele tomou o cálice em suas mãos e, dando graças novamente, o entregou a seus discípulos, dizendo: tomai todos e bebei. Este é o cálice do meu sangue, o sangue da nova e eterna aliança, que será derramado por vós e por todos para a remissão dos pecados. Fazei isto em memória de mim.

0: Eis o mistério da fé.
1: Anunciamos, Senhor, a vossa morte e proclamamos a vossa ressurreição. Vinde, Senhor Jesus.
0: Celebrando, pois, o memorial da morte e ressurreição do vosso Filho, nós vos oferecemos, ó Pai, o pão da vida, o cálice da salvação. Vos agradecemos porque nos tornastes dignos de estar aqui na vossa presença e vos servir.
1: Aceitai, ó Senhor, a nossa oferta.
0: Suplicante, vos pedimos que, participando do corpo e sangue de Cristo, sejamos reunidos pelo Espírito Santo num só corpo.
1: O Espírito nos una num só corpo.
0: Lembrai-vos, ó Pai, da vossa igreja que se faz presente pelo mundo inteiro. Que ela cresça na caridade, em comunhão com o Papa Leão, com o nosso Bispo José Luiz, os bispos do mundo inteiro, os sacerdotes, os diáconos e todos os ministros do vosso povo.
1: Lembrai-vos, ó Pai, da vossa igreja.
0: Lembrai-vos, Senhor, na vossa infinita misericórdia, dos nossos irmãos e irmãs que adormeceram na esperança da ressurreição. Lembre os seus falecidos, colocando-os na presença de Jesus, o Deus da vida. Ivete Loureiro, Fernando Loureiro, Maria Jatobá, Aderbal Jatobá, Alex de Aquino, Celso da Silva, Pedro Honório, Manuel Honório, Beatriz Santina, José Alexandre, Adão Santana, Júlia Santana, Sebastião Santana, Maria Luísa de Melo, Maria de Fátima Nóbrega,

0: e de todos os que partiram desta vida. Acolhei-os, ó Pai, junto a vós, na luz da vossa face.
1: Concedei-lhes, ó Senhor, a luz eterna.
0: Enfim, nós vos pedimos, tende piedade de todos nós. Dai-nos participar da vida eterna com a Virgem Maria, Mãe de Deus, São José, seu esposo, os apóstolos, os mártires e todos os santos que neste mundo viveram na vossa amizade, a fim de vos louvarmos e glorificarmos por Jesus Cristo, vosso Filho. Por Cristo, com Cristo e em Cristo, a vós, Deus Pai Todo-Poderoso, na unidade do Espírito Santo, toda honra e toda glória, por toda

0: guiados pelo Espírito de Jesus, animados por sua presença entre nós, rezemos como ele nos ensinou. Pai nosso que estais nos céus, santificado seja o vosso nome. Venha a nós o vosso reino, seja feita a vossa vontade, assim na terra como no céu. O pão nosso de cada dia nos dai hoje. Perdoai as nossas ofensas, assim como nós perdoamos a quem nos tem ofendido. E não nos deixeis cair em tentação, mas livrai-nos do mal. Livrai-nos de todos os males, ó Pai, e dai-nos hoje a vossa paz. Ajudados por vossa misericórdia, sejamos sempre livres do pecado, protegidos de todos os perigos, enquanto vivendo a esperança, aguardamos a feliz vinda do nosso Salvador, Jesus Cristo.
1: Vosso é o reino, o poder e a glória para sempre.
0: Senhor Jesus Cristo, dissestes aos vossos apóstolos, eu vos deixo a paz. Eu vos dou a minha paz, não olheis os nossos pecados, mas a fé que anima a vossa igreja. Dá-lhe segundo o vosso desejo a paz e a unidade. Vós que sois Deus com o Pai e o Espírito Santo.
1: Amém.
0: A paz do Senhor esteja sempre convosco.
1: O amor de Cristo nos uniu.
0: O amor de Cristo nos uniu. Não esqueça isso. Perdoe quem lhe ofendeu. Não carregue dentro de si mágoas, rancor. Não alimente o ódio. Viva em paz. Cordeiro de Deus,
1: que tirais o pecado do mundo, tende piedade de nós. Cordeiro de Deus, que tirais o pecado do mundo, tende piedade de nós. Cordeiro de Deus, que tirais o pecado do mundo, dai-nos a paz.
0: Provai e vede como o Senhor é bom, feliz quem dele confia, nele espera. Eis o Cordeiro de Deus, aquele que tira o pecado do mundo.
1: Senhor, eu não sou digno que entreis em minha morada, mas dizei uma palavra e serei salvo.
0: Que o corpo de Cristo nos guarde para a vida eterna.
1: Amém.

0: Alma de Cristo,
1: santificai-me.
0: Corpo de Cristo,
1: salvai-me.
0: Sangue de Cristo,
1: inebriai-me.
0: Água do lado de Cristo,
1: purificai-me.
0: Paixão de Cristo,
1: confortai-me.
0: Ó bom Jesus,
1: ouvi-me.
0: Dentro de vossas chagas,
1: escondei-me.
0: Não permitais
1: que eu me separe de vós.
0: Do espírito maligno,
1: defendei-me.
0: Na hora de minha morte,
1: chamai-me,
0: mandai-me para vós, para que com os vossos anjos e santos vos louve por todos os séculos dos séculos. Amém. Graças e louvores se deem a todo momento
1: ao Santíssimo e Diviníssimo Sacramento.
0: Graças e louvores se deem a todo momento
1: ao Santíssimo e Diviníssimo Sacramento.
0: Graças e louvores se deem a todo momento
1: ao Santíssimo e Diviníssimo Sacramento.
0: Jesus Eucarístico,
1: tu és o meu paraíso.
0: Oremos.

0: Senhor nosso Deus, que nos fizestes provar o alimento celeste, nós vos pedimos que, imitando São Felipe Neri, desejemos sempre o alimento que nos traz a verdadeira vida. Por nosso Senhor Jesus Cristo, vosso Filho, na unidade do Espírito Santo.
1: Amém.
0: Queridos irmãos e irmãs que nos escutam pela Rádio Agnus Dei, você que está aqui, você que nos acompanha pela internet, mais um dia, mais uma etapa de uma peregrinação que começou no dia 1 de maio, lá na Praça dos Subtenentes, na Avenida Pinto de Campos. Eu quis celebrar esses 30 dias de maneira simples e singela, assim como as outras celebrações brotam do meu coração, agradecido a Deus, a Nossa Senhora, por ser padre. 50 anos não são 50 dias. Cada dia é uma recordação, um passo. Hoje à tarde eu estive lá no sítio Retiro, onde eu nasci, onde estamos fazendo um belo e grande projeto, quase concluído, para ajudar as pessoas ali da Serra do Magé, um centro de promoção humana, de acolhimento para crianças e adolescentes. Recordar tantas coisas, como Deus age no tempo, na história, como é bom segui-lo apaixonadamente. Também lá tem um museu da história dos homens e das mulheres aqui desse sertão, que com bravura, com fé, com o texto na mão, sofridas vidas, enfrentaram o Lampião, enfrentaram as secas e deixaram um legado de fé. Um museu bonito que será inaugurado ainda esse ano. Continuarei assim celebrando com pequenos gestos, encontros, visitas, celebrações, uma história de meio século. E sábado, como vocês sabem, será um desses momentos grandes dessa caminhada. Estaremos com Nossa Senhora. E quero convidar você para estar comigo e juntos celebrarmos o seu filho, o bendito fruto de seu ventre, nosso Senhor e Salvador. E render à Virgem Maria, a mãe de Jesus, nossa mãe, os devidos louvores. A procissão começará às 16h, saindo aqui da Rádio, na Avenida Joaquim Nabuco, aqui no centro de Arco Verde. Será acompanhada pela orquestra e o coro dos Arautos do Evangelho, que eu estou trazendo de São Paulo e de Recife. Muitas despesas, mas muita alegria. As pessoas não fazem festas para o mundo, né? Quantas festas para o mundo, que são quantias exorbitantes. Não. Fazer as coisas, né? Pagar 5 passagens aéreas de São Paulo, Recife, Recife, São Paulo. Para nós é muito, mas nada é muito quando se faz com amor. Nada é muito quando se faz para Deus. Por isso eu agradeço a todas as pessoas. Eu queria que agora gravassem essa mensagem. Eu quero, pode vir mais para cá, minha filha. Eu quero agradecer a você, que já ofereceu uma rosa à Nossa Senhora, que vai ser colocada num andor lindamente ornamentado. 5.000 rosas, rosas perfumadas de gratidão pelos 50 anos de missão. 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O presente é seu. A graça lhe será dada. Amém.
1: Amém.
0: Queridos irmãos e irmãs, hoje a gente devia estar celebrando no santuário de Nossa Senhora do Perpétuo Socorro. Mas o meu irmão, o padre Marconi, pediu que fosse transferido para amanhã. E nós atendemos com muita alegria, porque toda essa programação eu comuniquei aos padres, comuniquei ao meu bispo. Então, amanhã nós celebraremos na paróquia de São Cristóvão, na praça de São Cristóvão, e estaremos unidos aos que fazem a sexta Dires, Geres, a sexta Geres, orando pelos que trabalham na saúde, médicos e médicas, enfermeiros e enfermeiras, pedindo a graça e a bênção para os enfermos. Na sexta-feira, nós estaremos em Alagoinha, não é isso? Ai, Mimoso, alô, Mimoso de Nossa Senhora da Conceição. Será um prazer. Olhem, saibam, quando eu fui ordenado padre e fui enviado aqui para Arco Verde, no dia 7 de dezembro de 1976, no dia 8 de dezembro daquele ano, 1976, eu fui celebrar a festa de Nossa Senhora da Conceição em Mimoso. Faz parte de minha história. Por isso escolhi Mimoso, eu quero abraçar todos vocês. E na sexta-feira, com a graça de Deus, nós vamos celebrar em minha terra, a Lagoinha, onde eu estive hoje.
2: Na quinta-feira.
0: Vocês é que me atrapalharam, viu? Eu estava certo, vocês me fizeram errar. Então eu vou dizer tudo direitinho agora. Amanhã, na paróquia de São Cristóvão, e juntamente com a sexta Gere. E depois nós estaremos em Alagoinha e na sexta-feira em Mimoso. Muito bem. Eu não errei. Vocês é que me fizeram errar. Fizeram confusão. Foi ou não foi, Oscar? Foi. Muito bem. Todo mundo copiou. Mas eu quero dizer a você que já deu uma rosa, porque 5.000 rosas, eu sei que é caro. E as passagens de São Paulo? Você sempre me ajuda a ajudar os pobres e fazer as coisas para evangelizar. E no dia primeiro, nós vamos começar a campanha dos cobertores, dos agasalhos. Quem me critica, você está me elogiando. Eu fico feliz porque eu estou incluindo, você está me incluindo no evangelho. Faço 3 grandes campanhas por ano. No Natal, o banquete para os amigos de Jesus, no dia 4, dia de minha ordenação. Depois, na Páscoa, pão em todas as mesas, 2.000 cestas básicas. Às vezes, passamos disso. E nos meses de junho, julho, nós fazemos a campanha do agasalho. Está fazendo frio e vai aumentar, é inverno. Muito bem. Lembramos ainda, e eu faço com muita alegria, que você vai ficar conosco, porque vem os anúncios comerciais dessa emissora, e nós agradecemos a esses homens que acreditam nessa rádio, empresários. E logo depois voltaremos aqui para essa capelinha de São João Paulo II para rezarmos o texto. Ainda posso pedir? Porque a festa vai ser bonita demais sábado, milhares de pessoas estarão lá na praça Barão do Rio Branco, e com chuva ou sem chuva, nós faremos a festa, tenho certeza, viu? Mas eu quero fazer um pedido, porque nós vamos botar nossas barraquinhas, a quermesse, quero ver aqui meu filho querido Oscar vendendo, vai ter pamonha, canjica. Hoje eu trouxe milho que eu plantei em Alagoinha, viu? Foi uma alegria quebrar as espigas. Não limpei o mato, porque não tenho mais, mas fui eu quem plantou. Vai ter a quermesse. Mande, entrega aqui na rádio. Uma torta salgada, uma torta doce. O que mais, Milena? Pastel, coxinha. O quê? Bolo, eita. Refrigerante, a festa do povo. O povo de Deus faz a festa assim. Caunto. Muito bem, vai ter cachorro quente. Quero ver meu querido Gilson Mena, que está aqui, certo? Vendendo cachorro quente. E eu vou para uma barraquinha. Eu vou vender com Eli Vasconcelos queijo assado à brasa, viu? Nós dois. Você assa e eu vendo, viu? Tá bom? Certo? É assim que a gente vive. Ser feliz é ter Deus no coração. Toda que você quiser, entregue a sua oferta, o bolo, a sua torta, o que você quiser, para a grande quermesse da festa de Nossa Senhora, no dia da consagração ao seu Imaculado Coração, sábado que vem. Ontem nós recebemos os arautos do Evangelho. Eles vieram olhar, fizeram o percurso, pararam em todos os lugares. Onde vai ter recepção? Vão ser três recepções da Nossa Senhora. A primeira aqui, em frente à rádio. Não vou dizer não, porque é surpresa, viu? A segunda, na Praça da Bandeira. Queridíssima irmã Anabel, nós vamos ter de ornamentar com panos aquela tribuna que tem ali, porque os arautos vão fazer, veja bem, o brado de Nossa Senhora. Arco Verde nunca viu. Em latim. Vai ser emocionante. E a banda do Carlos Rios vai ficar lá na frente saudando Nossa Senhora. Depois a segunda saudação vai ser em frente, próximo ao lado da Igreja Matriz do Livramento. E ali, na antiga prefeitura, os clarins vão anunciar Arco Verde, a passagem da Virgem de Fátima. E mais uma banda se apresentará ali, a banda do Erema, né, da escola aqui, do meu filho Oscar. Já está tudo certo. E a última recepção, na entrada do palco, né, em frente à escola Antônio Japiaçu. A coroação será lindíssima. Vocês verão coisas belas, belíssimas. Fazer tudo com amor. Ave Maria, cheia de graça, o Senhor é convosco. Bendita as suas vozes entre as mulheres. Bendito é o fruto do vosso ventre, Jesus.
1: Santa Maria, Mãe de Deus, rogai por nós, pecadores, agora e na hora de nossa morte. Amém.
0: O Senhor esteja convosco.
1: Ele está no meio de nós.
0: Desça sobre vós, permaneça convosco, seja fonte de saúde e bênção a Deus, que é Pai, Filho e Espírito Santo.
1: Amém.
0: Obrigado. 5 minutos só e voltaremos para rezar o texto. Aproveite para dizer, paizinha, você que está aqui, sua mãe inesquecível.
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0: Amados e amadas, obrigado por manterem no ar esta emissora a serviço do Evangelho. Deus lhes pague. Operadores e cooperadoras, Deus os abençoe hoje e por todo sempre.
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0: 6 horas. Na tradição da igreja, a hora da Anunciação a Maria. Estamos juntos e queremos nos dirigir à Mãe de Jesus, Mãe de Deus e Mãe da Igreja. Ó Virgem Clementíssima, escutai nossas preces. Vinde nosso auxílio, colocai-nos sob a vossa proteção. Convido você que me escuta a rezar conosco a belíssima oração do Ângelus. Estamos reunidos e reunidas em nome do Pai, do Filho e do Espírito Santo.
1: Amém.
0: O anjo do Senhor anunciou a Maria.
1: E ela concebeu do Espírito Santo.
0: Ave Maria, cheia de graça, o Senhor é convosco. Bendita sois vós entre as mulheres. Bendito é o fruto do vosso ventre, Jesus.
1: Santa Maria, Mãe de Deus, rogai por nós, pecadores, agora e na hora de nossa morte. Amém.
0: Eis aqui a serva do Senhor.
1: Faça-se em mim segundo a vossa palavra.
0: Ave Maria, cheia de graça, o Senhor é convosco. Bendita sois vós entre as mulheres. Bendito é o fruto do vosso ventre, Jesus.
1: Santa Maria, Mãe de Deus, rogai por nós, pecadores, agora e na hora de nossa morte. Amém.
0: E o Verbo se fez carne
1: e habitou entre nós.
0: Ave Maria, cheia de graça, o Senhor é convosco. Bendita sois vós entre as mulheres, bendito é o fruto do vosso ventre, Jesus.
1: Santa Maria, Mãe de Deus, rogai por nós, pecadores, agora e na hora de nossa morte. Amém.
0: Glória ao Pai, ao Filho e ao Espírito Santo.
1: Como era no princípio, agora e sempre. Amém.
0: Oremos. Ó Deus, derramai a vossa graça em nossos corações, para que, conhecendo pela mensagem do anjo a encarnação do vosso Filho, cheguemos por sua paixão e cruz à glória da ressurreição. Por nosso Senhor Jesus Cristo vos pedimos, na unidade do Espírito Santo.
1: Amém.
0: Tenham todos e todas uma abençoada noite. Que o Senhor fecunde seus corações e ilumine seus caminhos. O Senhor vos abençoe e vos guarde. Em nome do Pai, do Filho e do Espírito Santo.
1: Amém.

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Convidamos você e sua família a rezar conosco.

0: para sempre seja louvado.
1: Boa noite, amados irmãos e irmãs em sintonia com a Rádio Agnus Dei FM 106.7 e dando continuidade a este momento mariano. Após a celebração da Santa Missa, nós iniciamos agora com você a meditação do Terço Mariano.

0: Gilson, boa noite, irmãos e irmãs. Que alegria hoje, 26º dia do nosso texto itinerante. E eu vejo esse texto, Gilson, como igreja em saída.
1: Sem dúvida nenhuma.
0: Estamos saindo, estamos indo ao encontro de irmãos e irmãs. Isso. Em hospitais, em praças.
1: Lembrando o saudoso inesquecível Papa Francisco, Papa João Paulo II, não é? Eles que motivaram toda essa ação missionária mariana.
0: Exatamente, Gilson. Gratidão a Deus. E assim queremos, mais uma vez, dizer para você que nos acompanha através da nossa live, você que forma essa família mariana, que bom termos você formando a nossa família, rezando conosco, pelas suas intenções, pelas nossas intenções.
1: E lembramos, pois, que agora as intenções apresentadas antes da celebração eucarística estão aqui sobre a mesa, e nós queremos agradecer ao Senhor, e Ele tudo sabe, tudo vê. Aqui temos as intenções que foram apresentadas, os pedidos, né, de oração pela saúde, pelos aniversariantes, lembrando, pois, os cooperadores da obra, e a você que enviou também em memória dos irmãos que já realizaram a sua Páscoa. Terço em mão,
0: inimigo no chão,
1: pelo sinal da Santa Cruz, livra-nos Deus nosso Senhor dos nossos inimigos.
0: Em nome do Pai, do Filho e do Espírito Santo. Amém.
1: Divino e amado Jesus, a vós oferecemos esse texto que vamos rezar, contemplando os mistérios da nossa redenção. Concedei-nos, por intercessão da bem-aventurada Virgem Maria, a vossa Mãe Santíssima, a quem nos dirigimos, as virtudes que nos são permitidas para bem rezá-lo, e a graça de alcançarmos as indulgências desta santa e amável devoção. E antes de colocarmos os motivos maiores para este texto, queremos ouvir a música Clemence.

0: professemos a nossa fé.
1: Creio em Deus Pai Todo-Poderoso, Criador do céu e da terra, e em Jesus Cristo, seu único Filho, nosso Senhor, que foi concebido pelo poder do Espírito Santo, nasceu da Virgem Maria, padeceu sobre Pôncio Pilatos, foi crucificado, morto e sepultado, desceu à mansão dos mortos, ressuscitou ao terceiro dia, subiu aos céus, está sentado à direita de Deus Pai Todo-Poderoso, de onde há de vir a julgar os vivos e os mortos. Creio no Espírito Santo, na Santa Igreja Católica, na comunhão dos santos, na remissão dos pecados, na ressurreição da carne, na vida eterna. Amém. Pai nosso que estais nos céus, santificado seja o vosso nome. Venha a nós o vosso reino. Seja feita a vossa vontade, assim na terra como no céu.
2: O pão nosso de cada dia nos dai hoje. Perdoai-nos as nossas ofensas, assim como nós perdoamos a quem nos tem ofendido. E não nos deixeis cair em tentação, mas livrai-nos do mal. Amém. Louvemos a Maria, filha amada do Pai Eterno.
0: Ave Maria, cheia de graças, o Senhor é convosco. Bendita sois vós entre as mulheres. Bendito é o fruto do vosso ventre, Jesus.
2: Santa Maria, Mãe de Deus, rogai por nós, pecadores, agora e na hora de nossa morte. Amém. Louvemos a Maria, Mãe admirável de Deus.

0: Ave Maria, cheia de graças, o Senhor é convosco. Bendita sois vós entre as mulheres, bendito é o fruto do vosso ventre, Jesus.
1: Santa Maria, Mãe de Deus, rogai por nós, pecadores, agora e na hora de nossa morte. Amém. Louvemos a Maria, esposa fidelíssima do Divino Espírito Santo.
0: Ave Maria, cheia de graças, o Senhor é convosco. Bendita sois vós entre as mulheres, bendito é o fruto do vosso ventre, Jesus.
1: Santa Maria, Mãe de Deus, rogai por nós, pecadores, agora e na hora de nossa morte. Amém.
0: Glória ao Pai, ao Filho e ao Espírito Santo, como era no princípio, agora e sempre. Amém.
1: Ó meu Jesus,
0: perdoai-nos, livrai-nos do fogo do inferno, levai as almas todas para os céus, e socorrei principalmente as que mais precisarem da vossa misericórdia.
1: Ó Deus, sede para nós força e proteção.
0: Jesus, Maria e José, nossa família, vossa é.
1: Maria, Mãe da Eucaristia,
0: passa na frente.
1: São Miguel Arcanjo,
0: protegei-nos e defendei-nos no combate.
1: Nossa Senhora de Fátima,
0: rogai por nós.
1: Cantemos.

0: nesta terça-feira. Vamos meditar os mistérios dolorosos, as dores de Jesus, as nossas dores, as dores do mundo. Queremos, pois, apresentar estas intenções, lembrando os enfermos, os encarcerados, os que estão fora das famílias, aqueles que estão distanciados, as vítimas da tirania do egoísmo. O primeiro mistério doloroso, contemplemos a agonia de Jesus e as suas orações no Horto das Oliveiras.
1: Convidamos o casal da equipe de Nossa Senhora para rezar conosco esse primeiro mistério.

0: Pai nosso que estás nos céus, santificado seja o vosso nome. Venha a nós o vosso reino. Seja feita a vossa vontade, assim na terra como nos céus.
1: O pão nosso de cada dia nos dai hoje. Perdoai as nossas ofensas, assim como nós perdoamos a quem nos tem ofendido. E não nos deixeis cair em tentação, mas livrai-nos do mal. Amém.
2: Ave Maria, cheia de graça, o Senhor é convosco. Bendita sois vós entre as mulheres. Bendito é o fruto do vosso ventre, Jesus.
3: Santa Maria, Mãe de Deus,
4: rogai por nós, pecadores, agora e na hora de nossa morte. Amém.
2: Ave Maria, cheia de graça, o Senhor é convosco. Bendita sois vós entre as mulheres. E bendito é o fruto do vosso ventre, Jesus.
4: Santa Maria, Mãe de Deus, rogai por nós, pecadores, agora e na hora de nossa morte. Amém.
2: Ave Maria, cheia de graça, bendita sois vós entre as mulheres. Bendito é o fruto do vosso ventre, Jesus.
4: Santa Maria, Mãe de Deus, rogai por nós, pecadores, agora e na hora de nossa morte. Amém.
2: Ave Maria, cheia de graça, bendita sois convosco. Bendita sois vós entre as mulheres. E bendito é o fruto do vosso ventre, Jesus.
4: Santa Maria, Mãe de Deus, rogai por nós, pecadores, agora e na hora de nossa morte. Amém.
2: Ave Maria, cheia de graça, o Senhor é convosco. Bendita sois vós entre as mulheres, e bendito é o fruto do vosso ventre, Jesus.
4: Santa Maria, Mãe de Deus, rogai por nós, pecadores, agora e na hora de nossa morte. Amém.
2: Ave Maria, cheia de graça, o Senhor é convosco. Bendita sois vós entre as mulheres, e bendito é o fruto do vosso ventre, Jesus.
4: Santa Maria, Mãe de Deus, rogai por nós, pecadores, agora e na hora de nossa morte. Amém.
2: Ave Maria, cheia de graça, o Senhor é convosco. Bendita sois vós entre as mulheres, e bendito é o fruto do vosso ventre, Jesus.
4: Santa Maria, Mãe de Deus, rogai por nós, pecadores, agora e na hora de nossa morte. Amém.
2: Ave Maria, cheia de graça, o Senhor é convosco. Bendita sois vós entre as mulheres, e bendito é o fruto do vosso ventre, Jesus.
4: Santa Maria, Mãe de Deus, rogai por nós, pecadores, agora e na hora de nossa morte. Amém.
2: Ave Maria, cheia de graça, o Senhor é convosco. Bendita sois vós entre as mulheres, e bendito é o fruto do vosso ventre, Jesus.
4: Santa Maria, Mãe de Deus, rogai por nós, pecadores, agora e na hora de nossa morte. Amém.
2: Ave Maria, cheia de graça, o Senhor é convosco. Bendita sois vós entre as mulheres, e bendito é o fruto do vosso ventre, Jesus.
4: Santa Maria, Mãe de Deus, rogai por nós, pecadores, agora e na hora de nossa morte. Amém.
2: Ave
4: Glória ao Pai, ao Filho e ao Espírito
2: Santo, como era no princípio,
4: agora e sempre. Amém.
5: Ó meu Jesus,
6: perdoai-nos, livrai-nos do fogo do inferno, levai as almas todas para o céu, socorrei principalmente as que mais precisarem da vossa misericórdia.
1: Ó Deus, sede para nós força e proteção.
6: Jesus, Maria, José, nossa família, vossa é.
1: Maria, Mãe da Eucaristia,
6: passa na frente.
1: São Miguel Arcanjo,
7: protegei-nos e defendei-nos no combate.
1: Nossa Senhora de Fátima,
7: rogai por nós.
6: Segundo mistério, dos mistérios dolorosos, nós contemplamos a flagelação de nosso Senhor Jesus Cristo. Levaram Jesus para a casa de Caifás, bateram impiedosamente em sua face. Os soldados dos sumos sacerdotes debocharam dele. Contemple a sagrada face, face ensanguentada, batida, tudo foi por amor, só por amor. Deus se fez o último para para nos libertar da escravidão da morte. Cantemos.

0: Pai nosso que está no céu, santificado seja vosso nome. Venha a nós vosso reino. Seja feita a vossa vontade, assim na terra como no céu.
1: O pão nosso de cada dia nos dai hoje. Perdoai-nos as nossas ofensas, assim como nós perdoamos a quem nos tem ofendido. E não nos deixeis cair em tentação, mas livrai-nos do mal. Amém.
0: Ave Maria, cheia de graça, Senhor é convosco. Bendita sois vós entre as mulheres. Bendito é o fruto do vosso ventre, Jesus.
1: Santa Maria, Mãe de Deus, rogai por nós, pecadores, agora e na hora de nossa morte. Amém.
0: Ave Maria, cheia de graça, Senhor é convosco. Bendita sois vós entre as mulheres. Bendito é o fruto do vosso ventre, Jesus.
1: Santa Maria, Mãe de Deus, rogai por nós, pecadores, agora e na hora de nossa morte. Amém.
0: Ave Maria, cheia de graça, Senhor é convosco. Bendita sois vós entre as mulheres. Bendito é o fruto do vosso ventre, Jesus.
1: Santa Maria, Mãe de Deus, rogai por nós, pecadores, agora e na hora de nossa morte. Amém.
0: Ave Maria, cheia de graça, Senhor é convosco. Bendita sois vós entre as mulheres. Bendito é o fruto do vosso ventre, Jesus.
1: Santa Maria, Mãe de Deus, rogai por nós, pecadores, agora e na hora de nossa morte. Amém.
0: Ave Maria, cheia de graça, Senhor é convosco. Bendita sois vós entre as mulheres. Bendito é o fruto do vosso ventre, Jesus.
1: Santa Maria, Mãe de Deus, rogai por nós, pecadores, agora e na hora de nossa morte. Amém.
0: Ave Maria, cheia de graça, Senhor é convosco. Bendita sois vós entre as mulheres. Bendito é o fruto do vosso ventre, Jesus.
1: Santa Maria, Mãe de Deus, rogai por nós, pecadores, agora e na hora de nossa morte. Amém.
0: Ave Maria, cheia de graça, Senhor é convosco. Bendita sois vós entre as mulheres. Bendito é o fruto do vosso ventre, Jesus.
1: Santa Maria, Mãe de Deus, rogai por nós, pecadores, agora e na hora de nossa morte. Amém.
0: Ave Maria, cheia de graça, Senhor é convosco. Bendita sois vós entre as mulheres. Bendito é o fruto do vosso ventre, Jesus.
1: Santa Maria, Mãe de Deus, rogai por nós, pecadores, agora e na hora de nossa morte. Amém.
0: Ave Maria, cheia de graça, Senhor é convosco. Bendita sois vós entre as mulheres. Bendito é o fruto do vosso ventre, Jesus.
1: Santa Maria, Mãe de Deus, rogai por nós, pecadores, agora e na hora de nossa morte. Amém.
0: Ave Maria, cheia de graça, Senhor é convosco. Bendita sois vós entre as mulheres. Bendito é o fruto do vosso ventre, Jesus.
1: Santa Maria, Mãe de Deus, rogai por nós, pecadores, agora e na hora de nossa morte. Amém.
0: Glória ao Pai, ao Filho e ao Espírito Santo,
1: como era no princípio, agora e sempre. Amém. Ó meu Jesus, perdoai-nos, livrai-nos do fogo do inferno, levai as almas todas para o céu e socorrei principalmente as que mais precisarem da vossa misericórdia. Ó Deus, sede para nós força e proteção.
2: Jesus, Maria, José, nossa família, vossa é.
1: Maria, Mãe da Eucaristia,
2: passa na frente.
1: São Miguel Arcanjo,
2: protegei-nos e defendei-nos.
1: Nossa Senhora de Fátima,
3: rogai por nós.
2: Terceiro mistério, contemplemos Jesus coroado de espinhos, condenado à morte. Fizeram uma coroa de espinhos, puseram violentamente sobre sua cabeça, debochavam dele, se curvavam e diziam: salve, ó rei dos judeus. Coroa de espinhos, as dores e sofrimentos da nossa redenção. O profeta Isaías já havia predito 758 anos antes deste acontecimento. Tomou sobre si as nossas enfermidades, sobrecarregou-se por causa de nossas iniquidades. Graças às suas chagas fomos curados. O cristão crê nessas verdades contidas na Sagrada Escritura, celebradas na igreja, no sagrado culto divino. Contemple, associe-se a Ele para obter o perdão de seus pecados, dos nossos pecados e as graças que tanto necessitamos. Ó Jesus, pelas vossas preciosas chagas, tende piedade de nós e do mundo inteiro. Cantemos.

0: Pai nosso que estais nos céus, santificado seja o vosso nome. Venha a nós o vosso reino. Seja feita a vossa vontade, assim na terra como no céu.
1: O pão nosso de cada dia nos dai hoje. Perdoai-nos as nossas ofensas, assim como nós perdoamos a quem nos tem ofendido. E não nos deixeis cair em tentação, mas livrai-nos do mal. Amém.
0: Ave Maria, cheia de graça, o Senhor é convosco. Bendita sois vós entre as mulheres. Bendito é o fruto do vosso ventre, Jesus.
1: Santa Maria, Mãe de Deus, rogai por nós, pecadores, agora e na hora de nossa morte. Amém.
0: Ave Maria, cheia de graça, o Senhor é convosco. Bendita sois vós entre as mulheres. Bendito é o fruto do vosso ventre, Jesus.
1: Santa Maria, Mãe de Deus, rogai por nós, pecadores, agora e na hora de nossa morte. Amém.
0: Ave Maria, cheia de graça, o Senhor é convosco. Bendita sois vós entre as mulheres. Bendito é o fruto do vosso ventre, Jesus.
1: Santa Maria, Mãe de Deus, rogai por nós, pecadores, agora e na hora de nossa morte. Amém.
0: Ave Maria, cheia de graça, o Senhor é convosco. Bendita sois vós entre as mulheres. Bendito é o fruto do vosso ventre, Jesus.
1: Santa Maria, Mãe de Deus, rogai por nós, pecadores, agora e na hora de nossa morte. Amém.
0: Ave Maria, cheia de graça, o Senhor é convosco. Bendita sois vós entre as mulheres. Bendito é o fruto do vosso ventre, Jesus.
1: Santa Maria, Mãe de Deus, rogai por nós, pecadores, agora e na hora de nossa morte. Amém.
0: Ave Maria, cheia de graça, o Senhor é convosco. Bendita sois vós entre as mulheres. Bendito é o fruto do vosso ventre, Jesus.
1: Santa Maria, Mãe de Deus, rogai por nós, pecadores, agora e na hora de nossa morte. Amém.
0: Ave Maria, cheia de graça, o Senhor é convosco. Bendita sois vós entre as mulheres. Bendito é o fruto do vosso ventre, Jesus.
1: Santa Maria, Mãe de Deus, rogai por nós, pecadores, agora e na hora de nossa morte. Amém.
0: Ave Maria, cheia de graça, o Senhor é convosco. Bendita sois vós entre as mulheres. Bendito é o fruto do vosso ventre, Jesus.
1: Santa Maria, Mãe de Deus, rogai por nós, pecadores, agora e na hora de nossa morte. Amém.
0: Ave Maria, cheia de graça, o Senhor é convosco. Bendita sois vós entre as mulheres. Bendito é o fruto do vosso ventre, Jesus.
1: Santa Maria, Mãe de Deus, rogai por nós, pecadores, agora e na hora de nossa morte. Amém.
0: Ave Maria, cheia de graça, o Senhor é convosco. Bendita sois vós entre as mulheres. Bendito é o fruto do vosso ventre, Jesus.
1: Santa Maria, Mãe de Deus, rogai por nós, pecadores, agora e na hora de nossa morte. Amém.
0: Ave Maria, cheia de graça, o Senhor é convosco. Bendita sois vós entre as mulheres. Bendito é o fruto do vosso ventre, Jesus.
1: Santa Maria, Mãe de Deus, rogai por nós, pecadores, agora e na hora de nossa morte. Amém.
0: Glória ao Pai, ao Filho e ao Espírito Santo, como era no princípio, agora e sempre. Amém. Ó meu Jesus, perdoai-nos, livrai-nos do fogo do inferno, levai as almas todas para o céu, e socorrei principalmente as que mais precisarem da vossa misericórdia. Ó Deus, sede para nós força e proteção. Jesus, Maria e José, nossa família vossa é.
1: Maria, Mãe da Eucaristia,
0: passa na frente.
1: São Miguel Arcanjo,
0: protegei-nos e defendei-nos no combate.
1: Nossa Senhora de Fátima,
2: rogai por nós.
3: Quarto mistério, contemplemos Jesus carregando a cruz, se encontrando com sua mãe e as piedosas mulheres de Jerusalém. Todas as meditações que fazemos diariamente na recitação do terço são extraídas dos evangelhos. Por isso, rezar o terço é uma experiência bíblica. Contemplar os mistérios de nossa fé. A salvação, os mistérios gozosos, luminosos, gloriosos, dolorosos. Nesse mistério nós somos chamados a contemplar o que a tradição da igreja nos ensina. Levando a cruz, alguém o acompanhava. E podemos dizer isso porque no Evangelho de João, nós a encontramos ao pé da cruz. É sua mãe. Ela vai ao encontro do filho, carregando a cruz. Exemplo extraordinário de amor, como todas as mães, mas ela mais e muito mais, pois ela sabia que aquele homem que carregava a cruz, seu filho, nascido do seu ventre, era Deus de Deus, Deus verdadeiro de Deus verdadeiro, gerado nela por obra do Espírito Santo, mas nunca criado, porque é Deus. Contemplemos o sofrimento de Nossa Senhora, de Jesus. Os olhares se encontram. Não choreis por mim, chorai antes por vós e por vossos filhos, diz Jesus. Peçamos por todas as mães que choram pelos seus filhos. Saibam que quase todo dia eu acompanho mães que chegam aqui ao santuário. E quase sempre choram contando histórias tristes. Padre, reze pelo meu filho. E dizem o que eles estão fazendo. Mães dilaceradas pela dor. Mães que sofrem vendo os filhos perdidos nas drogas, nas bebedeiras, nos crimes. Jesus carrega a cruz e se encontra a sua mãe para dizer que ele realiza e continua realizando a redenção, para que tudo seja novo, tudo se transforme pelo poder do seu Espírito que habita dentro de nós.

0: Pai nosso que estás nos céus, santificado seja o vosso nome, venha a nós o vosso reino, seja feita a vossa vontade, assim na terra como no céu.
1: O pão nosso de cada dia nos dai hoje, perdoai as nossas ofensas, assim como nós perdoamos a quem nos tem ofendido. E não nos deixeis cair em tentação, mas livrai-nos do mal. Amém.
0: Ave Maria, cheia de graça, o Senhor é convosco. Bendita sois vós entre as mulheres. Bendito é o fruto do vosso ventre, Jesus.
1: Santa Maria, Mãe de Deus, rogai por nós, pecadores, agora e na hora de nossa morte. Amém.
0: Ave Maria, cheia de graça, o Senhor é convosco. Bendita sois vós entre as mulheres. Bendito é o fruto do vosso ventre, Jesus.
1: Santa Maria, Mãe de Deus, rogai por nós, pecadores, agora e na hora de nossa morte. Amém.
0: Ave Maria, cheia de graça, o Senhor é convosco. Bendita sois vós entre as mulheres. Bendito é o fruto do vosso ventre, Jesus.
1: Santa Maria, Mãe de Deus, rogai por nós, pecadores, agora e na hora de nossa morte. Amém.
0: Ave Maria, cheia de graça, o Senhor é convosco. Bendita sois vós entre as mulheres. Bendito é o fruto do vosso ventre, Jesus.
1: Santa Maria, Mãe de Deus, rogai por nós, pecadores, agora e na hora de nossa morte. Amém.
0: Ave Maria, cheia de graça, o Senhor é convosco. Bendita sois vós entre as mulheres. Bendito é o fruto do vosso ventre, Jesus.
1: Santa Maria, Mãe de Deus, rogai por nós, pecadores, agora e na hora de nossa morte. Amém.
0: Ave Maria, cheia de graça, o Senhor é convosco. Bendita sois vós entre as mulheres. Bendito é o fruto do vosso ventre, Jesus.
1: Santa Maria, Mãe de Deus, rogai por nós, pecadores, agora e na hora de nossa morte. Amém.
0: Ave Maria, cheia de graça, o Senhor é convosco. Bendita sois vós entre as mulheres. Bendito é o fruto do vosso ventre, Jesus.
1: Santa Maria, Mãe de Deus, rogai por nós, pecadores, agora e na hora de nossa morte. Amém.
0: Ave Maria, cheia de graça, o Senhor é convosco. Bendita sois vós entre as mulheres. Bendito é o fruto do vosso ventre, Jesus.
1: Santa Maria, Mãe de Deus, rogai por nós, pecadores, agora e na hora de nossa morte. Amém.
0: Ave Maria, cheia de graça, o Senhor é convosco. Bendita sois vós entre as mulheres. Bendito é o fruto do vosso ventre, Jesus.
1: Santa Maria, Mãe de Deus, rogai por nós, pecadores, agora e na hora de nossa morte. Amém.
0: Ave Maria, cheia de graça, o Senhor é convosco. Bendita sois vós entre as mulheres. Bendito é o fruto do vosso ventre, Jesus.
1: Santa Maria, Mãe de Deus, rogai por nós, pecadores, agora e na hora de nossa morte. Amém.
0: Glória ao Pai, ao Filho e ao Espírito Santo.
1: Como era no princípio, agora e sempre. Amém.
0: Ó meu Jesus, perdoai-nos, livrai-nos do fogo do inferno. Levai as almas todas para o céu. E socorrei principalmente as que mais precisarem da vossa misericórdia.
1: Ó Deus, sede para nós força e proteção.
0: Jesus, Maria e José, nossa família vossa é.
1: Maria, Mãe da Eucaristia,
0: passa na frente.
1: São Miguel Arcanjo, protegei-nos e defendei-nos no combate. Nossa Senhora de Fátima, rogai por nós.
2: Quinto mistério. Contemplemos a crucifixão e morte de nosso Senhor Jesus Cristo na cruz. Nós vos adoramos, Senhor Jesus Cristo, e vos bendizemos.
1: Porque pela vossa Santa Cruz remistes o mundo.
2: Nós vos adoramos, Senhor Jesus Cristo, e vos bendizemos.
3: Porque pela vossa Santa Cruz remistes o mundo.
2: Nós vos adoramos, Senhor Jesus Cristo, e vos bendizemos.
3: Porque pela vossa Santa Cruz remistes o mundo.
2: A Igreja Ortodoxa, nossos irmãos, do mesmo credo católico, mas não em comunhão com o Papa, quando eles leem o Evangelho da Paixão e anunciam a morte de Jesus, toda a igreja se ajoelha. Silêncio profundo. Os sinais falam por si. O significado tem só importância quando nos transmite o significante. Ele, sendo Deus, diz Paulo a Paulo, não se apegou ao seu poder, mas por amor se fez obediente até a morte e morte de cruz. Pela morte do Senhor, fomos redimidos. Creia. Este é o núcleo fundamental da fé cristã. Para quem estuda as religiões do mundo, sabe que, dentre tantas religiões, não existe um Deus que tenha morrido numa cruz. Não existe. Buda não morreu numa cruz. Maomé não quis morrer numa cruz. Ninguém. Nós seguimos aquele que por nós morreu numa cruz para nos salvar. Ressuscitou ao terceiro dia. Subiu aos céus. E o Pai eterno lhe deu um nome que está acima de todo nome. Viver a fé. Ser fiel. E não negar essa fé por uma coisa qualquer. Quem puder se ajoelhar em casa, onde você estiver aqui, se ajoelhe. Se não, fique de pé. Cantemos.

0: Pai nosso que estás no céu, santificado seja o vosso nome. Venha a nós o vosso reino. Seja feita a vossa vontade, assim na terra como no céu.
1: O pão nosso de cada dia nos dai hoje. Perdoai as nossas ofensas, assim como nós perdoamos a quem nos tem ofendido. E não nos deixeis cair em tentação, mas livrai-nos do mal. Amém.
0: Ave Maria, cheia de graça, o Senhor é convosco. Bendita sois vós entre as mulheres. E bendito é o fruto do vosso ventre, Jesus.
1: Santa Maria, Mãe de Deus, rogai por nós, pecadores, agora e na hora de nossa morte. Amém.
0: Ave Maria, cheia de graça, o Senhor é convosco. Bendita sois vós entre as mulheres. E bendito é o fruto do vosso ventre, Jesus.
1: Santa Maria, Mãe de Deus, rogai por nós, pecadores, agora e na hora de nossa morte. Amém.
0: Ave Maria, cheia de graça, o Senhor é convosco. Bendita sois vós entre as mulheres. E bendito é o fruto do vosso ventre, Jesus.
1: Santa Maria, Mãe de Deus, rogai por nós, pecadores, agora e na hora de nossa morte. Amém.
0: Ave Maria, cheia de graça, o Senhor é convosco. Bendita sois vós entre as mulheres. E bendito é o fruto do vosso ventre, Jesus.
1: Santa Maria, Mãe de Deus, rogai por nós, pecadores, agora e na hora de nossa morte. Amém.
0: Ave Maria, cheia de graça, o Senhor é convosco. Bendita sois vós entre as mulheres. E bendito é o fruto do vosso ventre, Jesus.
1: Santa Maria, Mãe de Deus, rogai por nós, pecadores, agora e na hora de nossa morte. Amém.
0: Ave Maria, cheia de graça, o Senhor é convosco. Bendita sois vós entre as mulheres. E bendito é o fruto do vosso ventre, Jesus.
1: Santa Maria, Mãe de Deus, rogai por nós, pecadores, agora e na hora de nossa morte. Amém.
0: Ave Maria, cheia de graça, o Senhor é convosco. Bendita sois vós entre as mulheres. E bendito é o fruto do vosso ventre, Jesus.
1: Santa Maria, Mãe de Deus, rogai por nós, pecadores, agora e na hora de nossa morte. Amém.
0: Ave Maria, cheia de graça, o Senhor é convosco. Bendita sois vós entre as mulheres. E bendito é o fruto do vosso ventre, Jesus.
1: Santa Maria, Mãe de Deus, rogai por nós, pecadores, agora e na hora de nossa morte. Amém.
0: Ave Maria, cheia de graça, o Senhor é convosco. Bendita sois vós entre as mulheres. E bendito é o fruto do vosso ventre, Jesus.
1: Santa Maria, Mãe de Deus, rogai por nós, pecadores, agora e na hora de nossa morte. Amém.
0: Ave Maria, cheia de graça, o Senhor é convosco. Bendita sois vós entre as mulheres. E bendito é o fruto do vosso ventre, Jesus.
1: Santa Maria, Mãe de Deus, rogai por nós, pecadores, agora e na hora de nossa morte. Amém.
0: Glória ao Pai, ao Filho e ao Espírito Santo.
1: Como era no princípio, agora e sempre. Amém.
0: Ó meu Jesus, perdoai-nos, livrai-nos do fogo do inferno. Levai as almas todas para o céu. E socorrei principalmente as que mais precisarem da vossa misericórdia.
1: Ó Deus, sede para nós força e proteção.
0: Jesus, Maria e José, nossa família vossa é.
1: Maria, mãe da Eucaristia,
0: passa na frente.
1: São Miguel Arcanjo,
0: protegei-nos e defendei-nos no combate.
1: Nossa Senhora de Fátima,
0: rogai por nós. Infinitas graças vos damos, soberana Rainha, pelos benefícios que todos os dias recebemos de vossas mãos maternais. Dignai-vos agora e para sempre tomarmos debaixo do vosso poderoso amparo. E para mais vos agradecer, vos saudamos com a Salve Rainha, cantando.

0: rogai por nós, Santa Mãe de Deus.
1: Para que sejamos dignos das promessas de Cristo.
0: Ó Maria concebida sem pecado,
1: rogai por nós que recorremos a vós.
2: Antes da bênção, agradecemos a presença de vocês, das equipes de Nossa Senhora. No dia 7 estaremos juntos, recebendo vocês com muita alegria lá no SEDEC. Obrigado pelo testemunho. Quando vocês dois rezavam, eu sentia no coração que nós todos devemos rezar pelas famílias. Deus abençoe. Um trabalho lindo das equipes de Nossa Senhora, do BCC, da Pastoral Familiar. E você que já ofereceu uma rosa para Nossa Senhora, nós agradecemos. Agradecemos de todo o coração, porque queremos um andor lindo, com 5.000 rosas. Também as rosas para o altar, no palco, lá na Praça Barão do Rio Branco. Era uma festa, não tenho palavra, lindíssima, porque ela merece. E faz parte da programação dos meus 50 anos de padre. 50 anos de missão sob o olhar dela. Nessa cidade, na nossa querida diocese, no Brasil e fora do Brasil. Ajude-me a agradecer. Quando o andor for passando, você vai em casa assistir pela televisão, pelo nosso canal no YouTube, e vai poder dizer: mãe, uma dessas rosas fui eu quem te deu. E eu fiz com amor. Tu és minha mãe, és mãe de Deus. Guarda-me debaixo do teu manto. 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Uma rosa custa R$3. 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Te agradeço. Vai ser bonito. Tudo para Jesus. Nada sem Maria. Lembrando que no dia 31 nós celebraremos às 11 horas, lá no santuário, começando 6 horas com o ofício de Nossa Senhora e o Santo Terço. Lembrando e agradecendo a Deus pela vida, pelo testemunho desse homem admirável, que eu tive a oportunidade de acompanhá-lo. Frei Damião de Bozano, servo de Deus, um santo. 11 horas nós vamos agradecer pela sua vida, pelas suas pregações, pelas missões que ele realizou. Faça a sua caravana e venha para o santuário. Agora vamos pedir a bênção cantando. Depois a gente sorteia, vamos cantar.

0: A minha rosa está aqui e a sua vai estar no andor. Vamos caminhar juntos. O Senhor esteja convosco.
1: Ele está no meio de nós.
0: Pela intercessão da bem-aventurada Virgem Maria, abençoe-vos o Deus, que é Pai, Filho e Espírito Santo.
1: Amém.
0: Vamos para o sorteio.
2: Padre, um minuto só.
0: Pois não.
2: A saudação do caso, dos casais, das famílias de Nossa Senhora.
3: Paula de Edson.
4: E o Edson de Paula. Somos da equipe 10, a equipe Nossa Senhora Mãe da Santa Esperança. E nosso orientador espiritual é o Padre Glauco.
0: Deus nos abençoe. Vamos lá, ainda está no ar? A rádio ainda está no ar? Ainda está. Então vamos lá, rapidamente. Vai, Carmen. Oh, minha Nossa Senhora. Tira. 21-159. Quem é? Quem? Oh, é Carmen? Quem foi?
3: Paizinha.
0: Oh, paizinha, você merece. Vai levar também uma rosa. É um terço perfumado que nós trouxemos de Aparecida.
3: Amém.
0: Um abraço. Segundo prêmio. Amanhã vai ter muitos prêmios na paróquia do São Cristóvão. Certo?
5: Hoje foi só um mesmo, padre.
0: Ah, hoje só foi um, né?
5: Isso.
0: A comunidade está ficando pobre, viu? Vamos em paz. Boa noite. Deus nos acompanhe.
3: Graças a Deus.
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0: Amados e amadas, muito obrigado pela audiência crescente que vocês concedem à nossa emissora. E mais longe e mais alto, para a honra e glória de Deus. 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

o Terço do Combate. Que alegria tê-los aqui mais uma noite. Estamos na reta final do mês de maio, mês das graças, mês do Imaculado Coração de Maria, e o Senhor não cansa de nos presentear. Hoje temos aqui Pierla querido, que tem um grande testemunho, responsável por um grupo de oração mariano também. Vai trazer para você testemunhos sobre a ação da Virgem Maria na vida das famílias, as virtudes de Nossa Senhora também. Temos ainda o padre Edvânio, lá de Chechel. Aproveito inclusive para corrigir, eu disse que ele era de Recife, mas ele é de Chechel, atua lá. Sacerdote exorcista, que é uma bênção de Deus, um presente para nós. Estava aqui ontem, hoje também vai estar no poderoso Terço do Combate. E como todas as noites, estamos recebendo cada noite um estado apresentando a Nossa Senhora, entregando para ela. Porque quinta e sexta-feira desta semana, o padre Gabriel Vilaverde vai estar aqui. Na sexta-feira haverá a renovação da consagração do Brasil ao Imaculado Coração de Maria. Uma entrega, nós enquanto povo brasileiro entregarmos a Virgem Maria novamente ao seu Imaculado Coração, renovando, dizendo: sim, mãe, de novo, nós entregamos o nosso Brasil a ti. E nós vamos receber nesta noite os estados, o Distrito Federal e o Rio Grande do Sul, esses dois que vamos receber aqui. Então, se você é de algum desses dois estados, Distrito Federal e Rio Grande do Sul, coloca aqui nos comentários a cidade desses estados de onde você reza agora conosco. E vamos receber com as nossas irmãs, a irmã Ana de Jesus e a outra gêmea, eu sempre me confundo. A irmã Maria Bernarda vai estar aqui representando o Rio Grande do Sul. Podem vir entregar os dois estados aos pés de Nossa Senhora.

0: Distrito Federal. Vitória, cobre com teu manto, Vitória, mãe.
1: A vitória é certa.
0: Amém, amém, Jesus. Aqui é irmã Maria Pernada, representa vocês do Rio Grande do Sul, entregando o estado do Rio Grande do Sul ao Imaculado Coração de Maria. É a irmã Ana de Jesus, o Distrito Federal. Gente, olha que linda essa bandeira aqui também, com o sinal da cruz, né? Com a cruz aqui, sinal da nossa salvação. Nosso Brasil, na cruz de Jesus também, o nosso Brasil do Imaculado Coração de Maria. Agora nós vamos ver os títulos de Nossa Senhora que são honrados nesses dois estados.

0: Amém, Jesus. Coloca agora a intenção da sua família. Nossa Senhora prometeu para a irmã Amália, quando apareceu para ela lá na cidade de Campinas, aqui no nosso Brasil, em São Paulo, que as famílias deveriam, primeiro para o povo brasileiro como um todo, ela pedir que se rezasse essa coroa às 19 horas, todas as noites. E que a família que reza, que ela escuta, que ela escutasse esta jaculatória, ela também protegeria de todo o mal e derramaria graças sobre esta família. Olha quantas famílias rezam a coroa das lágrimas todas as noites no poderoso terço do combate. Então vamos pedir pelo Brasil, porque ela também disse que se ouvisse no Brasil inteiro a coroa das lágrimas, o erro, a mentira, o engano não entra, o pecado, os erros doutrinários também dogmáticos não entrariam aqui no nosso Brasil. Nenhum tipo de erro. Então a salvação da alma do povo brasileiro também. Então você que está em outro país, reza também a coroa das lágrimas. São promessas fortíssimas de Nossa Senhora. Eu convido você agora a rezar com muita fé, também colocando aquela pessoa difícil, né, desafiadora, por quem você tem rezado pedindo a conversão. As lágrimas de Nossa Senhora têm o poder de mudar a disposição do coração humano. Vamos rezar. Pelo sinal da Santa Cruz, livra-nos Deus Nosso Senhor dos nossos inimigos, em nome do Pai, do Filho e do Espírito Santo. Amém.
1: Amém.
0: Oração inicial. Eis-nos aqui aos vossos pés, ó Dulcíssimo Jesus crucificado, para vos oferecermos as lágrimas daquela que com tanto amor vos acompanhou no caminho doloroso do Calvário. Fazei, ó bom Mestre, que nós saibamos aproveitar da lição que elas nos dão, para que na terra, realizando a vossa santíssima vontade, possamos um dia no céu vos louvar por toda a eternidade. Amém. Amém. Vede, ó Jesus, que são as lágrimas daquela que mais vos amou na terra
1: e que mais vos ama no céu.
0: Meu Jesus, ouvi os nossos rogos
1: pelas lágrimas de vossa Mãe Santíssima.
0: Meu Jesus, ouvi os nossos rogos
1: pelas lágrimas de vossa Mãe Santíssima.
0: Meu Jesus, ouvi os nossos rogos
1: pelas lágrimas de vossa Mãe Santíssima.
0: Meu Jesus, ouvi os nossos rogos
1: pelas lágrimas de vossa Mãe Santíssima.
0: Meu Jesus, ouvi os nossos rogos
1: pelas lágrimas de vossa Mãe Santíssima.
0: Meu Jesus, ouvi os nossos rogos
1: pelas lágrimas de vossa Mãe Santíssima.
0: Meu Jesus, ouvi os nossos rogos
1: pelas lágrimas de vossa Mãe Santíssima.
0: Vede, ó Jesus, que são as lágrimas daquela que mais vos amou na terra
1: e que mais vos ama no céu.
0: Meu Jesus, ouvi os nossos rogos
1: pelas lágrimas de vossa Mãe Santíssima.
0: Meu Jesus, ouvi os nossos rogos
1: pelas lágrimas de vossa Mãe Santíssima.
0: Meu Jesus, ouvi os nossos rogos
1: pelas lágrimas de vossa Mãe Santíssima.
0: Meu Jesus, ouvi os nossos rogos
1: pelas lágrimas de vossa Mãe Santíssima.
0: Meu Jesus, ouvi os nossos rogos
1: pelas lágrimas de vossa Mãe Santíssima.
0: Meu Jesus, ouvi os nossos rogos
1: pelas lágrimas de vossa Mãe Santíssima.
0: Meu Jesus, ouvi os nossos rogos
1: pelas lágrimas de vossa Mãe Santíssima.
0: Vede, ó Jesus, que são as lágrimas daquela que mais vos amou na terra
1: e que mais vos ama no céu.
0: Meu Jesus, ouvi os nossos rogos
1: pelas lágrimas de vossa Mãe Santíssima.
0: Meu Jesus, ouvi os nossos rogos
1: pelas lágrimas de vossa Mãe Santíssima.
0: Meu Jesus, ouvi os nossos rogos
1: pelas lágrimas de vossa Mãe Santíssima.
0: Meu Jesus, ouvi os nossos rogos
1: pelas lágrimas de vossa Mãe Santíssima.
0: Meu Jesus, ouvi os nossos rogos
1: pelas lágrimas de vossa Mãe Santíssima.
0: Meu Jesus, ouvi os nossos rogos
1: pelas lágrimas de vossa Mãe Santíssima.
0: Meu Jesus, ouvi os nossos rogos
1: pelas lágrimas de vossa Mãe Santíssima.
0: Vede, ó Jesus, que são as lágrimas daquela que mais vos amou na terra
1: e que mais vos ama no céu.
0: Meu Jesus, ouvi os nossos rogos
1: pelas lágrimas de vossa Mãe Santíssima.
0: Meu Jesus, ouvi os nossos rogos
1: pelas lágrimas de vossa Mãe Santíssima.
0: Meu Jesus, ouvi os nossos rogos
1: pelas lágrimas de vossa Mãe Santíssima.
0: Meu Jesus, ouvi os nossos rogos
1: pelas lágrimas de vossa Mãe Santíssima.
0: Meu Jesus, ouvi os nossos rogos
1: pelas lágrimas de vossa Mãe Santíssima.
0: Meu Jesus, ouvi os nossos rogos
1: pelas lágrimas de vossa Mãe Santíssima.
0: Meu

0: Jesus, ouvi os nossos rogos.
1: Pelas lágrimas de vossa Mãe Santíssima.
0: Vede, ó Jesus, que são as lágrimas daquela que mais vos amou na terra.
1: E que mais vos ama no céu.
0: Meu Jesus, ouvi os nossos rogos.
1: Pelas lágrimas de vossa Mãe Santíssima.
0: Meu Jesus, ouvi os nossos rogos.
1: Pelas lágrimas de vossa Mãe Santíssima.
0: Meu Jesus, ouvi os nossos rogos.
1: Pelas lágrimas de vossa Mãe Santíssima.
0: Meu Jesus, ouvi os nossos rogos.
1: Pelas lágrimas de vossa Mãe Santíssima.
0: Meu Jesus, ouvi os nossos rogos.
1: Pelas lágrimas de vossa Mãe Santíssima.
0: Meu Jesus, ouvi os nossos rogos.
1: Pelas lágrimas de vossa Mãe Santíssima.
0: Meu Jesus, ouvi os nossos rogos.
1: Pelas lágrimas de vossa Mãe Santíssima.
0: Vede, ó Jesus, que são as lágrimas daquela que mais vos amou na terra.
1: E que mais vos ama no céu.
0: Meu Jesus, ouvi os nossos rogos.
1: Pelas lágrimas de vossa Mãe Santíssima.
0: Meu Jesus, ouvi os nossos rogos.
1: Pelas lágrimas de vossa Mãe Santíssima.
0: Meu Jesus, ouvi os nossos rogos.
1: Pelas lágrimas de vossa Mãe Santíssima.
0: Meu Jesus, ouvi os nossos rogos.
1: Pelas lágrimas de vossa Mãe Santíssima.
0: Meu Jesus, ouvi os nossos rogos.
1: Pelas lágrimas de vossa Mãe Santíssima.
0: Meu Jesus, ouvi os nossos rogos.
1: Pelas lágrimas de vossa Mãe Santíssima.
0: Meu Jesus, ouvi os nossos rogos.
1: Pelas lágrimas de vossa Mãe Santíssima.
0: Vede, ó Jesus, que são as lágrimas daquela que mais vos amou na terra.
1: E que mais vos ama no céu.
0: Meu Jesus, ouvi os nossos rogos.
1: Pelas lágrimas de vossa Mãe Santíssima.
0: Meu Jesus, ouvi os nossos rogos.
1: Pelas lágrimas de vossa Mãe Santíssima.
0: Meu Jesus, ouvi os nossos rogos.
1: Pelas lágrimas de vossa Mãe Santíssima.
0: Meu Jesus, ouvi os nossos rogos.
1: Pelas lágrimas de vossa Mãe Santíssima.
0: Meu Jesus, ouvi os nossos rogos.
1: Pelas lágrimas de vossa Mãe Santíssima.
0: Meu Jesus, ouvi os nossos rogos.
1: Pelas lágrimas de vossa Mãe Santíssima.
0: Meu Jesus, ouvi os nossos rogos.
1: Pelas lágrimas de vossa Mãe Santíssima.
0: Vede, ó Jesus, que são as lágrimas daquela que mais vos amou na terra.
1: E que mais vos ama no céu.
0: Vede, ó Jesus, que são as lágrimas daquela que mais vos amou na terra.
1: E que mais vos ama no céu.
0: Vede, ó Jesus, que são as lágrimas daquela que mais vos amou na terra.
1: E que mais vos ama no céu.
0: Oração final. Virgem Santíssima e Mãe das Dores, nós vos pedimos que junteis os vossos rogos aos nossos, a fim de que Jesus, vosso divino Filho, a quem nos dirigimos, em nome das vossas lágrimas de mãe, ouça as nossas preces e nos conceda, com as graças que desejamos, a coroa da vida eterna. Amém. Por vossa mansidão divina, ó Jesus manietado,
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0: Ó Virgem dolorosíssima,
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0: Canta, diz que ela é Senhora poderosa.

0: Amém, Jesus. Eu quero lembrar você, queridos filhos, lembrar a todos vocês que o mês de junho está chegando. É mês do Sagrado Coração de Jesus, do Imaculado Coração de Maria, e nós vamos fazer uma caminhada com os milagres do coração de Jesus. Eu falava ontem que o Senhor colocava isso no meu coração, partilhei com os irmãos também, depois fomos rezando juntos, estamos preparando também ainda o mês de junho para você, mas sabendo que a ordem veio do céu. Jesus quer realizar milagres, e são milagres que vêm do coração dele. E eu digo para você de novo, repito aquilo que falei ontem, eu acredito nesses milagres do Sagrado Coração de Jesus que virão no mês de junho. Acredito, e vamos fazer essa caminhada juntos, pedindo milagres, milagres de cura, milagres de libertação, milagres de conversão, milagres de transformação na vida, realmente milagres. Jesus é Deus e Ele faz milagres. Ele tem milagres para realizar na sua vida. Então, prepare-se. Até aconselho também, todos aqueles que puderem, confessem antes de iniciar o mês de junho, já façam a sua confissão. Nós vamos inclusive meditar nas 12 promessas do Sagrado Coração de Jesus. Vamos rezar a novena do Sagrado Coração de Jesus também aqui no poderoso texto do combate, preparando para sua casa e sua família receber esse coração. E vamos coroar esta caminhada no final do mês com a entronização dos Sagrados Corações. Olha que mês lindo! Será um mês realmente de transformação e de milagres na sua vida. Creia nisso. Se você crê, coloca aqui nos comentários. Eu creio. Olha o nosso testemunho dessa noite, é da Bruna, e ela diz assim: queridos irmãos e irmãs, eu tenho 28 anos e eu sou de Belo Horizonte, Minas Gerais. Hoje eu venho testemunhar algumas das graças e milagres que Deus realizou em minha vida por intercessão de Nossa Senhora, de São Miguel Arcanjo e também através do Instituto Hesed. Sempre fui católica, mas durante muitos anos vivi uma fé morna. Depois de um relacionamento que me afastou ainda mais de Deus, eu mergulhei em uma profunda depressão. Crises intensas de ansiedade e um vazio interior que nada conseguia preencher. Foram anos muito difíceis, marcados por sofrimento, dependência de remédios, tristeza profunda e até tentativas de tirar a minha vida. Eu já não enxergava saída, mas a misericórdia de Deus que me alcançou quando eu menos esperava. Um dia, apareceu para mim um corte de uma pregação da irmã Maria Raquel. Uma frase atravessou meu coração de forma impossível de explicar. Naquele instante, senti claramente que Deus estava falando comigo. Comecei então a acompanhar o Instituto Hesed e aos poucos, aquilo que parecia apenas um vídeo, passou a fazer parte da minha rotina. Durante a quaresma de São Miguel, comecei a acompanhar diariamente o texto do combate e depois também o rosário da madrugada. Sem perceber, Deus começou a preencher meu coração de uma maneira que nada neste mundo jamais conseguiu preencher. Mas a verdadeira mudança começou quando Deus tocou no assunto da confissão. Olha o que eu falava agora para você. Eu estava há mais de 10 anos sem me confessar. Morria de vergonha e nem sabia mais como fazer uma confissão. Mesmo assim, senti que precisava tomar aquela decisão. Com a ajuda das pregações do Instituto Hesed, eu consegui me preparar e fazer uma boa confissão. Na fase de preparação para a confissão, eu ganhei uma rosa amarela e entendi como um sinal de Nossa Senhora. E a coloquei na minha cabeceira de cama, junto com minhas imagens e o meu terço. Olha aí a cabeceira dela. Foi ali que a minha vida começou verdadeiramente a mudar. Deus começou a restaurar áreas que eu já considerava perdidas. Uma dessas áreas foi a minha saúde emocional. Durante anos fui dependente de remédios para dormir e controlar a ansiedade. Hoje, para a honra e glória do Senhor, não tomo mais remédios. Deus transformou meu desespero em esperança e me concedeu uma paz que eu nunca havia experimentado. Outra grande graça aconteceu na minha vida financeira. Meu nome estava negativado, existia uma causa judicial em andamento e humanamente falando não havia solução. Entreguei tudo nas mãos de Deus. Durante o mês mariano, comecei a novena de Nossa Senhora de Fátima e justamente no dia 13 de maio aconteceu o impossível. Olha aí, Nossa Senhora de Fátima, Viela, né? Aconteceu o impossível dia 13 de maio. Consegui uma redução de cerca de 77% da dívida em uma negociação que ninguém acreditava ser possível no meu caso. Mas talvez o maior milagre tenha sido aquilo que Deus fez dentro de mim. Ele me resgatou do fundo do poço. Nossa Senhora nunca me abandonou. Mesmo quando eu estava distante, São Miguel Arcanjo combateu por mim quando eu já não tinha forças. E Deus, em sua infinita misericórdia, me trouxe de volta para perto dele. Hoje ainda enfrento batalhas, mas já não caminho sozinha. Sou infinitamente grata ao Instituto Hesed e a todos os irmãos que trabalham para levar a graça de Deus até nossas casas. Foi através de um simples vídeo que Deus começou a transformar completamente a minha história. Eu ainda tenho muitas graças para viver, mas hoje, acima de tudo, eu só precisava agradecer. Quem como Deus? Ninguém. Que testemunho forte. Uma transformação de vida por causa de um corte de vídeo. Um vídeo cortado, um pedaço de um vídeo. Imagina o que é rezar com o exército de São Miguel. Então você que está aqui pela primeira vez, eu quero convidar você a se inscrever aqui no nosso canal e a estar conosco todas as noites. Guarda isso, o mês de junho será inesquecível. Maio, Deus prometeu, a Virgem Maria prometeu e ela está fazendo. Olha quantos testemunhos chegaram durante o mês de maio, referidos ao próprio mês de maio. Nas graças que acontecem dentro do mês de maio, realmente é um mês de graças. E o mês de junho é mês de milagres. Do mês das graças para o mês dos milagres. Nossa Senhora nos entrega a Jesus, ao coração de Jesus. Agora vamos rezar ao Espírito Santo. A Piela, querido, Piela Maria de Fátima, ela estava dizendo, né?
1: Exatamente. Maria Pia Vitória de Fátima.
0: Pronto. Ela vai falar melhor para você isso também do nome dela, que de ter Maria. Uma família linda, marcada pelo nome de Maria. Nos pediu o Espírito Santo sobre ela, sobre nós. Ela vai se apresentar para você também. Vamos rezar. Vem, Espírito

0: Estou aqui com a filha de Nossa Senhora. Bem-vinda. É Piela? É assim que?
1: É Piela.
0: Piela. Piela, assim que italiano. Se pronuncia, italiano.
1: Sim, mas na verdade meu nome é Maria Pia Vitória de Fátima.
0: Maria Pia...
1: Vitória de Fátima.
0: Vitória de Fátima, gente, que nome lindo.
1: Em Bacana, honra...
0: Nós gostamos do seu nome.
1: Maria em honra Pia. A Nossa Senhora de Fátima. A minha mãe fez uma promessa para ter uma menina. E se nascesse, a minha mãe também é Maria Pia de Fátima, e ela quis colocar a graça, a Nossa Senhora de Fátima. Estava comentando aqui com a irmã, e a minha família é uma família muito mariana, porque a minha avó teve 10 filhos, 7 mulheres, 7 Marias. São 25 netas, todas Marias.
0: Nossa!
1: E quando me fizeram o convite... Eu agradeci, porque mês de maio é o mês de Nossa Senhora de Fátima, que vem a ser a quem eu sou consagrada. Então, hoje, quando pediram para eu dar um testemunho aqui, eu não poderia não deixar de falar sobre Nossa Senhora de Fátima e todas as graças e milagres que ela fez na minha vida. E sobre as virtudes, de que quando a gente segue o caminho através de Nossa Senhora... Tudo fica mais fácil. Eu estava falando sobre como a gente tem que dizer o sim,
0: sim.
1: Para Nossa Senhora. Quando eu aceitei esse convite, eu disse meu sim para Maria. Eu falei que eu não pensei muito, mas eu vim de coração aberto, porque Nossa Senhora quer isso de você. Ela quer o seu coração. E hoje a gente vai fazer aqui uma forma bela e linda de como você se abrir. Porque às vezes a gente sabe que só a nossa parte não dá. A gente precisa de um belo de combate. E Nossa Senhora está aqui, porque ela é essa pessoa, ela é essa mãe, mãe da gente, que quando a gente pede, ela faz acontecer.
0: Ela faz acontecer. Já viram que ela está muito ungida, não é? Então eu vou deixar a Piela aqui com vocês. Ela vai falar para vocês. Eles também vou deixar aqui nas suas mãos, tá bom, Piela? Então, Deus te abençoe e proteja. Que seja a boca de Deus e da Virgem Maria nesta noite. Fica à vontade.
1: Amém. Obrigada. Bom, como eu estava dizendo, a gente vai falar sobre as virtudes de Maria. E para mim, falar de Maria, não falar de Nossa Senhora de Fátima, não seria eu. Eu queria... agradecer a audiência, a todo o meu grupo de oração de São Paulo, porque eu sei que estão todas aí me assistindo, e falar que Nossa Senhora em Fátima, ela aparece para 3 pastorzinhos, Lúcia, Francisco e Jacinta. Ela não procurou grandes personalidades, pessoas importantes, ela busca corações puros. Porque através do Espírito Santo, Nossa Senhora, ela ensina a coragem, a pureza, a obediência, a penitência, a perseverança e principalmente o temor a Deus. E eu queria começar falando principalmente desse temor a Deus. Não é para ter medo de Nossa Senhora. Nossa Senhora quer ser sua amiga. Nossa Senhora quer te carregar no colo dela. Assim como uma mãe. Assim como eu carrego os meus filhos. E é isso que Nossa Senhora quer hoje de você. Que você abra o seu coração. Primeira virtude que Nossa Senhora fala é sobre a humildade. Sobre aceitar. Às vezes vem correções na vida. A gente não sabe o porquê. Mas é importante sempre perguntar o para quê. Para que que isso está acontecendo comigo? Aonde Nossa Senhora quer que eu chegue? Com essa aprovação. Sim, porque provações vêm. Hoje eu tenho certeza que não vai ser a sua última e nem a sua primeira. Isso faz parte do nosso crescimento, do nosso amadurecimento em relação à nossa fé. E a gente sempre servir com humildade. A gente nunca questionar. A gente não sabe o que, que vai vir para a gente. E a gente sempre depender mais de Deus. Eu... passei por momentos na minha vida, por uma questão de saúde, e quando o médico falou para mim, falou, olha, é esse o caso, quando eu tive um câncer na tireoide, e eu falei assim, você faça a sua parte, eu faço a minha. Porque eu sempre Fiz tudo o que pude, mas eu sempre dependi de Deus, porque para Deus nada é impossível. Então Jesus é o médico dos médicos e Nossa Senhora é a nossa intercessora. Eu sempre gosto de pensar que a igreja, ela não é um tribunal. Ela não está aqui para te julgar. Ela é um hospital. Ela está aqui para te acolher, para te receber. E às vezes a gente pode ir para um departamento, às vezes é uma questão emocional, às vezes uma questão de saúde, mas Nossa Senhora é isso. É sobre o seu olhar. E ela vai te encaminhar sempre para o lado de Jesus. Como ela fala nas bodas de Caná. Faça tudo o que meu filho disser. Nossa Senhora só quer isso. Que você siga os passos de Jesus. E depois a gente pode falar da nossa perseverança. Da nossa oração. Quantas de nós aqui, às vezes, entramos no modo automático e a gente acaba esquecendo de rezar. Não, Nossa Senhora não quer isso de você. Nossa Senhora quer o seu amor, o seu coração. Então que a gente reze. E mesmo quando às vezes falta força, que a gente peça o dom da perseverança. Que a gente crie uma intimidade espiritual. Eu não sei qual que é a sua intimidade. Às vezes é uma coisa que se cria. Amizade é isso. A gente não fica melhor amigo no primeiro encontro. A gente fica amigo dia após dia. Tempo após tempo. E por situações e outras situações. É assim que se constrói uma amizade. Principalmente com Nossa Senhora. Porque ela está sempre, sempre do seu lado. Ela nunca te abandona. E aí vem a virtude da penitência. Não é fácil. Quantos sapos a gente engole na nossa vida, não é verdade? Quantas coisas no trabalho, com a família, marido, às vezes sogra. Mas quando a gente entrega e faz por amor, tudo fica mais fácil. E a gente tem que criar esse propósito. Fala, eu, a partir de amanhã, vou levar isso comigo. Às vezes pode vir uma palavra amarga, falar, já sei, agora eu vou oferecer. E um dia após dia, essa penitência não é mais penitência. Ela vira amor, ela vira carinho. E como Nossa Senhora fica feliz com cada gesto. E quando a gente vê, já misturou tudo, a nossa humildade de saber, às vezes, receber uma aprovação e agradecer, porque tudo é graça. Deus pode dar a cruz, mas Ele dá a graça. Eu sempre falo isso no meu grupo de oração. Que bom ter você do meu lado hoje. E hoje eu falo para você, que bom que você está me assistindo. Eu estar aqui olhando para vocês, falando, tô nervosa, eu sei disso. Mas você está aí, me acolhendo. E que bom que a gente não está sozinho. Que bom que a gente reza com muita oração e muita fé. Porque Nossa Senhora quer isso. Nossa Senhora quer todos de mãos dadas. Olhando para ela e rezando por ela. E como não falar do coração de Nossa Senhora? Da maior virtude. Da sua pureza. Nossa Senhora, ela sempre disse sim. Ela nunca negou. Principalmente para Jesus. Quando o anjo Gabriel aparece para Nossa Senhora, ela simplesmente fala: eis aqui a escrava do Senhor, faça-se em mim segundo a vossa palavra. Ela não disse não, ela não pensou, ela simplesmente entregou. Dentro das aparições marianas, sempre tem uma característica: corações puros e confiança. Que a gente aprenda a ter esse coração sempre aberto para receber. Às vezes pode ser uma notícia que a gente não goste tanto, mas a gente tem que saber confiar e entregar. Porque é sobre isso. A gente não sabe o tempo de Deus. O nosso tempo é um, de Deus é outro. Eu sempre gosto de comentar quando a gente tem um filho pequeno no carro e fala, tá chegando, A gente cai na risada, fala calma, daqui a pouco a gente chega. E é isso. Nós somos essas crianças para Jesus, que questiona e fala, mas por que que não está acontecendo? E por que que isso não está acontecendo? Eu rezo tanto, e por que que não vai? Calma, confiança, abra o seu coração, porque quando a gente se entrega, não existe mais fardo, não existe mais desespero, e sim uma entrega, e a paz de espírito que a gente tanto almeja, ela vem. E é óbvio, eu não podia deixar de falar sobre o terço do combate, porque combate vem. E eu gostaria muito de dar um testemunho meu que aconteceu comigo. Porque meu marido teve uma questão de saúde e ele tem uma doença autoimune e ele foi para o hospital. E era de madrugada, também estava lá aqui com o Hesed, mas a gente tem um terço, a gente tem um grupo de oração. E eu estava vendo meu marido assim, indo embora na minha frente. E a única coisa que eu pedi, eu peguei o terço e falei, essa batalha eu não aguento sozinha. Nossa Senhora, me ajude. E nessa hora eu mandei mensagem para o meu grupo de oração e pedi a intercessão, porque o combate é esse. Às vezes vem alguns combates que a gente acha que dá conta sozinha, mas existem combates na vida que a gente não consegue, e graças a Deus a gente tem aqui o Hesed para nos ajudar a saber que você que está aí em casa com uma dor, alguma palavra machucada que hoje não te caiu bem, entrega neste terço, entrega para Nossa Senhora de Fátima, aceite o pedido dela. Nossa Senhora pediu para a gente fazer o rosário todos os dias, ela não cansa desse pedido. Hoje, o seu propósito vai ser esse: eu vou me entregar, eu vou aceitar o pedido de Nossa Senhora de Fátima. Porque com ela, tudo fica mais fácil, tudo fica mais leve, mais tranquilo. E assim como Lúcia aguentou até o final, você também vai aguentar. Jacinta e Francisco foram embora rápido. Eles sabiam que as missões deles seriam curtas. E mesmo assim não questionaram, simplesmente aceitaram. Então que hoje a gente aceite esse propósito de Nossa Senhora de Fátima, de rezar o terço. Porque com o terço na mão, como dizia a minha avó, joelho no chão, terço na mão, a gente cuida de filho, a gente cuida de marido, a gente cuida de uma nação. Então que você, com este propósito daqui de hoje, do terço de combate, abra o seu coração, faça um silêncio nele e aprenda com as virtudes de Maria, de saber o que ela quer para você. Eu tenho certeza que Nossa Senhora hoje vai tocar o seu coração, falando algo de muito especial. Eu sinto aqui corações machucados por palavras, por atitudes inadequadas, e eu sei que está machucado, mas eu quero te dizer que Nossa Senhora está aqui para te acolher, que você não está sozinha, que hoje o seu coração vai se abrir, essas cicatrizes vão ser todas curadas. É óbvio que na memória vem, a gente fala que fica a mágoa não. Fica a lembrança que um dia você conseguiu perdoar, a lembrança que um dia isso só foi um testemunho como o meu, que vai poder um dia ajudar outra pessoa. É sobre isso, é sobre essa mágoa do coração se transformar em lembrança e depois virar um belo testemunho aqui do Terço do Combate, que eu tenho certeza que as irmãs irão ler com muito carinho. E eu tenho muito que agradecer aqui ao Instituto Hesed, que vocês fiquem com o amor de Maria. E fica o meu pedido para rezar o terço todos os dias, em nome de Nossa Senhora de Fátima. Amém.
2: Amém, Jesus. E vamos agora para a nossa notícia de hoje. Deus lhe pague muito, Piela, por ter vindo rezar conosco, o poderoso texto do combate. Seja muito bem-vinda e, se Deus quiser, a primeira vez de muitas aqui conosco no Instituto Hesed. Então, a nossa notícia de hoje vem trazer algo muito impactante para nós nos dias atuais. Então, nós sabemos que estamos em um combate espiritual, vivenciando um combate espiritual, e esse combate espiritual, ele se manifesta também de forma externa, nas nossas igrejas, nas nossas comunidades. E isso aconteceu, esse incêndio aconteceu recentemente na igreja da Matriz, na Serra Gaúcha, lá no Rio Grande do Sul. A igreja em Flores da Cunha, na Serra Gaúcha, ela foi atingida por um incêndio de grandes proporções. Apesar da destruição, graças a Deus, ninguém chegou a se ferir. Você pode ver na sua tela as imagens da igreja da qual pegou o incêndio. E essa é uma das igrejas mais antigas do Rio Grande do Sul. Mais de 100 anos essa igreja tem. Então, para você ver um impacto que gerou ali naquela comunidade. O teto da igreja desabou durante o incêndio, que começou pouco antes do meio-dia do dia de ontem, já do dia 25 de maio. Vai passar a arte na sua tela, esse pequeno vídeo aí mostrando como a igreja ficou totalmente devastada. Como a igreja ficou totalmente devastada por conta do teto da igreja.
3: É aí mesmo.
2: O teto da igreja desabou durante o incêndio e ficou completamente devastado aí dentro. Você pode ver que a igreja ficou completamente em ruínas aí dentro. E esse combate contra as chamas durou cerca de sete horas, encerrando por volta.
3: Pode descer, tá subindo.
2: O combate durou cerca de 7 horas, encerrando por volta das 19h30 da noite. Ainda não se sabe a causa do incêndio, e o Frei Jadir Segala, que é o pároco local da igreja, ele disse em uma entrevista. Ele se emocionou bastante por conta dessa situação. Então, você imagina uma igreja de mais de 100 anos. Você pode vê-la totalmente, interiormente devastada nesse vídeo que foi passado. E o padre disse assim, o Frei: estamos arrasados, sem saber o que fazer. Mas a fé não foi queimada e se mantém. Nossa igreja virou cinza. Podemos tudo. Foi uma tragédia inexplicável. Em questão de minutos, nós tínhamos uma igreja e agora não temos mais. Em meio ao cenário de destruição, foi encontrada uma imagem que você vai ver nesse vídeo, de alguns bombeiros tirando essa imagem de dentro, a imagem de Cristo morto, que é utilizado tradicionalmente nos dias da Semana Santa, na sexta-feira da Semana Santa. E foi resgatado sem danos aparentes. A imagem ficou completamente intacta. Nesse vídeo você pode ver os bombeiros tirando a imagem de dentro da igreja. E no vídeo na lateral você pode ver a igreja completamente devastada interiormente. Isso é uma clara manifestação de que Cristo, mesmo diante das tribulações, Cristo permanece intacto, permanece inatingível diante das dificuldades e nos ajuda diante dessas tribulações. E como eu havia falado, essa igreja ela foi construída em 1914, há mais de 100 anos. Então a gente pode imaginar na Serra Gaúcha lá quantas pessoas foram batizadas, quantas crismas foram feitas, quantos matrimônios celebrados. E por isso nós colocamos toda essa situação em oração, os nossos irmãos, o pároco do local. Nós pedimos o fortalecimento dele por todo o povo e principalmente pelo Frei Segala, que é o pároco da igreja, para que Deus possa fortalecer a fé deles cada vez maior. E eles colocaram uma nota dizendo que vão fazer de tudo para continuarem, para restaurarem a igreja, para celebrarem Corpus Christi de alguma forma, porque a igreja já estava em preparação para a celebração que vamos ter na próxima semana do Corpus Christi. Isso foi um impacto muito forte na vida de muitos filhos e filhas. Então você imagina uma história construída de mais de 100 anos, de famílias ali celebrando o sacramento do matrimônio, recebendo a comunhão todos os domingos e verem agora a igreja numa situação dessa completamente devastada. Tá aí mais uma vez a arte na tela. Você vê o teto da igreja desapareceu, foi tudo abaixo. Então é uma situação muito delicada, muito impactante para os padres daquele local, para os fiéis daquele local. Então, nós do Exército de São Miguel nos compadecemos e nos unimos a todo o povo do Rio Grande do Sul, colocamos eles em oração e pedimos este cálice do fortalecimento. Esse texto do combate possa alcançar as famílias daquele local, dando o fortalecimento, a perseverança e a esperança para uma vida nova. Agora vamos iniciar o nosso poderoso texto do combate. Apresenta diante de Jesus as tuas intenções, pede a libertação, o milagre que você necessita e recebe Jesus agora em teu meio. Graças e louvores se deem a todo momento
3: ao Santíssimo e Diviníssimo Sacramento.
2: E agora recebe este Jesus que não é atingido, este Jesus que agora na sua casa adentra, para que nenhuma chama do inimigo, nada daquilo que ele tenta contra a sua casa, contra você, possa lhe atingir. Graças e louvores se deem a todo momento
3: ao Santíssimo e Diviníssimo Sacramento.

0: E agora diante do Senhor, nesta noite do poderoso texto do combate, acolhe ele na sua casa. Você viu agora há pouco, enquanto nosso irmão Estevão Maria dava essa notícia, uma igreja que foi devastada pelas chamas. E quantas famílias hoje, quantas famílias nesta noite estão numa situação semelhante? Estão numa situação como que as drogas devastando a casa, as dívidas devastando a família, os problemas querendo levar à destruição total às nossas famílias. Por isso, filho, apresenta-se agora na presença do Senhor, se coloca na presença dele e diz: Jesus, eu estou aqui como intercessor da minha casa. Jesus, eu estou aqui representando a minha família, porque talvez você seja a única pessoa da sua família que reza conosco hoje, e você se torna um canal da graça. Por isso nós queremos ver os teus milagres, Jesus. Nós estamos aqui nesta noite no poderoso terço do combate para ver a tua ação no nosso meio, inspirados pelo Espírito Santo nesta semana de Pentecostes. Nós queremos ser conduzidos pela tua palavra, nós queremos ter a fé necessária para ver os milagres acontecendo no nosso meio. Por isso proclama, filho, aquecido por esta adoração, proclama: milagres surgirão pelo poder do nome de Jesus. Canta isso.
1: Milagres surgirão, os inimigos cairão.
0: Você faz parte deste

da presença de Jesus, eu convido você a compartilhar. Esta é uma hora muito especial. Você não sabe o que um compartilhamento de uma oração como essa que fazemos pode transformar uma família inteira. Eu lembro agora de um testemunho no início do poderoso texto do combate. Quando o padre Manuel Maria costumava dar as notícias, ele disse certa vez que por conta de um compartilhamento em uma cidade do interior do Ceará, quase todas as pessoas do interior acompanhavam no mesmo horário o poderoso texto do combate. Por conta de um compartilhamento, então esse compartilhamento que você faz agora pode transformar uma família. Pode tirar uma pessoa que está nas drogas, pode tirar dessa situação. Pode causar um milagre tremendo na vida de um homem que pode estar em um vício, traindo a sua esposa, a sua família. Pode fazer tudo isso. Por isso, enquanto nós cantamos, suplicando os milagres do Senhor nesta noite, vai lá, compartilha. E na volta nós iniciamos o poderoso texto do combate.

0: Eu acolho você que está rezando conosco da TV Século 21. Acolho você que está rezando conosco da Rádio Agnus Dei. Todos vocês que estão ligados conosco agora nas nossas redes sociais, pelo Instagram, pelo Facebook, pelo nosso canal do YouTube. Você é um filho amado que se reúne nesta noite com todo o exército de São Miguel para clamar pela sua intenção. Imagina que nesta hora tem uma troca de intenções. Coloque a sua intenção aqui no chat e juntos vamos rezar pelas necessidades de uns dos outros. Era isso que a comunidade primitiva, que era conhecida como Caminho, fazia no início, quando receberam o Espírito Santo. Rezavam unidos com fé, para alcançar milagres para as pessoas, para os corações, e poder transformar as famílias. Por isso, esta é a oportunidade que você tem também de rezar conosco. Não rezar sozinho pela sua intenção. Coloque então agora a sua intenção aqui no chat. E juntos vamos começar o nosso poderoso texto do combate. Pelo sinal da Santa Cruz, livrai-nos Deus nosso Senhor dos nossos inimigos. Em nome do Pai, e do Filho, e do Espírito Santo.
1: Amém.
0: Pai nosso que estais nos céus, santificado seja o vosso nome. Venha a nós o vosso reino, seja feita a vossa vontade, assim na terra como no céu.
2: O pão nosso de cada dia nos dai hoje. Perdoai as nossas ofensas, assim como nós perdoamos a quem nos tem ofendido. E não nos deixeis cair em tentação, mas livrai-nos do mal. Amém.
0: Ave Maria, cheia de graça, o Senhor é convosco. Bendita sois vós entre as mulheres, e bendito é o fruto do vosso ventre, Jesus.
2: Santa Maria, Mãe de Deus, rogai por nós, pecadores, agora e na hora de nossa morte. Amém.
0: Creio em Deus Pai Todo-Poderoso, Criador do céu e da terra,
2: e em Jesus Cristo, seu único Filho, nosso Senhor, que foi concebido pelo poder do Espírito Santo, nasceu da Virgem Maria, padeceu sob Pôncio Pilatos, foi crucificado, morto e sepultado, desceu à mansão dos mortos, ressuscitou ao terceiro dia, subiu aos céus, está sentado à direita de Deus Pai Todo-Poderoso, onde há de vir a julgar os vivos e os mortos.

0: Amém.
1: E como este poderoso texto do combate tem uma característica especial, une carismas, une famílias para rezar na sua intenção, na sua causa. E como ontem estava conosco o padre Edilvânio, está conosco hoje novamente, mas um convidado também muito especial, a Piela, nós acolhemos com todo o nosso coração, a família Exército de São Miguel acolhe você também hoje para esta noite que Deus quer fazer milagres na sua vida. Deus quer operar maravilhas na sua vida através da oração do poderoso texto do combate. Porque Deus já tem feito muito nas vidas, nas famílias, nos corações, através dessa oração. Por isso, vamos com muita fé, através dessa oração da Augusta Rainha, enviar os santos anjos, onde você precisa que o santo anjo seja enviado agora. Onde você tem necessidade, onde as suas mãos não podem pegar, onde os seus pés não podem chegar, envie agora este anjo. Através da oração da Augusta Rainha, mãe, nós pedimos que os santos anjos sejam enviados. Quantas mães que rezam já conosco neste momento, preocupadas com seus filhos. Nós queremos pedir que os santos anjos sejam enviados sobre toda a nossa nação, sobre todas as pessoas que rezam conosco agora. Você que parou para rezar conosco neste momento e já tem trazido em seu coração tantas preocupações, você que está até mesmo se acalmando agora, eu vejo uma pessoa quase que chegando de maneira repentina nesta oração, até mesmo todo suado, se enxugando, porque Deus tem uma promessa para você nessa noite. Acalma o seu coração e que através dessa oração da Augusta Rainha, os santos anjos sejam já neste início do poderoso texto do combate enviado para transformar as realidades. Rezemos. Augusta Rainha dos céus e Senhora dos anjos, vós que recebeste de Deus o poder e a missão de esmagar a cabeça de Satanás, humildemente vos rogamos que envieis as legiões celestes para que as vossas ordens persigam e combatam os demônios por toda parte, refreando a sua audácia e precipitando-os no abismo. Quem como Deus?
2: Ninguém.
1: Ó bondosa e carinhosa Mãe, vós sereis sempre o nosso amor e a nossa esperança. Ó Divina Mãe, enviai os santos anjos em nossa defesa, afastando para longe de nós o cruel inimigo. E nesta primeira dezena do nosso poderoso texto do combate, a Piela rezará com você.
3: Gostaria de pedir a intenção de todas as mulheres, as avós, mães, filhas, irmãs, cunhadas, noras, sogras, principalmente as mulheres do meu grupo de oração, pelas feridas de traições, maus tratos, relações abusivas e mágoas.
1: Nós colocamos, Senhor Jesus, colocamos na tua presença todas as mulheres. Pedimos que da mesma forma que o Senhor tocou aquelas pessoas enquanto caminhava em Jerusalém e nas cidades ao redor, tantas pessoas que foram tocadas pela tua graça, aquela passagem que todos nós conhecemos, daquela mulher que sofria com um fluxo de sangue, e ao tocar na orla do manto do Senhor, diz a palavra, o sangramento se estancou imediatamente. Filho, o que é que tem no teu coração? O que é que tem na sua vida? Quais são os traumas e as dificuldades que hoje, nesta noite, precisam ser estancados pelo toque do Senhor? Faz agora este ato de fé. Dá um passo de fé e deixa Deus, neste momento, também tocar essas feridas. Porque às vezes nós não deixamos. Às vezes nós pedimos para Deus não tocar, porque temos o trauma da dor. E dizemos, Senhor, não mexe. É melhor não mexer. É melhor não tocar, porque vai doer novamente. Mas o toque do Senhor é um toque para curar as feridas. Por isso nós pedimos, Senhor Jesus, que todas as mulheres agora que estão sendo apresentadas sejam tocadas pela tua graça. Assim como a Piela falou, as avós que rezam conosco agora, as mães, as filhas, as irmãs, as cunhadas, as noras, as sogras, coloca o nome dessa mulher aqui no chat agora e vamos pedir que o sangue de Jesus, o derramamento do Espírito Santo aconteça agora nesses corações. Você vai cantar esta canção pedindo que os milagres possam surgir no nosso meio e juntos intercedermos por estas mulheres. Milagres surgirão.

entregamos, Senhor Jesus, cada mulher que está sendo apresentada agora no chat. Filha, filho, apresenta agora. Apresenta essas mulheres da tua família, a tua filha, a tua sogra, a nora. Apresenta a tua avó, a tua mãe, a tia, a sua tia, a sua sobrinha. Entrega ao Senhor Jesus, nós pedimos, Senhor, uma porção dobrada do teu Espírito. Levante-se, Deus, e caiam as muralhas. Caiam todas as muralhas que se ergueram na vida destas filhas. Muralha de traições, Senhor Jesus, nesse momento, esta muralha de traição seja derrubada pelo poder da tua Santa Cruz. Nós pedimos as gotas do teu sangue que verteram das tuas cinco chagas. Nós pedimos que seja quebrado e anulado neste momento, na vida destas filhas, a muralha da traição, a muralha da afetividade desregrada, Senhor Jesus. Filha, você que se encontra nessa situação, com a tua afetividade desregrada, Jesus, traz uma libertação especial na tua vida, particularmente a uma mulher que se chama Lourdes, que reza conosco agora. Deus opera libertação na tua área afetiva, filha. Eu entrego também ao Senhor Jesus todas as mulheres que sofreram alguma traição, e por causa dessa traição estão sofrendo bastante. Nós pedimos, Senhor, o Senhor que é o Deus fiel, o Senhor que não desampara uma alma que suplica a tua misericórdia, visita agora esta filha e vai trazendo a consolação necessária para começar uma nova caminhada. Nós te entregamos a Tainá, cada pessoa que está sendo apresentada aqui no chat, a Neuza, Vânia, Ana Lívia, a Heloísa, a Vanilde, a Tatiana, a Vitória, a Laísa, Maria de Lourdes, Iracema de Jesus. Cada filha, Senhor Jesus, nós pedimos que caiam as muralhas, porque assim como aconteceu em Jericó, acontece no dia de hoje na nossa vida espiritual. Por isso, filha, por isso, filho, com fé, canta junto com o ministério, pedindo para que seja derrubado estas muralhas.

engravidar. Até mesmo casais que rezam conosco agora. E você, mulher, rezava esta dezena ainda. Antes de começarmos, você rezava com muita fé. Você pedia ao Senhor nesta oração que o seu ventre pudesse ser fecundado. Nós pedimos agora, Senhor Jesus, o vosso Espírito Santo sobre todos os ventres das mulheres que estão rezando conosco agora e que por alguma dificuldade médica não conseguem engravidar. Até mesmo aquelas que sem dificuldade médica têm tentado, mas não têm conseguido. Nós pedimos, Senhor Jesus, que seja a força do teu Espírito Santo a colocar agora em xeque tudo aquilo que possa impedir o sonho dessas mulheres acontecer. Casais que rezam conosco agora, isso é muito forte. Você, esposo, que está rezando agora junto com a sua esposa, abrace ela e peça sobre ela agora o derramamento do Espírito Santo. Peça para que o Espírito Santo possa vir como um fertilizante no seu coração e no coração dela. Você, homem, não tem nem tanto esse desejo quanto ela, mas você deseja realizar o sonho que ela tantas vezes partilhou com você. Por isso nós pedimos também, Senhor Jesus, por todas as mulheres que neste momento pedem esta graça, a graça desta fertilidade. O Senhor fala ao meu coração de tubos que parecem entupidos, que impedem a passagem dos órgãos necessários para que haja uma fecundidade no seu órgão genital. Por isso nós pedimos, Senhor Jesus, que o Espírito Santo agora possa desobstruir. Esta é a passagem, esta é a palavra que o Senhor está dando. Eu estou tirando do caminho que atrapalhava esta fecundidade tudo aquilo que não vem de mim, tudo aquilo que não é da minha vontade. Por isso nós pedimos, Senhor, opera no nosso meio os teus milagres, as tuas curas, as tuas libertações. É isso que nós clamamos nesta noite. Por todas as mulheres, nós cantamos: levante-se, Deus, e caiam as muralhas.

pelas mulheres, as idosas, as que vivem nos abrigos, nos asilos. E muito me vinha forte também quantas mulheres que estão sozinhas, se sentem sozinhas, mulheres viúvas, mulheres abandonadas pelos seus filhos, nos asilos, nos abrigos, nas casas de idosos, se sentindo sozinhas, em especial as mulheres em estado de viuvez, que se sentem sozinhas e abandonadas. Vem em auxílio, Senhor, pela intercessão da Virgem Maria, de todas essas filhas também, todas estas mulheres que sentem a solidão, mulheres idosas que se sentem inúteis, imprestáveis dentro das suas próprias famílias, e de certa forma você se sente jogada num canto, jogada de lado.

0: foram forçadas ao aborto, jovens que trazem profundamente traumas, ressentimentos, sentimentos de culpa, e já confessaram várias vezes. Elas saem perdoadas do confessionário, mas não se auto-perdoam. O Senhor está curando agora, a cura interior. Todas essas mulheres jovens que abortaram, foram forçadas, quase violentadas a abortarem. Sim, Senhor. Que Nossa Senhora agora, a mãe da maternidade, possa envolver com seu manto essas mulheres que estão chorando agora, diante do celular, diante da televisão, diante do seu tablet. Está chorando. Foram tocadas. E reze comigo. Eis que Deus se põe de pé e os inimigos se dispersam.
1: Eis que Deus se põe de pé e os inimigos se dispersam.
0: Foge de longe sua face os que odeiam o Senhor.
1: Fogem de longe de sua face os que odeiam o Senhor.
0: Como a fumaça se dissipa, assim também os dissipais.
1: Como a fumaça se dissipa, assim também os dissipais.
0: Como a cera se derrete ao contato com o fogo.
1: Como a cera se derrete ao contato com o fogo.
0: Assim pereçam os inimigos ante a face do Senhor.
1: Assim pereçam os inimigos ante a face do Senhor.
0: Mas o justo se alegra na presença do Senhor.
1: Mas o justo se alegra na presença do Senhor.
0: Rejubilam satisfeitos e exaltam de alegria.
1: Rejubilam satisfeitos e exaltam de alegria.
0: Cantemos.
1: Levante-se, Deus.

0: traçar sobre você, sobre todos nós, o sinal da cruz, selando toda esta libertação que acontece neste momento.
1: E sobre todos, em nome do Pai, e do Filho, e do Espírito Santo.
0: Amém. São Miguel Arcanjo, defendei-nos no combate. Seja o nosso refúgio contra as maldades e as ciladas do demônio. Ordene-lhe Deus, instantemente o pedimos. E vós, príncipe da milícia celeste, pela virtude divina, precipitai o inferno a Satanás e a todos os espíritos malignos que vagueiam no mundo para a perdição das almas. São Miguel e todos os santos anjos,
2: combatei e rogai por nós.
0: São Miguel e todos os santos anjos,
3: combatei e rogai por nós.
0: São Miguel e todos os santos anjos,
3: combatei e rogai por nós.
0: São Miguel e todos os santos anjos,
3: combatei e rogai por nós.
0: São Miguel e todos os santos anjos,
3: combatei e rogai por nós.
0: São Miguel e todos os santos anjos,
3: combatei e rogai por nós.
0: São Miguel e todos os santos anjos,
3: combatei e rogai por nós.
0: São Miguel e todos os santos anjos,
3: combatei e rogai por nós.
0: São Miguel e todos os santos anjos,
3: combatei e rogai por nós.
0: São Miguel e todos os santos anjos,
3: combatei e rogai por nós.
0: Augusta Rainha dos Céus
4: e Senhora dos Anjos,
0: vós que recebeste de Deus o poder e a missão de esmagar a cabeça de Satanás, humildemente vos rogamos que envieis as legiões celestes para que as vossas ordens persigam e combatam os demônios por toda parte, refreando a sua audácia, precipitando-os no abismo. Quem como Deus?
3: Ninguém.
0: Ó bondosa e carinhosa mãe.

0: nossa defesa, afastando para longe de nós o cruel inimigo.
1: E agora nesta segunda dezena, o Padre Edivânio rezará com você.
2: Ouvimos que Deus tem promessas nesta noite. E acostumamos rezar aquele Salmo 90 como salmo apenas de proteção. Mas é um salmo que nos traz muitas promessas. Escute o Salmo 90.

0: pinta que nos traz muitas promessas. Diante daquele que obedece ao Senhor e se prostra na sua presença. Começa dizendo: quem habita o abrigo do Altíssimo e vive à sombra do Senhor Onipotente, diz ao Senhor: sois meu refúgio e proteção, sois meu Deus no qual confio inteiramente. E veja agora, filho, veja agora, filha, você que está apresentando todas as suas situações e causas, todos os seus impossíveis. Veja neste momento, escute o que Deus tem para você. Quando você deixa essa presença do Altíssimo estar na sua casa, invadir a sua família. Do caçador e do seu laço ele te livra. Ele te salva da palavra que destrói. Com suas asas haverá te proteger-te e com seu escudo e suas armas defender-te. Esta é a primeira promessa que o Senhor tem para você, na sua vida e na sua casa. Escute a segunda promessa e reze. Não temerás terror algum durante a noite, nem a flecha disparada em pleno dia, nem a peste que caminha pelo escuro, nem a desgraça que devasta ao meu dia. A terceira promessa na sua vida, na sua casa, nos seus negócios. Pode cair muitos milhares ao teu lado, pode cair até 10 mil à tua direita. Nenhum mal há de chegar perto de ti. Os teus olhos haverão de contemplar o castigo infligido aos pecadores. Pois fizestes do Senhor o teu refúgio e no Altíssimo encontraste o teu abrigo. Nenhum mal há de chegar perto de ti, nem a desgraça baterá a tua porta. Pois o Senhor deu uma ordem aos seus anjos para em todos os caminhos te guardarem. Haverão de te levar em suas mãos para o teu pé não se ferir em alguma pedra. Passarás por sobre cobras e serpentes, pisarás sobre leões e outras feras. Porque a mim se confiou em te livrá-lo e protegê-lo, pois meu nome ele conhece. Ao invocar-me, hei de ouvir-lhe e atendê-lo, e ao seu lado estarei em suas dores. Hei de livrá-lo e de glória coroá-lo. Vou conceder-lhe vida longa e dias plenos, e vou mostrar-lhe minha graça e salvação. Essa promessa para você, filho, filha, é para sua casa, é para sua família. Que toda maldição familiar caia por terra. Que toda maldição hereditária caia por terra agora, na sua árvore genealógica. E todas as causas que você agora apresenta. Coloque aí a sua intenção, as suas causas. E adore o Senhor neste momento.
1: É isso que nós pedimos, Senhor Jesus. E como diz este salmo, o Senhor que está ao nosso lado para nos proteger, para tirar do nosso coração toda maldade, todo vício. Nós pedimos que a libertação aconteça agora no nosso meio. Libertações de vícios, de pecados. Tantos que rezam conosco e trazem estes vícios, como o padre rezava, que destrói as famílias. Nós queremos pedir o vosso poderoso sangue, o vosso preciosíssimo sangue, suplicar para que seja derramado nesta oração conosco. Proclama o poder deste sangue sobre nós, para que seja derramado e alcance a libertação no nosso meio.

0: esse sangue, que esse sangue seja derramado agora sobre este filho, sobre esta filha, sobre esta enfermidade que eles estão passando, sobre a luta contra esses vícios. O Padre Giovanni tocou numa situação tão importante, que é os laços hereditários. Tantas e tantas pessoas que rezam conosco agora e sobre esse jugo hereditário tendem a cair em algum vício, e por conta que você não clamou este sangue de Jesus sobre a sua árvore genealógica, este vício ainda pertence. Mas eu profetizo na sua vida agora que esse vício vai cair por terra pelo poder do sangue de Jesus.
1: Amém.
0: Por meio desta oração de renúncia que nós vamos ministrar e rezar agora nesse momento, vamos clamar ao Senhor Jesus. Repita assim comigo: Senhor Jesus,
2: Senhor Jesus,
0: eu clamo a gota do teu sangue,
2: eu clamo a gota do teu sangue,
0: que jorrou do teu lado aberto na cruz,
2: que jorrou do teu lado aberto na cruz,
0: que verteu das tuas cinco chagas,
2: que verteu das tuas cinco chagas.
0: Eu clamo este sangue,
2: eu clamo este sangue
0: sobre a minha vida,
2: sobre a minha vida,
0: sobre a vida dos meus filhos,
2: sobre a vida dos meus filhos,
0: sobre a primeira geração,
2: sobre a primeira geração,
0: sobre os meus predecessores,
2: sobre os meus predecessores,
0: sobre a minha segunda geração,
2: sobre a minha segunda geração,
0: a terceira geração,
2: a terceira geração,
0: a quarta geração,
2: a quarta geração,
0: a quinta geração,
2: a quinta geração.
0: E eu peço, Senhor,
2: e eu peço, Senhor,
0: que o teu sangue faça agora,
2: que o teu sangue faça agora
0: um profundo exorcismo na minha vida,
2: um profundo exorcismo na minha vida.
0: Que este vício saia nesse momento,
2: que este vício saia neste momento.
0: E eu tomo posse, Jesus,
2: e eu tomo posse, Jesus,
0: desta libertação,
2: desta libertação
0: que acontece na minha vida hoje,
2: que acontece na minha vida hoje.
0: Eu sou livre,
2: eu sou livre.
0: Minha família é livre,
2: minha família é livre.
0: A minha casa é livre,
2: a minha casa é livre.
0: Coloca agora, filho, filha, aqui no chat o sobrenome da sua família. Nós vamos continuar clamando o sangue de Jesus, e nós queremos clamar o sangue de Jesus sobre toda a sua família, a árvore genealógica da sua família, os antecessores, os predecessores, aqueles que virão futuramente na sua família. Nós pedimos que o sangue de Jesus se estenda de geração em geração, trazendo essa unção de exorcismo e libertação. Clama o sangue de Jesus nesse momento.

família Pereira, família Nascimento, Santos e Souza, família Queiroz, família Pereira, Honório, família Batista da Silva, Oliveira da Silva, Souza Nunes, teu sangue tem poder, Senhor. E este sangue que jorra agora, nos unimos, Senhor Jesus, a cada santa missa que está sendo celebrada. E pedimos que os anjos do preciosíssimo sangue levem agora as gotas do sangue de Jesus sobre cada família que está sendo apresentada. A família Cavalcante, a família Mota, família Liparotti, Suzart, família Núncio, a família Cepresso, a família Vieira. Senhor Jesus, que este sangue seja levado, este sangue no cálice em cada altar. Cantemos junto com

0: Esse sangue brilha como um farol de luz agora.
1: Vamos louvar e adorar.
0: Do fundo do coração, o sangue.

0: um exorcismo nesse momento. Muitas famílias estão sofrendo ataques direto, justamente pela maldição familiar das gerações. Ó Deus do céu e da terra, Deus dos anjos e dos arcanjos, Deus dos patriarcas e dos profetas, Deus dos apóstolos e dos mártires, Deus dos sacerdotes e das virgens, Deus de todos os santos e santas, ó Deus que tende o poder de dar a vida depois da morte e o repouso depois do trabalho, não há outro Deus além de vós, Criador de todas as coisas visíveis e invisíveis. Ó Deus que quereis salvar todo o ser humano e que amastes o mundo a ponto de dar o vosso Filho unigênito para desfazer as obras do demônio sobre estas famílias e estas casas infestadas. Humildemente invocamos a majestade da vossa glória, que resplandeça, Senhor, sobre esses vossos filhos e filhas. Libertai-os de todo o poder, dos laços, enganos e maldade dos espíritos infernais. Guardai-os sempre incólume. Enviai-nos, os pedimos, Senhor, o vosso Espírito da verdade, que vosso Filho permaneça com seus filhos e filhas, e que o seu sangue derramado das cinco chagas possam redimi-los e salvá-los. E expulsa, Senhor, o diabo como raio. Expulsa com o vosso paráclito, que afaste para longe dessas famílias o acusador e o opressor de nossa natureza, e nos faça evitar todo o mal, por Cristo nosso Senhor.
1: Amém. O que acontece agora no nosso meio é uma grande libertação, porque enquanto o padre rezava, a imagem que o Senhor me dava era muito clara, como que uma caverna sendo iluminada por uma luz muito forte, e muitos morcegos que lá estavam iam saindo. Filho, grandes libertações acontecem agora. Cada morcego desse é denominado como um vício: o vício da pornografia, o vício do cigarro, o vício da masturbação, o vício da desunião. Desunião, sim, como um vício. Pessoas que se aproximam umas das outras para desunir, para destruir as famílias. Pessoas com vício de murmuração, de reclamação. Quantas pessoas se aproximam de outras para reclamar, para olhar para a vida da outra pessoa e dizer: parece que a vida do fulano está melhor do que a sua, e fica com comparação. Senhor, nós pedimos agora libertação no nosso meio, porque isso acontece pelo poder do vosso sangue precioso e a oração deste sacerdote exorcista que foi feito neste momento. Estes demônios batem em retirada das casas, das famílias, dos corações. Jovens que estavam presos, como que dentro de uma caverna, presos no quarto, mexendo dia e noite na internet. Você, mãe, que rezava agora pelo seu filho e pedia a libertação deste vício. O menino não interagia mais, não conversava mais, era para cima e para baixo com fones de ouvido, sem conversa. E você, mãe, rezava agora de joelhos com muita fé: seu filho está sendo alcançado pela graça de Deus, seu filho está sendo alcançado agora pelo poder da sua oração feita com fé. Tantos pais que rezam agora conosco pedindo esta blindagem espiritual pela sua casa. Filho, o sangue de Jesus agora é derramado, o sangue de Jesus agora é derramado em odres novos, que é o vosso coração. Por isso proclama mais uma vez que o poder deste sangue nesta noite causa grande libertação no nosso meio. O sangue de Jesus tem poder, sim.

é apenas a segunda dezena do poderoso texto do combate. E eu quero pedir a você que agora, neste momento, pare um instante. Você alcançou já graças especiais, mesmo que aquilo que você está rezando ou pedindo não tenha sido falado, mas você sente agora a fé no seu coração que você está alcançando muitos milagres. Por isso, faça com que mais corações aproveitem isso. Você é um canal da graça de Deus. Você também é um evangelizador. Por isso, enquanto nós cantamos essa canção, proclamando o poder do sangue de Jesus, eu quero pedir a você que compartilhe. Nós somos quase 50 mil famílias rezando juntos e podemos alcançar mais corações. Por isso, faça isso como sinal de ação de graças. Se você nos acompanha pela sua televisão, liga o seu aparelho celular para que o YouTube possa entregar essa live para mais corações e que mais corações sejam tocados e transformados nesta noite. Vamos cantar ao sangue de Jesus e você vai lá e distribui essa graça de Deus.

0: com todos que já estão conosco, com você que está chegando agora. Apresenta mais uma vez a sua intenção. Aquilo que é causa da tua oração, aquilo que tira a paz da sua alma, aquilo que faz com que dia e noite você derrame lágrimas, como a mãe de Samuel, do profeta, que derramava as lágrimas no altar do Senhor. Derrama aqui, diante dele, a tua intenção. E rezemos juntos. São Miguel e todos os santos anjos,
1: combatei e rogai por nós.
0: São Miguel e todos os santos anjos,
1: combatei e rogai por nós.
0: São Miguel e todos os santos anjos,
1: combatei e rogai por nós.
0: São Miguel e todos os santos anjos,
1: combatei e rogai por nós.
0: São Miguel e todos os santos anjos,
1: combatei e rogai por nós.
0: São Miguel e todos os santos anjos,
1: combatei e rogai por nós.
0: São Miguel e todos os santos anjos,
1: combatei e rogai por nós.
0: São Miguel e todos os santos anjos,
1: combatei e rogai por nós.
0: São Miguel e todos os santos anjos,
1: combatei e rogai por nós.
0: São Miguel e todos os santos anjos,
1: combatei.

0: abismo, quem como Deus?
1: Ninguém.
0: Ó bondosa e carinhosa Mãe,
1: vós sereis sempre o nosso amor e a nossa esperança.
0: Ó divina Mãe, enviai os santos anjos em nossa defesa, afastando para longe de nós o cruel inimigo. E agora nesta terceira dezena, o padre Edivânio, que é sacerdote exorcista, vai rezar com você uma oração poderosa de libertação.
2: Contra todos os males diabólicos, Espírito do Senhor, Espírito de Deus, Pai, Filho e Espírito Santo, Santíssima Trindade, Virgem Imaculada, anjos, arcanjos e santos do paraíso, descei agora sobre esses filhos e filhas e sobre mim. Fortalecei estes vossos filhos, Senhor. Formai-lhe e enchei-lhe de vós. Dá-lhe, Senhor, e expulsai deles todas as forças do mal. Aniquilai-as, destruí-as, para que eles fiquem bem e possam praticar o bem. Afastai deles os malefícios, as bruxarias, as magias, a magia negra, as missas negras, os feitiços, as amarrações, as maldições, os maus olhados e infestações diabólicas, a possessão diabólica, a obsessão diabólica, tudo que é mal, pecado, ódio, inveja e perfídia, e doenças físicas, psíquicas, moral, espiritual e diabólica. Queimai todos estes males do inferno para que nunca mais possuam estas famílias e estes vossos filhos e filhas e venham prejudicá-los, e nem nenhuma outra, Senhor, criatura. Estes vossos filhos e filhas que estão sendo apresentados, Senhor, com múltiplos vícios, malefícios, os que estão sendo, Senhor, diretamente acusados pelo diabo, o vosso inimigo e o nosso inimigo. Com a força de Deus Todo-Poderoso, e em nome de Jesus Cristo, o Redentor, e pela intercessão da Virgem Imaculada, ordeno e comando a todo o mal presente, a todos os espíritos impuros, que lhes deixam imediatamente para nunca mais voltar, que vão para longe e sejam afugentados eternamente, que sejam acorrentados pelo arcanjo São Miguel, por São Gabriel e São Rafael, e os nossos santos anjos da guarda, e esmagado pelo calcanhar da Santíssima Virgem Maria, a Imaculada, que esmagou a cabeça da serpente. Em nome do Pai, e do Filho, e do Espírito Santo.
0: Amém. Amém. Quantos que agora sentem um peso sair das suas costas? Quantas pessoas que estão rezando conosco agora, e você dizia, eu precisava desta oração, porque o Senhor me mostrava muitas coisas, entre elas, casas que estão com uma atmosfera pesada. Você sente isso, a sua casa não era assim, mas depois de um contato com uma pessoa, vejo pessoas que estão usando uma certa pulseirinha vermelha, com alguns nós, que parece uma pulseira de Santa Filomena, mas é uma pulseira vermelha oriunda de religiões, de outras denominações que aqui não se podem citar. E você que usa, ouviu alguém usando, alguém oferecendo, sabe do que eu estou falando. Um tipo de amigo que vai lhe ajudar a resolver as coisas corriqueiras do dia a dia e aquilo que você necessita, uma certa condução, um guia para o seu caminho. Tudo isso nós pedimos agora, Senhor Jesus, que o vosso preciosíssimo sangue recaia sobre nós e que aconteça no nosso meio grandes libertações. Enquanto o padre rezava, a imagem que o Senhor me dava era de dois pedaços de ossos, como que um sinal da cruz, e nele amarrado e escrito papéis com nome de pessoas. O entendimento que o Senhor trazia ao meu coração era: famílias que estão passando dificuldades tremendas por malefícios de pessoas que invejaram a sua casa. Nós pedimos agora, Senhor Jesus, que o vosso preciosíssimo sangue possa desterrar todo o mal. Nós pedimos que o vosso preciosíssimo sangue possa afastar das crianças toda a opressão espiritual. Crianças que estão tendo paralisia do sono, que não conseguem acordar dentro de um pesadelo, e a mãe tenta, o pai tenta chamar, mas a criança não chega e demora a acordar, gritando e assustada. Nós pedimos, Senhor Jesus, agora, protege as nossas crianças, protege os nossos jovens. Nós erguemos com a autoridade espiritual da família Exército de São Miguel e do poderoso Terço do Combate. Nós erguemos agora uma cúpula de proteção sobre todos que estão rezando, intercedendo conosco, e pedimos que seja levantado agora uma muralha do sangue de Jesus. A muralha do preciosíssimo sangue agora é erguida sobre nós. A muralha do preciosíssimo sangue agora é erguida diante da sua casa, diante da sua família, que pelo poder da Santa Cruz todos os males sejam afastados. Os males que vêm para destruir as casas, para perturbar as crianças, para desviar os jovens, para destruir os matrimônios, para dar falência a empresas que estão sendo rezadas agora neste momento, sejam afastadas pelo poder do vosso sangue. Proclama, filho, com fé, que este sangue que você está clamando tem poder.

Quero confirmar esta proclamação do nosso irmão Tarcísio Maria, de tantas famílias que, por conta de trabalhos, por conta de inveja, de mal olhado, de tantas coisas negativas, estavam passando por tremendas dificuldades. E era isso que o Senhor tocava ao meu coração. Esse sangue de Jesus vem sendo derramado sobre as famílias, trazendo novamente uma união. O Senhor particularmente liberta muitas e muitas famílias do vício do telefone, do vício do celular, das telas, de ficar muitas e muitas vezes, muitas horas, diante da tela de um telefone, e por isso você não consegue ter uma sociabilidade familiar. Você muitas vezes termina o dia e não sabe o que o seu esposo sofreu ao longo do dia, como foi o acontecimento do dia do seu esposo, da sua esposa, dos seus filhos, como foi o trabalho. Vocês não param para dialogar, as refeições são todas um no quarto, outro na sala, outro em outro local. Ninguém se reúne para ter um momento familiar. Jesus te pede isso hoje. Jesus te liberta desse vício do telefone e diz: vai libertar os teus também, porque você tem uma autoridade, pai, você tem uma autoridade sobre a tua casa, mãe, você tem uma autoridade sobre a sua casa. Por isso pede esse sangue de Jesus, para que traga libertação sim a você primeiro deste vício, mas também que essa libertação se estenda aos seus filhos, pedindo para que a integridade familiar volte. Faça esse propósito de todos os dias se reunirem um momento para conversarem, para dialogarem, para ver como foi o dia um do outro, para rezarem um texto juntos, e você vai ver que o sangue de Jesus vai agir com mais eficácia. Você que estava passando por essa dificuldade no emprego, você vai ver que as coisas vão começar a andar, você vai ter mais coragem, mais ânimo de ir a fundo, de ir atrás deste emprego, você que estava desempregado. Por isso clama mais uma vez o sangue de Jesus, crendo que Ele tem poder para libertar, crendo que Ele tem poder para exorcizar a tua família nesse momento, crendo que Ele tem poder de trazer este esposo de volta para casa, trazer esta esposa de volta para casa. Particularmente o Espírito Santo agora toca ao meu coração, você mulher que reza por este homem, que está no vício do alcoolismo, que tantas vezes chega na sua casa e profere palavras malditas contra você, este homem está sendo liberto agora, fruto, amém, da tua oração. Louve e agradece a Deus e clama este sangue de Jesus.

0: por nós.
1: São Miguel e todos os santos anjos,
0: combatei e rogai por nós.
1: São Miguel e todos os santos anjos,
0: combatei e rogai por nós.
1: São Miguel e todos os santos anjos,
0: combatei.

0: São Miguel e todos os santos anjos,
1: combatei e rogai por nós.
0: São Miguel e todos os santos anjos,
1: combatei e rogai por nós.
0: São Miguel e todos os santos anjos,
1: combatei e rogai por nós.
0: São Miguel e todos os santos anjos,
1: combatei e rogai por nós.
0: Augusta Rainha dos Céus
2: e Senhora dos Anjos, vós que recebeste de Deus o poder e a missão de esmagar a cabeça de Satanás, humildemente vos rogamos que envieis as legiões celestes para que as vossas ordens persigam e combatam os demônios por toda parte, refreando a sua audácia e precipitando-os no abismo. Quem como Deus?
1: Ninguém.
2: Ó bondosa e carinhosa Mãe,
1: vós sereis sempre o nosso amor e a nossa esperança. Ó Divina Mãe, enviai os santos anjos em nossa defesa, afastando para longe de nós o cruel inimigo.
0: E como estamos fazendo todos os dias deste mês de maio, deixa agora Nossa Senhora entrar na sua casa, porque Nossa Senhora entra para fazer a diferença. Assim como ela fez em Caná, ela quer entrar hoje na sua casa para fazer a diferença. Por isso, acompanha aí na tela este momento que Nossa Senhora entra na sua casa.

É crendo nas promessas de Nossa Senhora que nós rezamos e clamamos nesse mistério com essa canção. Essa canção que diz justamente dos milagres nas bodas de Caná. Nossa Senhora que vê a necessidade daquele casal que estavam passando por aquela dificuldade, que tinha faltado vinho. E nós vamos interceder, pedir a Nossa Senhora a graça que necessitamos, crendo que quando pedimos à Virgem Maria, o Filho atende. Peça à Mãe que o Filho atende. Nós vamos cantar assim daqui a pouco, e entrega já diante de Jesus e diante da Virgem Maria, que também se faz presente, a tua situação financeira. Se você se sentir confortável, apresenta no chat a sua necessidade. Se é essa graça desse emprego, a entrevista de emprego que você vai fazer, se é para pagar essas dívidas que estão tão altas. Nós queremos rezar por você e pedir a Nossa Senhora que providencie. Ela que é a Mãe da Divina Providência, ela que sempre intercede pelos seus, ela que não desampara. Nunca se ouviu dizer que alguém recorreu à Virgem Maria e foi desamparado por ela. Por isso, crê com fé que Nossa Senhora vai interceder pela tua causa, crê com fé que ela vai alcançar esta graça, e canta junto com o ministério: peça à Mãe que o Filho atende.

0: Você acompanhou e rezou conosco o Terço de Combate, diretamente do Instituto Hessen.
1: Quando estiveres muito cansado, pare um pouco, descanse, ore e depois retome aos seus trabalhos com vigor, esperança e fé.
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0: está no ar a Voz do Brasil. 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
1: Olá, boa noite.
2: Boa noite para você que nos acompanha em todo o país.
1: Terça-feira, 26 de maio de 2026.
2: Vamos ao destaque do dia: qualidade de vida.
1: Brasil alcança pela primeira vez patamar mais elevado do índice de desenvolvimento humano.
2: Estudo das Nações Unidas aponta que a educação foi o que mais impulsionou o crescimento. Luana Karen.
3: Na escala que vai de 0 a 1, o país saiu de 0,744 em 2012 para 0,805 em 2024, alcançando o patamar de muito alto desenvolvimento humano.
1: Destaque também para o Bolsa Família, que além da transferência de renda, exige frequência escolar mínima de crianças e adolescentes.
2: Sobre o assunto, vamos conversar ao vivo com o ministro do Desenvolvimento e Assistência Social, Família e Combate à Fome, Wellington Dias.
1: E ainda, Minha Casa Minha Vida.
2: Presidente Lula entrega mais de 500 unidades habitacionais a famílias que vivem em Manaus.
1: Residencial conta com bibliotecas, duas churrasqueiras, centro comunitário, espaços comerciais e quadra poliesportiva.
4: Vamos contratar até o final desse ano 3 milhões de casas para o povo brasileiro.
2: Hoje, na apresentação da Voz do Brasil, Luciana Vasconcelos e Luciano Seixas.
1: E acompanhe a gente ao vivo. 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
2: Pela primeira vez, o Brasil atingiu a classificação IDH muito alto na classificação das Nações Unidas.
1: O Índice de Desenvolvimento Humano mede a qualidade de vida da população.
2: Segundo o estudo, políticas como Bolsa Família colaboraram neste avanço.
3: O desenvolvimento humano no Brasil alcançou o maior nível da história, segundo o radar IDHM 2024, divulgado pelo Programa das Nações Unidas para o Desenvolvimento. Na escala que vai de 0 a 1, o país saiu de 0,744 em 2012 para 0,805 em 2024, alcançando o patamar de muito alto desenvolvimento humano. O indicador leva em conta três pilares: educação, renda e expectativa de vida. A educação foi a área que mais avançou. Saltou de 0,679 em 2012